0: 9:15.
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0: 9:17.

0: 9:30.
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0: 9:33.

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6: 949.

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1: 10 e 3.
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7: E 6.

0: 10 e 17.
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0: Obrigado, gente. Incrível. Obrigado, meu parceiro.
1: Qual que vai ser a desculpa que você vai inventar pra ele hoje, hein? Deixa eu te perguntar uma coisa. Olha aqui.

0: Dança apenas, doutor aí.
1: 10:31.
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1: 10:32.
5: Vamos pagodear assim, ó.

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9: 10h54.
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0: 11:27.
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0: 11:28.

0: 11:39.
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0: Onze e quarenta.
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2: Meia-noite e 9.
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0: 7:24.
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1: 1 e 12.

0: 1h25.
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1: 2 e 10.

0: 2h23.
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1: 3 e 12.
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1: 3 e 13.

0: 6:24.
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1: 4 e 10.
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1: 4 e 11.

0: 4:26.
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1: 5 e 11.
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1: 5 e 12.

0: 25 e 27.
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0: Claro, começando agora o seu companheiro de viagem, o seu parceiro de cabine, o programa que roda junto com você pelos quatro cantos desse país. Tem um pedacinho pra mim aí do banco? É, porque é o Fernando Riquetti, eu vou junto com você. Toma, no mês passado, uma explosão envolvendo uma carreta bitrem carregada com gás e cozinha deixou quatro pessoas mortas na altura do quilômetro 273 da Via Dutra, ali é município de Barra Mansa, no Rio de Janeiro. O caminhão seguia no sentido São Paulo quando tombou e explodiu, e vários fatores podem ter contribuído para essa tragédia. Uma das causas pode ser um fenômeno conhecido como rollover. Quem explica pra gente é o Fernando Guedes, especialista em cargas perigosas.
1: Em tombamentos, sempre existe mais de uma causa envolvida. Uma delas, com certeza, é o rollover, que vem a ser o rolamento do veículo em torno do seu próprio eixo. Quando eu faço uma curva, existe uma força que tende a jogar o veículo para fora da curva. Existindo equilíbrio, o veículo fará a curva. Não existindo, o veículo rolará em torno do seu próprio eixo. Causas: velocidade incompatível com o raio da curva. Tipo de carga: sólida ou líquida. Manutenção da suspensão inadequada. Altura do veículo. Sempre que você tiver que diminuir a velocidade antes de uma curva, faça-o antes da curva e não nunca durante a curva. Quando eu estiver transportando produto perigoso, eu tenho que ter uma condição redobrada de cuidado. Assim você terá uma viagem sempre tranquila e sem problemas.
0: Mas fica aqui a pergunta: quais serão as causas das próximas tragédias? Porque esses acidentes aí, turma, mostram mais uma vez a fragilidade na regulação e fiscalização do transporte de produtos perigosos no Brasil. Em fevereiro, por exemplo, mostramos uma reportagem falando da preocupação de especialistas e caminhoneiros sobre as mudanças que eliminaram a exigência de reciclagem periódica dos motoristas que fazem o puxa das cargas perigosas. Ministério dos Transportes, Secretaria Nacional de Trânsito e Conselho Nacional de Trânsito não apresentaram publicamente os estudos, dados e evidências que fundamentaram essa mudança em um setor onde pequenos detalhes podem resultar em vidas perdidas.
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0: O excesso de trabalho é um problema. Quando se exerce uma função repetitiva, desgastante, ou que exige uma condição específica, como é o caso dos caminhoneiros, esse elemento ganha ainda mais destaque. Porque o motorista de caminhão fica sentado ali, ó, horas e horas a fio. Não tem muita mobilidade e conta com uma rotina e horários diferenciados. Por isso, é necessário ter atenção no que diz respeito à qualidade de vida e à saúde do caminhoneiro. E ainda tem muito estradeiro que, além de tudo isso, fuma, não larga o cigarro de jeito nenhum. Eu estou na linha com o Dr. Dirceu Rodrigues Alves. Ele é da Abramet. Eu bati um papo com ele sobre esse péssimo hábito de fumar.
6: De longa data, Fernando, nós viemos brigando, lutando contra o tabagismo, né? E normalmente o nosso tabagista, ele imagina que fumando, no momento que fuma, não tem problema, tem uma cigarra e nada mais. Mas esquece que ao longo do tempo vai havendo uma degeneração da via respiratória,
0: certo,
6: dos pulmões, dos alvéolos pulmonares, levando esse indivíduo ao que nós chamamos de bronquite crônica, com enfisema pulmonar, de dificuldade respiratória, de incapacidade para um esforço físico.
7: É verdade.
6: Então, é um problema que nós precisamos pensar e conscientizar toda a nossa população com relação a esse risco.
7: O que a gente até celebra, né, de certa forma até fica um pouco mais empolgado, é com relação à diminuição cada vez mais dos números de fumantes, né? A gente tem um dado aqui que desde 2008 a população de ex-fumantes superou a de fumantes no Brasil, né? Se a gente for contar, já temos aí 25 milhões de brasileiros que hoje já sentem os benefícios de ter abandonado o cigarro.
6: Exatamente. E não podemos esquecer que a fumaça do cigarro contém 3.400 elementos que são nocivos à saúde.
7: É verdade.
6: E que não causam mal só à via respiratória, que essas substâncias são absorvidas no pulmão, caem na circulação e poderão ser responsáveis pela formação de massas tumorais à distância. Não podemos esquecer que o cigarro não faz mal só para o aparelho respiratório, mas para o coração. Ele dá taquicardia, aumenta a frequência cardíaca, aumenta a frequência respiratória, altera a estrutura coronariana, altera o músculo cardíaco, causa males os mais diversos.
7: É.
6: E as campanhas precisam ser interligadas e serem projetadas para sempre, para que a gente chegue sempre ao fumante zero.
0: Ó, turma, no Brasil existe desde 2004 um tratamento para ajudar as pessoas que querem parar de fumar, mas não conseguem. O tratamento é oferecido gratuitamente pelo Sistema Único de Saúde.
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0: E vamos de música!
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3: Pois é, turma, o desperdício de grãos durante o transporte é um problema que preocupa não apenas o produtor, mas também o transportador e até os responsáveis pela segurança viária, viu? Um estudo realizado recentemente pela Conab, a Companhia Nacional de Abastecimento, apontam três fatores quando o assunto é desperdício de grãos. Presta atenção aí. Os dados revelam que o Brasil deixa na estrada, olha só, a caminho do porto, 0,13% da safra de arroz, 0,17% da safra de trigo e 0,10% da safra de milho. Mas a maior perda, na verdade, ela começa na armazenagem. Esse mesmo estudo apurou que o arroz cultivado nos estados do Rio Grande do Sul, Santa Catarina e Tocantins tem uma variação aí de 1,5% até 4% de perdas na armazenagem em silos. E só para fechar, um outro estudo da CNT mostra que no Brasil as metodologias utilizadas para pavimentação de rodovias estão completamente ultrapassadas quando a gente compara com os métodos de construção e de reparação de rodovias de outros países. E a gente não está falando aqui de Europa não, viu? Se eu for pegar, por exemplo, no Chile ou mesmo no Uruguai, o processo ali, ó, é bem diferente. É por isso que as reformas, que as manutenções acabam durando pouco, o pavimento acaba sofrendo desgaste antes do tempo e a turma costuma ainda só botar a carga, a culpa no motorista, né, que está rodando com excesso de peso. Mas ninguém leva em conta isso daí, né, a qualidade do pavimento. Então, turma, circular por estradas assim aumenta demais aí a possibilidade de derramamento da carga, do desperdício do grão e também a questão da sua segurança na estrada. Então, vamos procurar dirigir com calma, com cautela, e na hora que for fechar ali a grade do caminhão, você que está no grão, por exemplo, dá uma olhada ali, vê se não está vazando o grão por algum lado, tenta forrar a carga ali com um plástico de repente, que isso aí, ó, já vai ajudar você não ficar semeando um monte de coisa aí na beira do caminho. Tá bom, turma?
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4: E vamos de música!
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4: Piso mínimo de frete, vale pedágio obrigatório, pagamento eletrônico de frete, direito à estadia, entre outros. Então, turma, esses são seus direitos. É lei, principalmente para os caminhoneiros autônomos. Esse é o assunto do Francisco Garonce, nosso repórter especial. Garonce, manda bala!
5: O primeiro passo para fazer valer os seus direitos é conhecer bem as leis. E olha que essas leis não são tão novas assim, mas muitas das vezes elas deixam de ser cumpridas, ou quem tem direito deixa de exigir por não entender muito bem. O levantamento mostrou que 56% dizem conhecer pouco ou nada das regras do piso mínimo do frete. E quando o frete fica abaixo desse piso mínimo, 57,3% dos caminhoneiros aceitam por necessidade.
4: Pois é, gente, as contas não esperam, tem que pagar. Vamos ouvir o estradeiro Gilvânio sobre esse assunto.
5: Você que vive essa realidade do autônomo, que é o seguinte, final do mês não tem folha de pagamento para você receber, né? É, você tem, na realidade, é conta para pagar. Você acha que isso tem a ver com o fato de muitos autônomos acabarem fazendo o serviço abaixo daquele piso mínimo?
6: Com certeza. Eu acredito que hoje o frete está baixo porque o próprio caminhoneiro carrega. Porque se eu tenho uma empresa, eu no meu pensamento, eu posso até ser condenado às vezes por algum motorista, mas no meu pensamento, se o motorista não ir, o outro não ir, eles vão ter que aumentar o frete. Então, a partir da hora que eu botei um frete, por um exemplo, R$4.000 para tal lugar, o cara ir por 4, amanhã ele ir por 3.500, depois da manhã o cara vai botar 3. E ele não está errado. Errado é quem carrega. O tempo ideal que eu acho hoje é tu descansar no mínimo 5, 6 horas na noite. Na noite. Não adianta ele fazer descanso dentro de 24 horas. Eu, para mim, o cara tem que descansar à noite. E eles têm que fiscalizar mais esse setor aí, as empresas. Porque nem todo motorista quer andar à noite, mas tem empresa que larga o bloco de notas, o saco de nota na tua mão e diz, ó, amanhã em São Paulo. Ou tu vai, ou senão desconta no saldo de frete, ou desconta o valor do frete. Isso aí o governo não tá nem aí para nós.
5: Quando esses direitos básicos do caminhoneiro não são respeitados, as consequências são no mínimo três. Primeiro é a perda financeira. Segundo é o aumento do cansaço que vai se acumulando. Porque o caminhoneiro, quando precisa botar a mão no bolso para pagar um pedágio, quando ele não tem o seu período de estadia remunerado, e muitas das vezes acaba aceitando um valor de frete menor, porque ele tem contas a pagar, tudo isso faz com que aumente o estresse. E esse aumento do estresse pelo não cumprimento de direitos fazem com que a consequência seja muito maior. Ela acaba tendo um impacto na segurança viária.
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4: Tem música na boleia.
7: Chega Arnaldo e Rio Negro e Solimões assim, ó.

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3: Bom dia, família Rota. Bom dia, bom dia. Bora, Fernando Riquetti, o homem que deixa o chofé do Brasil e do mundo informado aí. É o homem da comunicação, o homem que modula aí a rádio transmissora aí através do equipamento aí. Você tá entendendo e compreendendo. Bom dia, bom dia. Bora, Fernando Riquetti. Aquele abraço, meu jovem. Bora, Zé Carreteiro. Já tá aí na pegada aí, negócio de movimentação do travesseiro do presidiário. Bom dia a todos os componentes, integrantes do grupo Rota 101, os originais do Nordeste. Vamos embora, cuida. Rio Bahia, aqui é o procedimento. E vamos embora, cuida, sem demora. Bom dia, bom dia. Deus abençoe, Nossa Senhora proteja cada um de nós aí no tapetão. Tudo bom e tudo belo. Tá bom? Tchau, obrigado.
4: De nada, Carioca. Um abraço pra você, meu irmão. Boa tocada aí pela Rio Bahia aí, ó, no transporte do travesseiro do presidiário. Bom, pra quem não sabe o que é o travesseiro do presidiário, nada mais é do que sacos de cimentos. Você tá doido? Valeu, Carioca. Aquele abraço, meu irmão. Tamo junto no balaio do gato. Deus abençoe, Deus proteja sempre. E você, tá transportando o que aí no lombo do cargueiro? Tá no chiclete do burro? É a soja. Na soja não, é o milho. Pra você que tá aí no suco da confusão, pra você que tá no químico, no inflamável, independente da carga que você tá, manda recadinho aqui pra gente, manda um alô. Anota aí o WhatsApp do Brasil Caminhoneiro. DDD é 11 96082-5819. DDD 11 96082-5819.
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4: É, conversa tá boa, coisa e tal, mas é hora de ir embora. Mas amanhã, eu e toda a minha comitiva estaremos por cá com mais 30 minutos de muita informação, prestação de serviço. Eu gostei demais em estar com vocês. Eu espero que vocês também. Brasil Caminhoneiro, turma, é uma realização Cobran, Companhia Brasileira de Marte. Olha, um grande abraço do Riquetti pra todos vocês, um beijo nas comadre e até amanhã.
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1: 5:55.
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0: 6 horas.
1: Bom dia, povo de Deus. Bom dia, família amada de todo o Brasil. Nesta segunda-feira, começando esse dia rezando, clamando Jesus, bom pastor. Vamos juntos? Filhos e filhas, comece bem esta semana, se colocando na presença de Deus, se colocando em oração, clamando, suplicando, obrigado Senhor pelo final de semana, obrigado Senhor pela semana que começa hoje, em nome do Pai, do Filho e do Espírito Santo, amém. Senhor, o dia começa, em nome da Trindade, eu me coloco na Tua presença, amado Senhor. Assim como a escuridão deu lugar à luz com o nascer do sol, que como fruto desta oração, Senhor, eu posso experimentar a presença do Teu Espírito em todos os meus afazeres. Que a força do Teu Espírito me acompanhe, Senhor, neste dia, na vida profissional, que eu possa me empenhar veementemente para em tudo ser bem sucedido, Senhor. Peço, Senhor, que no meu ambiente de trabalho haja harmonia e paz, afaste a falsidade, a mentira e a discórdia. Senhor, se alguém de mim se aproximar para denegrir a imagem do meu irmão, sela os meus ouvidos à calúnia e minha boca a toda maldade. Amado Senhor, que a força do Teu Espírito me acompanhe na vida pessoal, nas minhas decisões, nas opções, que o Teu Espírito Santo me ilumine em cada decisão a ser tomada, no olhar a ser dado, na mão a ser estendida, nos braços dispostos sempre a acolher. Senhor, no início deste dia, que o Teu Espírito esteja tão plenamente em mim, que eu possa, Senhor, trabalhar, conseguir o pão de cada dia com o suor do rosto, mas que os anjos velem sobre a minha família. Velem sobre aqueles que ficam em casa, os que vão ao trabalho. Afaste, Senhor, de todo o perigo, do corpo, da alma. E que no final deste dia, Senhor, todos nós possamos nos reencontrar em casa, cansados, porém protegidos e sem dúvida com a Tua bênção, guardados no Teu amor. Amado Senhor, o dia começa, e com Tua presença, com Tua força, tudo enfrentaremos com fé, certos da vitória. Pai nosso, que estais no céu, santificado seja o vosso nome, venha a nós o vosso reino, seja feita a vossa vontade, assim na terra como no céu. O pão nosso de cada dia nos dai hoje. Perdoai-nos nas nossas ofensas, assim como nós perdoamos a quem nos tem ofendido. E não nos deixeis cair em tentação, mas livrai-nos do mal. Amém. Nossa Senhora de Fátima, rogai por nós.

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1: Olá, amigos! Chegamos, né? Estamos juntinhos com a graça de Deus. Mais uma semana começando e nós estamos aqui juntinhos com você, né? Hoje é segunda-feira, dia 11 de maio de 2026. São precisamente 6 horas e 6 minutos. É hora de dizer bom dia, meus amigos, bom dia. Vamos juntinhos até as 10. Eu quero a sua companhia. Obrigada por este carinho maravilhoso, essa atenção. Obrigado, obrigado, obrigada. Que você possa ter uma segunda-feira muito abençoado. Bom dia para todos. Bom dia.
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1: Olha, parabéns, parabéns aos nossos aniversariantes de hoje, né? Aquele abraço para você, aniversariante de hoje. Olha só, Frederico trabalha de motorista na prefeitura, é lá de Campo Alegre, né? Filho da Lúcia, lá de Campo Alegre. Aquele abraço. Adalberto, filho da Quiboa, nossa grande amiga Quiboa, Adalberto, aquele abraço, né? E também um abraço para Vera, né? A Vera lá em Calisto, né? A Vera lá em Calisto, aquele abraço para Vera. Felicidades para o Márcio Rufo também. E o grande artista Léo Barroso, né? Aquele abraço para o nosso amigo Léo Barroso, grande artista. Ele que fez aquela ornamentação do carnaval. Parabéns ao Léo Barroso, né? Que Deus possa abençoar ele sempre para que ele possa continuar com essa profissão maravilhosa que ele tem. Parabéns, parabéns.
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1: E para você que está ligadinho comigo, obrigada pelo seu carinho, obrigada. Vamos também dar os parabéns aqui para os nossos amigos do Facebook, né? Que também quer ganhar abraço.

você tenha um dia muito abençoado, né? E para os nossos amigos do Facebook, vai o nosso abraço agora, né? Que todos tenham um dia muito abençoado, para que você possa ter um dia estupendo junto com seus familiares e amigos, né? Vamos ver aqui. Olha só, vamos lá. Vamos lá. Tá abrindo aqui, vamos esperar um bocadinho. E lembrando a vocês que no domingo que vem, agora dia 17, lá na quadra da Biquinha tem Os Boiadeiros, pela primeira vez em Santos Dumont. E você não pode perder, né? Vamos lá. Lídia Alves, parabéns para ela. Marcela França, parabéns. Rosângela Oliveira, parabéns para ela. Ellen Berg, Rosa Lourenço Lopes. Rosa Lourenço, Nilson Prudêncio e Lúcia Fernandes, todos fazendo aniversário hoje, portanto, parabéns, parabéns para você, aniversariante de hoje. Felicidades, muitos anos. Olha, você que eu não falei seu nome, não tem problema, teu dia também será muito abençoado. Nosso abraço para você, tá? Para vocês aí que estão fazendo aniversário. Aos casais que hoje estão fazendo aniversário e que a gente não falou, não tem problema. O dia será muito abençoado, né? E que Deus vai proteger a união de todos vocês. Parabéns, parabéns. Felicidades, muitos anos de vida. Olha aí para você que tá aí ligadinho comigo todo dia, fica ligadinho comigo, né? Obrigada pelo seu carinho, obrigada por esse carinho maravilhoso, essa audiência maravilhosa. Vamos juntinhos? Vamos juntinhos até as 10, como sempre. Uma semana abençoada para todos vocês, começando nesta segunda-feira, né? Então vamos começar a semana com o pé direito. Obrigada pelo seu carinho. Vamos lá. Cascatinha e Inhana, recordações de Ipacaraí. Chico Rei, Paraná, telefone mais 6:10. Bom dia!

0: 16h17. Vamos falar que hoje é o segundo dia, né? Segundo dia do Tríduo em honra à Nossa Senhora de Fátima, tá? Às 19 horas, lá na comunidade Nossa Senhora de Fátima. As comunidades responsáveis pelo segundo dia do Tríduo serão comunidades Nossa Senhora das Graças, São Brás, São Judas Tadeu e Nossa Senhora da Rosa Mística. Vem aí também a partir de quarta-feira, né? A partir de quarta-feira começa a novena em honra a Santa Rita de Cássia no bairro das Flores, tá? Depois nós vamos falar direitinho. Olha, festividade de honra a Santa Rita de Cássia, lá na comunidade das Margaridas, dia 22 de maio, sexta-feira, começa, na outra semana, né? Começa as festividades lá em Margaridas. Também, festa do Divino Espírito Santo, lá no Espírito Santo, o Tríduo é 21, 22, 23, e no dia 24, solenidade de Pentecostes, tá? Essas são as notícias por enquanto de hoje, né? Então, 6h18, bom dia!
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0: Olha a hora, 6h25, né? Essa mensagem que saiu aí já foi-se embora, né? Porque já acabou. Isso aí agora só em novembro, né? Só em novembro que você pode voltar no cartório, tá? Então, essa coisa aí a gente vai dar um jeito de tirar do ar, né? Olha só, deixa eu ver aqui. Vamos entender aqui o pessoal. Quer ver? Tem um pessoal aqui que está querendo pedir música. Bom dia!
5: Ô, Tota, bom dia. Quem fala é Elisa Salmão. Manda uma música do Amado Batista, parabéns, para o meu esposo Pedro Raimundo, que está fazendo aniversário hoje. Tchau, tchau, fica com Deus.
0: Parabéns para ele, então, Elisa. Bom dia, Graça Moura.
6: Bom dia, Tota. Hoje o meu abraço vai para minha sobrinha Marcela França, que está aniversariando, filha do Vanei, tratorista, que foi tratorista da prefeitura. E para todos os aniversariantes do dia, aproveito mandar também o meu abraço para o nosso grande amigo Ângelo, que te ouve todo dia, para o Toninho Pimenta e a Marlene, que eu tive no almoço com eles ontem, para a Argentina. Argentina, obrigado, viu? A pessoa me procurou, muito obrigado. E para todos os meus amigos que estiverem me ouvindo no dia de hoje,
0: olha, então vamos mandar um abraço aqui do Wilson Santos, do bairro Santo Antônio, para a irmã dele, Luciana Santos, que está fazendo aniversário. Ela trabalha na padaria da Dona Du. Então, parabéns para Luciana Santos aí, na padaria da Dona Du, que está fazendo aniversário. Seu irmão Wilson Santos manda aquele abração para você, tá? E vamos aqui, tem mal. Geraldinho caiu da cama, né? Vamos lá. Vamos lá, bom dia.
7: Tota Meneghel, bom dia. Geraldinho Campos falando aqui da usina dos Cantarinos, Araçatuba. Gostaria de ouvir a música Mamãe, Mamãe, com Tonico Tinoco. Quero oferecer para todas as mães que ouvem a Rádio Cultura. Obrigado e bom dia.
0: Tá ok, então vamos lá, 6h28, Amado Batista, parabéns. Depois, Tonico e Tinoco, Mamãe, Mamãe.

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0: 6:40, né? 6:40, vamos lá, bom dia, Brasil Pintor.
1: Bom dia, nossa querida Tota Meneghel. Aqui é o Brasil Pintor. Tota, hoje eu mando um abraço para você, especialmente a sua família, para todos os locutores dessa rádio. Mando também para o João Batista e também para todos os ouvintes dessa Rádio Cultura, da nossa audiência em todo canto da cidade. Hoje eu queria ouvir a música que me pediram, O Menino da Porteira, com Sérgio Reis. Esse abraço aí também vai para meu querido sobrinho de Cato Sanfoneiro, Rafael. Vai também para o nosso querido, o professor, o Nelson Prachete, o Prachete. E também vai para o Léo da Ponte Preta. E também esse abraço hoje aí vai para o Everaldo. E também para o meu querido primo Roberto Brasil, Itamar Brasil. E vai para a galera também do bairro Nossa Senhora Aparecida. Fica com Deus, Tota. O Brasil que eu quero é Rádio Cultura FM 90.1. Tamo junto, é nóis. E esse abraço também vai para o Miguel Pedreiro, o nosso querido aí, gente boa.
0: Bom dia, Paulinho.
2: Bom dia, Tota. Bom dia, ouvinte da Rádio Cultura FM 90.1. Eu gostaria de mandar um grande abraço para o Frederico, lá em Campo Alegre, filho da Lúcia e do Amado. Para ele, muitos anos de vida e saúde e paz. A música que eu queria ouvir, Gilberto Gilmar, Música da Saudade. Obrigado, Paulinho da Câmara. Um bom início de semana para todos.
0: Para você também, Paulinho. Olha, o Orlando Barros, lá de Calixto, está mandando um grande abraço e um feliz aniversário, cheio de bênçãos para a Vera. Muita saúde, muita paz. Vera é a esposa dele, né? Ele está mandando, fazendo média aí, viu, Vera? Está fazendo média contigo aí. Olha, tem um recadinho aqui. Quer ver? Presta atenção. Mandaram para mim.
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4: Galera, domingão, dia 17 de maio, vocês pela primeira vez lá no Forró da Biguinha, lá na quadra da Biguinha, em Santos Dumont, a partir das 7 horas da noite. 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
5: Vem com a gente, carimba, filho, carimba, que é top.
0: Os Boiadeiros, domingo na quadra da Biquinha pela primeira vez, né? Sérgio Reis, o Menino da Porteira, Gilberto e Gilmar, Música da Saudade.

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15: Olha a hora, 6 horas e 54 minutinhos, né? Vamos lá, bom dia.
16: Bom dia, Tota Meneghel, tudo bem? Ia da Cunha, do bairro Corvo do Ouro. Ô Tota, tu podia tocar a música do Chapeludo pra mim? Muito obrigada, Tota, bom dia.
15: Vamos atender também aqui o Luiz do bairro da Glória. Vamos lá, bom dia.
17: Bom dia, Tota Meneghel. Aqui é o Luiz do bairro da Glória. Gostaria de ouvir você a música com Chico Rei Paraná. Feliz todo aniversário do dia, você e sua família. Betinho, minha irmã eletricista. A todos que andam, Alessio Lemão, Beach, Molevade, Mamago, Tamborosa, Adilson, Zé Orei, Ronaldo Creme, a Lena e o Bernardo Busquinha Amaral, Gaiola do Cláudio de Apostos, Zé Caraca Roceiro, Bruno aqui de Mantiqueira, o pessoal do presídio, bom dia, obrigado. O Peixuca e Mulim, o João da Maia, Castelona da Maia, bom dia, obrigado.
15: Bom dia, Luiz. Então vamos lá. Chico Rei, Paraná, Amor Rebelde. Nando Moreno e Rio Negro Solimões, Chapeludo. Um abraço para Cida do Tião aí na vila, curtindo a gente. A Salete no bairro Cabangu também. Aquele abraço. A música do Vicente Amaral vai vir depois, tá, Vicente? É só aguardar aí que tá chegando.

0: Eu galera, valeu!
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0: daqui a pouco.
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3: 8:00 e agora, para você que está preocupada com o tempo essa semana, vamos conversar com o homem do tempo, Capitão Sobrinho, bom dia!
4: Bom dia, Tota, bom dia, ouvintes da Rádio Cultura. É um prazer começar o dia falando com todos vocês.
3: Prazer é todo nosso, Capitão. Vamos lá.
4: Pois não, vamos lá. Ô, Tota, essa semana ela será uma semana de tempo predominantemente nublado. Nós vamos ter quase todos os dias, né? Os dias mais nublados, igual hoje e amanhã, né? Tá todo mundo estranhando essa temperatura de hoje, né, Tota?
3: Tá mesmo. 7
4: graus abaixo de ontem, já pensou?
3: Ontem
4: caiu
3: uma...
4: muito, né?
3: À noite deu uma chuvinha ali pela quase meia-noite, 11 e pouca, meia-noite, né?
4: Então tem previsão disso também, sabe?
3: Certo.
4: Pode algum dia dar alguma chuva. A previsão é pequena, mas pode acontecer, sabe?
3: Certo.
4: Então vai ser essa semana. A temperatura, as máximas estarão um pouquinho melhores só na quinta e na sexta, sabe? Que aí sobe até, pode chegar a 26 graus a máxima. Mas as temperaturas da madrugada estarão frias, né? É na base de 13, variando de 13 a 17 graus, sabe?
3: Certo.
4: Isso é o tempo que nos espera essa semana. Então vai ser uma semana diferente da que nós tivemos, uma semana ensolarada, quente, né?
3: É.
4: Semana passada, essa não vai ser assim não, viu, Tota? Mais nublada, temperaturas um pouco mais baixas, sem ainda fazer frio, né?
3: Isso.
4: Né, somente pela madrugada que pode esfriar um pouco. Fora disso, sem nenhum problema, sem nenhuma notícia que possa trazer qualquer tipo de preocupação.
3: Então tá ótimo, então é uma beleza.
4: Ótimo,
3: então.
4: Né?
3: Tá
4: bom.
3: É
4: isso aí.
3: Falou, capitão, uma ótima semana para o senhor, obrigada.
4: Toto, um abraço para você, um abraço para todos os ouvintes e que nós tenhamos uma semana abençoada.

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2: Olha a hora 7:25, a gente quer agradecer, eu quero agradecer ao pessoal que prestigiaram lá o nosso forró com o Ludus Teclado. Ludus Teclado deu um show lá. Todo mundo que foi lá adorou. Então, Ludus Teclado, aquele abraço, Zé do Mato e o Lucas, né? Deram um show. Quem não foi, perdeu, porque teve muito bacana lá. A você que foi, que prestigiou, a gente só tem que agradecer. Por isso é que a gente continua com o forró, porque a sua presença é importante para continuar, né? E dizer a esse pessoal que fazem fake news, né? Fazem fake news. Para parar com isso, gente. Para parar com isso. Ontem chegaram lá, falaram que o pessoal falou que mulher não ia pagar ontem. Como é que a gente vai pagar o cantor? Não tem jeito. Quem dera se a gente pudesse pôr som lá, pôr cantor para cantar lá de graça e todo mundo entrar de graça. É só no carnaval, quando tem os ensaios, né? E olhe lá, tá? E olhe lá. Então, vamos lá. Bom dia.
3: Ô, Tota, Elisa Salmão de Mo, manda uma música bem bonita para ver ela no Calixto.
2: Bom dia.
4: Oi, Tota, bom dia. Aqui é o Cid, irmão do Antônio Marques, tudo no Apai. Gostaria de pedir, por gentileza, a senhora, se poderia tocar a música do Jantar para Jesus. Ele oferece para todos os coleguinhas dele, no Apai. Ele teve ontem aqui em casa, no corredor, na minha casa. Aí eu prometi ele, eu pedi a senhora para tocar a música para ele, gentileza. Aí, principalmente, eu ofereço a música para minha mãe, a Raimunda. No mais, muito obrigado para a senhora e um bom dia.
2: Bom dia, Elzinha.
5: Patos Cássio, Dodó, Bernadette, Avanil, doutora Bruna, João Paulo, a Rosiane, tem subindo Padre Cássio, o Maica, a Leila, o menino dela. Um abraço também para a Dorin, que mora lá perto do BH. Um abraço também para o Silêncio Vanderlei. Lucilei, São Vanderlei, a Gilson, Gabriel, a França da Lida do Portinho. Um abraço também, Tota, para Isaac, Colomé, Vinícius Henrique. Um abraço em João Batista, que tinha João Henrique Isaac. Um abraço para Tota Meneghel, para Alessandra, para William, para Teco. Um abraço para Sandra Sueli. Um abraço também para Solange Araújo. Um abraço a todos os meus da minha família. Tota, Tutu e Alex, Dona Zézia, da Mulher, Padre Bill, Padre Grace. Manda aquela música pra mim, fazendo favor. Ô Rick Reino, ô Romarinho, ô Jantar pra Jesus. A pessoa, muito obrigado, muito obrigado. Fico com Deus.
2: Ó, Elzinha Biscoito Fino, o dia que você mandar o áudio e não mandar bom dia pra mim, eu não vou colocar o teu áudio, tá? Dudu que Dalvan, um jantar para Jesus. E por falar em Sandra Batista, ela ontem botou para quebrar lá também. De agora que a Sueli já está, graças a Deus, fora de perigo, está tudo jóia. A Sandra ontem não parou um minuto. Igual a Dona Marina com o senhor Jorge, né? Não para um minuto, é isso aí. Tem que aproveitar mesmo, porque a vida é curta, né? E tudo que dá um jantar para Jesus, vai também para Dona Geralda, esposa do Maurício Chapa, aí na Rua da Biquinha, minha vizinha que gosta muito dessa música. A Irene do Forró, essa nem se fala, né? Aproveita mesmo, né? Feijoada Iraci, o feijoada aí a esposa Iraci, tava lá, né? Mandando ver, né?

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1: 7h36, né? Vamos mandar um abraço aqui. Deixa eu ver aqui. Pum, pum, pum, pum, pum. Cadê tá aqui? O Aguinaldo do bairro Santo Antônio tá mandando aqui para os pais Maurício Aparecido e Mantiqueira, os filhos Henri e Vitor, a esposa Vanessa, os tios Júnior e Liane, no bairro Santo Antônio, e todos da padaria da vovó. E a gente vai mandar também um abraço que a Cristina da Vila está mandando para a Margarida, lá no bairro Santo Antônio, lá no bairro Antônio Afonso. Aquele abraço para a Margarida lá e toda a galera do bairro Antônio Afonso está sempre ligadinho comigo. Um abraço para o Cabeção do bairro das Flores, estava lá também mandando ver no baile, né? Carlinhos Dentão também, aquele abraço. Cezé de Camargo e Luciana Ferra, a Ferro e Fogo. Vai para Simone do Carlinho, que adora o Zezé de Camargo e Luciano, né?
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2: Olha, 7h49, vamos lá. Vamos falar, né, que hoje é o segundo dia do trito lá na Igreja Nossa Senhora de Fátima. A partir das 19 horas, as comunidades responsáveis pelo trito, o segundo dia é Nossa Senhora das Graças, São Brás, São Judas Tadeu, Nossa Senhora da Rosa Mística. Então, hoje, 19 horas, segundo dia do trido, lá na Igreja de Nossa Senhora de Fátima, tá? E o primeiro dia da novena, na Santa Rita de Cássia, será dia 13. 13 de maio é o primeiro dia da novena e da preparação para a festa de Santa Rita de Cássia, ali no bairro das Flores, né? Vamos lá. Bom dia.
8: Bom dia, Tota. Faz um favor de tocar para mim esse Pinheira com Dudu e Dalvan. Quero oferecer para todos os meus familiares e todos os ouvintes. Obrigada, Irene.
2: Falou, Irene, a gente vai tocar para você, tá? E vou mandar o... Já o... Como é que chama? O Daniel do Açougue e toda a galera aí, aumentar o volume do rádio, né? Vou mandar um abraço pro Paulo Márcio, pro Valmar da Dular, pro Geraldo lá, o sítio do Valmar, e para todos que gostam da espinheira, né? E vamos aqui que tem mais gente aqui querendo falar comigo. Bom dia!
9: Tota Meneghel, bom dia, quem fala é Tony Pimenta. Tota Meneghel, o que aconteceu com a rádio? A rádio tá pifada sábado. Aqui eu, meio atrasado, mas quero mandar um abraço especial para o Dia das Mães, minha nora Vera, Daniele, Tatiana, inclusive a Tatiana fez aniversário sábado, minha esposa Marlene. Quero mandar para ela lá com Abel e Caim, mãe amorosa. Obrigado, bom dia.
2: Quem gosta muito da mãe amorosa é a Genila do Córrego do Ouro. Dê um abraço para ela. Então, vamos lá? Dudu que Dalvan, Espinheira, Abel e Caim, mãe amorosa. Sábado a rádio teve fora do ar. Por quê? A CEMIG mandou uma carga muito pesada de energia lá para o nosso... onde ficam os nossos transmissores. Mas lá, graças a Deus, tem um aparelho que bloqueia, né? Foi o que salvou a rádio, porque senão hoje nós estaríamos sem transmissor. Então, foi esse o motivo porque a rádio no sábado ficou fora do ar, por causa desse problema lá da CEMIG, né? Mas agora tá tudo jóia. Dudu que Dalvan, Abel e Caim.

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1: 8 horas.
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10: Vamos lá, bom dia!
11: Bom dia, Tota. Aqui é a Tânia. Eu queria ouvir a música Coração de Estudante. Oferecer para a Edna, a dona Margarida Mandela, para vocês na rádio, minha mãe Nós do Biquinho, para o Nado da Constantino Horta, para a dona Maria Teixeira Constantino Horta, para a Tineu, aqui no Matador, Silvina Agricultura, Verinha Maringa Ciano, Geraldo Salgados, a Vera Nonô, meus vizinhos, minha tia Neuza Valdemar Silva, a Cristina na Vila, a Liane, quarto depósito, Isaac no quarto depósito. Para todos os ouvintes, muito obrigada.
10: Falou, agora eu vou atender a Maria de Luz Lucas, né? Que mandou para mim uns áudios sábado, né? E a gente não tinha como atender. Vamos lá.
12: Bom dia, Tota, tudo bem? Aqui você pode fazer o favor de tocar a música do Aguinaldo Timóteo, Mamãe. Aí eu ofereço para você, para todos da rádio, para a Alessandra, para minha filha Nadir, Ana Cristina, minha nora Vanessa, a minha cunhada Carminha, enfim, todos os meus familiares. Eu ofereço para os meus familiares, para os meus netos, para os meus filhos e para todas as mães do mundo inteiro, que Deus dê a todas muitos anos de vida, saúde, felicidade, tudo de bom. E para você que é a mãe zona de todos nós, que você tenha muita saúde, felicidade, muita paz e tudo de bom. Um beijão para você e um feliz Dia das Mães. E eu ofereço também para todos os ouvintes. Tchau, obrigada. Fica com Deus, Maria de Lourdes Lucas. E eu ofereço também para minha cunhada Joana e para todas as minhas colegas, nem vou falar nome que são muitas, e que Deus abençoe a todos. Tchau, fica com Deus. Ai, Tota, e eu ofereço para minha mãe, que já está do outro lado, lá no céu. Que Deus dá o descanso e a luz eterna.
10: Então vamos lá. Milton Nascimento, coração de estudante. Aguinaldo Timóteo, mamãe.

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1: Lá que tem gente querendo falar comigo ainda, vamos lá. Vamos lá, bom dia.
2: Legal, bom dia. É o Geraldo Epim. Pronto, eu gostaria de ouvir a música A Marca da Ferradura. Felicito para todos os ouvintes e para todos vocês da rádio. Obrigado, bom dia.
1: Bom dia, Zequinha de Mantiqueira.
3: Bom dia, Tota Meneghel. Aqui é o Zequinha da Mantiqueira. Ô, Tota, tem como colocar para nós aí A Desconhecida? Eu ofereço para todos meus familiares, para a Lúcia Barraqueira, o Nelson Caveira, o Luiz lá no Bairro da Glória, para todos os ouvintes, o Jerico. E ontem foi no sufoco, hein? Mas teve bom. E com Deus aí, Tota. Uma ótima semana para todos nós. Obrigado.
1: Nós já acostumamos, né, Zequinho? Que não é sufoco pro Botafogo, né? A gente já acostumou com isso, né? Um abraço pro Tengão, lá em Patrimônio da Serra, o Jerico, né? Aquele abração aí. E Fernando Mendes, A Desconhecida. Peraí que tem aqui, boa aqui, bom dia.
4: Bom dia, Tota. Hoje, em especial, mando um abração para o meu filho Adalberto, que está fazendo aniversário hoje. E todos nós aqui de casa mandamos um abração para ele, desejando tudo de bom na vida dele. O mais, muito obrigada, tá?
1: Abração, que boa para você. Fernando Mendes e depois Turico e Tinoco, A Marca da Ferradura e primeira Desconhecida.

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1: Olha, então vou mandar um abraço aqui para a Luciana, lá no bairro das Flores, né? Ivo Pessoa, uma vez mais. Simone Mendes, direitos iguais.

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0: Olha, 8h49, tempo e temperatura na região sudeste desta segunda-feira.
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2: A previsão do tempo para a região sudeste nesta segunda-feira indica pancadas de chuva isoladas no Rio de Janeiro, central e sul do Espírito Santo, Vale do Paraíba e Metropolitana de São Paulo. Possibilidade de chuva na Zona da Mata, Campo das Vertentes, Vale do Rio Doce, Metropolitana de Belo Horizonte, Vale do Mucuri, Jequitinhonha, Sul, Sudoeste e Oeste de Minas. O mesmo acontece no Norte do Espírito Santo. Nas demais áreas de São Paulo e Minas Gerais, variação entre muitas e poucas nuvens, mas sem previsão de chuva. Entre as capitais, mínima de 12 graus em São Paulo. A máxima deve chegar a 28 graus em Vitória. A umidade relativa do ar varia entre 45% e 100%. As informações são do Instituto Nacional de Meteorologia. Sofia Stein, o tempo e a temperatura.
0: Olha, e agora as cotações do agronegócio.
3: O preço do boi gordo nesta segunda-feira, dia 11, apresenta queda de 0,34%. A arroba está sendo negociada a R$ 352,55 no estado de São Paulo. Na Grande São Paulo, em São José do Rio Preto e Descalvado, os preços do frango apresentaram estabilidade. O frango congelado segue negociado a R$ 7,61 e o frango resfriado a R$ 7,62. A carcaça suína especial também apresenta estabilidade no preço, sendo negociada a R$ 8,71 por quilo nos atacados da Grande São Paulo. O suíno vivo registra alta em quase todos os estados analisados, como é o caso de Minas Gerais, onde o produto é comercializado a R$ 5,71. O preço do café arábica abre esta segunda-feira, dia 11, em queda de 2,02%, com a saca de 60 quilos negociada a R$ 1.669,93 na cidade de São Paulo. O café robusta também teve baixa de 0,43%, sendo comercializado a R$ 912,99. O preço do açúcar cristal apresenta variação nas principais praças do estado de São Paulo. Na capital, a saca de 50 quilos teve recuo de 1,27% e é cotada a R$ 96,59. Em Santos, houve alta de 0,36% e a mercadoria é negociada a R$ 103,27 na média de preço sem impostos. A saca de 60 quilos do milho, por sua vez, é vendida a R$ 65,98 após queda de 0,14%. O valor da saca de 60 quilos da soja abre esta segunda-feira, dia 11, em alta no interior do Paraná e no litoral do estado, em Paranaguá. Na primeira região, o grão registra valorização de 0,45% e é negociado a R$ 121,49. Na segunda, a mercadoria tem alta de 0,25% e é cotada a R$ 127,70. O preço do trigo, por sua vez, registra queda de 0,15% no Paraná e salto de 0,96% no Rio Grande do Sul. No primeiro estado, a tonelada é vendida a R$ 1.343,20, enquanto no segundo é comercializada a R$ 1.286,38. Os valores são do CEPEA. Reportagem Marquesan Araújo.
0: Olha, um abraço aí para Maria Conceição, que estava lá no forró. Ela e a filha dela, Marina, né? Um beijo, viu, Conceição? Um abraço para você. Que beleza, que abraço gostoso você me deu ontem, viu, Maria Conceição? Aquele abração, viu? Olha, a Geralda do Quarto Depósito manda para a Alci, manda para a filha dela, Luciana, para todos nós da rádio, para o Lipinho. Não sei se é essa música do Bezerra da Silva que você quer, viu, o Geralda, tá? Eu vou pôr uma aqui, não sei se é essa. Bezerra da Silva, A Semente. Para o meu noivo, né? Dodó, para Bernadette, a Fia, Padre Cássio, toda o Didi, a Isabela, o João Pedro, o João Paulo, a doutora Bruna, para toda a família, né? Vem aí Mato Grosso e Matias, retrato de mãe. Então, Bezerra da Silva e depois Mato Grosso e Matias.

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1: 9 e 2.
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0: Então vamos lá, notícias para vocês. Novo Desenrola Brasil. Dívidas podem ser renegociadas com fundo de garantia e descontos de até 90%.
1: O governo federal assinou a medida provisória do Novo Desenrola Brasil, que promete descontos de até 90% para renegociação de dívidas contratadas até 31 de janeiro de 2026 de famílias, estudantes, aposentados, pensionistas, produtores rurais e micro e pequenas empresas. A medida provisória também permite o uso de parte do FGTS para quitar débitos e prevê juros reduzidos para novos acordos. O programa terá duração de 90 dias. Entre as novidades, trabalhadores poderão usar até 20% do saldo do FGTS, ou no mínimo R$ 1.000, para abater as dívidas. Outra novidade é que os participantes terão um CPF bloqueado por 12 meses para apostas online autorizadas. A ideia é evitar um novo endividamento. No Desenrola Famílias, poderão participar pessoas com renda de até 5 salários mínimos e dívidas em atraso entre 90 dias e 2 anos, contratadas até janeiro de 2026. Os descontos variam de 30% a 90% e o novo crédito terá juros de até 1,99% ao mês, com parcelamento em até 48 meses. O programa também inclui renegociação do FIES, melhorias no crédito consignado de aposentados e servidores públicos, além de medidas voltadas para produtores rurais e micro e pequenas empresas. No caso dos agricultores familiares, o prazo para renegociação foi ampliado até dezembro de 2026. Já empresas poderão trocar dívidas mais caras por linhas de crédito com juros menores, mais prazo para pagamento e maior carência. Os interessados em renegociar dívidas pelo novo Desenrola Brasil devem acionar diretamente os bancos e instituições financeiras onde possuem dívidas. Os detalhes de cada eixo do novo Desenrola Brasil podem ser acessados em Brasil61.com. Com informações da Casa Civil, Bianca Mingotti.
0: Mais notícias para vocês, né? Vamos lá. Brasil avança em política nacional para minerais críticos e estratégicos.
2: A Câmara dos Deputados aprovou o projeto de lei que cria a Política Nacional de Minerais Críticos e Estratégicos. A iniciativa é voltada ao fortalecimento da cadeia mineral brasileira em setores essenciais para o desenvolvimento econômico e tecnológico do país, como defesa, inovação e transição energética. O texto segue agora para o Senado. Um dos principais pontos é a criação do Fundo Garantidor da Atividade Mineral, que contará com um aporte inicial de R$ 2 bilhões da União. O objetivo é oferecer garantias financeiras e mecanismos de mitigação de risco para empreendimentos ligados à produção de minerais críticos e estratégicos. O projeto também prevê um programa de incentivo ao beneficiamento e à industrialização desses minerais no próprio território nacional, com a concessão de até R$ 5 bilhões em créditos fiscais ao longo de 5 anos. Relator da proposta, o deputado federal Arnaldo Jardim, do Cidadania de São Paulo, disse que o Brasil precisa avançar além da exportação de commodities minerais e transformar seu potencial geológico em instrumento de desenvolvimento. Além dos recursos da União, o fundo poderá receber aportes voluntários de estados, municípios, organismos internacionais, bancos multilaterais e até de outros países. Os recursos deverão apoiar apenas projetos considerados prioritários pela futura política nacional do setor. Essa definição ficará a cargo do Conselho Nacional para a Industrialização de Minerais Críticos e Estratégicos, órgão que também está previsto no projeto. O fundo também poderá atuar em parceria com instituições financeiras públicas e privadas, fundos soberanos, bancos multilaterais e agências de desenvolvimento. As receitas obtidas pelo fundo terão isenção de impostos sobre a renda das pessoas jurídicas e da contribuição social sobre o lucro líquido, condicionada à previsão da lei orçamentária. Reportagem Paloma Custódio.
0: Olá, mais notícia. Mercado digital amplia oportunidades para mães empreendedoras.
3: Conciliar filhos, casa, trabalho e ainda empreender parece impossível para muitas mulheres. Mas o mercado digital tem aberto espaço para mães criarem negócios de forma mais flexível e com baixo custo inicial. Levantamento do Sebrae mostra que cuidar dos filhos influenciou a abertura do negócio para 68% das mulheres empreendedoras no país. E muitas delas estão começando justamente pelo celular. O gestor do mercado digital do Sebrae Nacional, William Almeida, destaca que o ambiente digital permite adaptar o trabalho à rotina das mães.
4: E é justamente por isso que o mercado digital pode ser um grande aliado seu. Ele dá flexibilidade. A mãe consegue vender pelo celular, divulgar no WhatsApp, postar no Instagram, atender clientes nos horários possíveis e ir construindo um negócio aos poucos. E o melhor, não precisa começar grande.
3: Brechós infantis, doces, personalizados, consultorias e produção de conteúdo estão entre os negócios que surgem a partir da própria experiência das mães no dia a dia. Segundo William Almeida, muitas mulheres conseguem transformar vendas informais para amigas e familiares em empreendimentos estruturados.
4: E um ponto importante é desmistificar essa ideia que vender pela internet é caro ou complicado. Muita gente acha que precisa ter site, equipe, estoque enorme, câmera profissional, mas não é assim. Dá para começar com o que você já tem hoje. Um celular, boas fotos, uma descrição clara do produto e um atendimento bem feito. Isso que é o diferencial.
3: O Sebrae orienta que o empreendedor comece de forma organizada, entendendo custos, preço de venda e atendimento ao cliente para aumentar as chances de crescimento no ambiente digital. Grupo Rádio Web, 25 anos. Áudio que amplifica conexões. Produção e reportagem, Virgínia Alves.
0: Você sabe o que causa ganho de peso? Eu sei, comer demais, né?
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6: Nesta edição do Doutor Ajuda, vamos saber mais sobre ganho de peso. O médico endocrinologista, Dr. Rafael Pergers, nos diz quais remédios podem causar o ganho de peso.
7: Olá, ouvintes. Existem alguns medicamentos que estão associados com ganho de peso. Dentre eles, podemos citar alguns antipsicóticos, como olanzapina e clozapina, que são utilizados para

0: sem antes conversar com o seu médico.
1: Olha, daqui a pouquinho eu volto, tem mais música para você.

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0: Então vamos lá, vamos lá, vamos lá, vamos lá, vamos aqui. Vamos aqui, bom dia.
1: Bom dia, Torta. Aqui é Luiz Enfermeira. Manda a música aí, Menino da Porteira. Pra tia Rita, pra Ana, pra Lúcia, pra Fátima, pra Beatriz, pra Dona Aparecida e pra todos os ouvintes da Rádio Cultura, tá? Um grande abraço pra você, amiga. Boa semana.
0: Pra você também. Eu já toquei o Menino da Porteira hoje, viu, Luiz? Eu vou pôr a música que você gosta muito, o pai tá cuidando, tá? Então, Bia Fraso Imperfeita. Ah, tem a concebida, essa aqui foi concebida. Custei achar, tive que ir. Vamos lá, vamos lá, vamos ver. Se também não for, azar, viu, concebida? Também se não for essa música, azar, vai ficar sendo, tá bom? Deixa eu ver aqui, concebida. Cadê ela? Acho que até sumiu daqui, concebida. Acho que foi dar uma volta na rua. Deixa eu ver aqui, tá aqui, ó. Vamos lá. Bom dia!
2: Oi, Tota Meneghel, bom dia! É Maria Concebida, e ó, você rezou bastante. A Lúcia Barraqueira não te atrapalhou, não? É isso aí, Tota. A gente, quando tá focado, nada nos atrapalha. E a música que eu quero ouvir hoje é Imperfeita. Eu ofereço para toda a minha família, para os meus amigos, para minha mãe Maria Ricardina, e que Jesus, Maria Santíssima, continue nos abençoando. A gente tem que lembrar que nós somos o melhor presente. E não espere que ninguém faça nada por você, quando é você mesmo que tem que fazer. Um beijo no coração de vocês.
0: Então tá aí, vamos lá. Bia Fraso Imperfeita. E depois o pai tá cuidando. Vamos lá.

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1: E agora é o futebol. Barça é campeão espanhol, Arsenal e PSG com a mão na taça.
2: O Barcelona conquistou o Campeonato Espanhol da temporada 2025-2026 ao vencer o Real Madrid neste domingo por 2-0. Com o resultado, o time catalão não pode mais ser alcançado na liderança da La Liga. Chegou aos 91 pontos. Os gols foram marcados por Fernando Torres e Rashford. O título, com 3 rodadas de antecedência, é o 29º do Barça na história da competição. Pela Premier League, o Arsenal venceu o West Ham por 1-0 fora de casa e se aproximou ainda mais do título. O time de Mikel Arteta tem 5 pontos à frente do segundo colocado, que é o Manchester City, mas que ainda tem um jogo a menos. O único gol da partida foi marcado por Trossard. O Arsenal não vence a Premier League há 22 anos. Quem também está com a mão na taça é o Paris Saint-Germain, que venceu o Brest por 1-0 e fica agora com 73 pontos no Campeonato Francês. O Lens, que venceu o Nantes na sexta, também por 1-0, é o segundo colocado com 6 pontos a menos. O PSG pode ser campeão com um empate na próxima rodada e até se perder, já que conta com um saldo de gols muito alto. O Lyon perdeu para o Toulouse por 2-1 e termina essa rodada em 4º lugar. Agência Rádio Web com informações do esporte, Norberto Notari.
1: Flamengo vence e diminui distância do Palmeiras na tabela.
3: A distância entre o líder Palmeiras e o Flamengo diminuiu ao final da 15ª rodada do Brasileirão. A aproximação se deve ao resultado do jogo da equipe do Palestra Itália, que empatou com o Remo em Belém, partida que teve o início atrasado devido à chuva, e, claro, a vitória de 1-0 do clube carioca sobre o Grêmio. Agora, a diferença do vice com o topo da tabela é de apenas 4 pontos. Lembrando que o rubro-negro tem um jogo atrasado contra o Mirassol. Por outro lado, o resultado levou o tricolor gaúcho para a zona de rebaixamento, situação que o técnico Luiz Castro lamentou durante a coletiva de imprensa.
4: Uma vitória, estaríamos em 7, uma derrota, estamos abaixo do Z4. É uma situação dura, porque não é a classificação que queríamos neste momento, longe disso, mas é a nossa realidade. E a nossa neste momento. E o que se pode dizer? O que se pode dizer é que nós vamos continuar a entregar-nos por completo como nos entregamos e que temos de fazer melhores resultados daqueles que tivemos hoje.
3: Na capital paulista, o Corinthians venceu o primeiro clássico do ano com um placar de 3-2 contra o São Paulo. Com os gols do Breno Bidon, Mateuzinho e Ranieri, o Timão saiu da zona de rebaixamento. Pelo tricolor paulista, os responsáveis por balançar a rede foram Luciano e o Mateuzinho com um gol contra. O técnico, Fernando Diniz, comenta o resultado da partida.
5: Eu acho que o time, quando fez o terceiro gol, ele não baixou não, sabe? Ele foi muito agressivo, a gente teve chance de fazer o 4º gol, o 5º gol. No fundo, hoje, se você for avaliar mesmo na partida, a gente criou praticamente todas as chances que teve no jogo, porque... O gol do São Paulo foi um gol contra, o segundo gol, e o primeiro gol foi uma bola que a gente acabou entregando na saída. A gente foi muito sólido de novo defensivamente. Era um jogo que, da maneira que aconteceram os gols, eles eram totalmente evitáveis. E o time teve uma produção ofensiva muito boa, e defensivamente o time foi bem novamente.
3: Além do embate no Mangueirão, outras 2 partidas terminaram no 1-1 no domingo. Foi o caso do Atlético Mineiro, que recebeu o Botafogo em casa, e do Mirassol, que jogou contra a Chapecoense. Tanto o Galo quanto o Alvinegro Carioca perderam 2 posições na tabela e estão com 18 pontos. Pontuação idêntica do Internacional, Santos e Corinthians, o que destaca como o campeonato brasileiro está truncado, com muitos clubes com pontuação parecida. Atualmente, a diferença da cabeça da zona de rebaixamento, o Grêmio, para a 7ª posição, que é o Bragantino, é de apenas 3 pontos. Ainda no domingo, teve a vitória de 2-0 do Santos sobre o Bragantino e do Vasco sobre o Atlético Paranaense, com um placar de 1-0. A rodada iniciou no sábado, com 2 empates e 1 vitória. O resultado foi de 2-2, tanto no jogo do Curitiba contra o Internacional, quanto na partida do Fluminense contra o Vitória. Já o Cruzeiro garantiu 3 pontos ao vencer o Bahia com um placar de 2-1 na Arena Fonte Nova. A 15ª rodada terminou com o Grêmio, Mirassol, Remo e Chapecoense na zona de rebaixamento, e Palmeiras, Flamengo, Fluminense e São Paulo ocupando a outra ponta da tabela de classificação. Agência Rádio Web, com informações do futebol, Beatriz Cohen.
1: Bom, agora que você já ficou informado, daqui a pouquinho eu volto com música, atendendo mais música.

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9: Olha, eu vou mandar um abraço aqui, que a Tamires de Samambaia está mandando para sua mãe Juma, no bairro da Glória, pelo seu dia, dizendo que te ama muito, tá? Ô Juma. Vou mandar também um abraço aqui da Maria Aparecida, né, que está mandando aqui para a Vanessa do bairro da Glória, que está sendo aniversariando, está fazendo aniversário hoje. Desejando a ela boa saúde, paz, amor e principalmente o que ela nunca desista do que ela deseja. Parabéns, querida. Quem manda é Maria Aparecida. Tá? Não vou tocar a música porque não tem essa música. O Dodô, Padre Cássio, Bernadette, toda a família do padre, mandando para a Vera, lá no Calixto, a Vera do Orlando, que está fazendo aniversário hoje, né? Olha, tem que ir embora, né? Já está na hora de ir embora. Mas tem um aqui, vamos pôr o rapaz aqui, que deve ter querendo mandar abraço para alguém. Vamos lá.
10: Ô Tota, bom dia, eu sou o Carlos Henrique do Sítio da Rocinha. Quero mandar um abraço pra minha mãe, pra Sirene, pro meu irmão, Leandro, parceiro, Roberto, pro Pitambu, Pituco, pra de Merinda, pro Tiaguto. Aparecida e... Era amor do Chapelão Preto.
9: Ô, Casinho, o Chapeludo eu já toquei hoje, tá? Aí amanhã você pede que eu toco pra você, tá bom? Nayara Azevedo, obrigado, mãe. Gente, valeu demais a companhia de todos vocês. Beijo grande no coração de todos. Fiquem com Deus, que eu tô indo com ele. Logo mais tem programa às 8 horas. E amanhã cedo eu tô aqui juntinho com vocês novamente. Tchau, tchau!

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0: Louvado seja nosso Senhor Jesus Cristo, para sempre seja louvado. Como é que foi o seu final de semana? Dia das Mães, espero que tenha sido maravilhoso. Espero que você tenha ido à missa, ter rezado pela sua mãe. E quem dera se você foi com a sua mãe. Filhos queridos, eu tenho certeza que domingo com a missa é semana com a graça de Deus. Nós continuamos aqui no Experiência de Deus, a novena. Jesus das Santas Chagas, restaurai meu coração. Hoje o quarto dia, Jesus das Santas Chagas, restaurai o meu coração. E nós continuamos a leitura orante de Jó, que está dando o que falar. Eu quero saudar a todos a partir da Rádio Evangelizar, de onde tudo começa, as rádios irmãs, cujos nomes cito neste momento. Tá na mão de Deus. Tá na mão de Deus.
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0: Sinal digital em todo o país, em várias cidades, canal aberto. Pelo YouTube, Padre Banzotti Oficial. Vai lá, interaja conosco. Você, pelo aplicativo da Associação Evangelizar é Preciso, e todas as plataformas digitais. Eu repito, nós estamos em plena novena, quarto dia. Jesus das Santas Chagas, restaurai o meu coração. E vamos juntos, nesse tempo pascal, já pensando que domingo é a ascensão do Senhor, logo vem Pentecostes. Então, em nome do Pai, do Filho e do Espírito Santo. Amém. Naquele tempo, disse Jesus a seus discípulos: quando vier o defensor, que eu mandarei da parte do Pai, o Espírito da verdade, que procede do Pai, ele dará testemunho de mim, e vós também dareis testemunho, porque estáis comigo desde o começo. Eu vos disse essas coisas para que a vossa fé não seja abalada. Eu vos digo estas coisas para que vossa fé não seja abalada. Expulsar-vos-ão das sinagogas, e virá a hora em que aquele que vos matar julgará estar prestando um culto a Deus. Agirão assim porque não conheceram o Pai e nem a mim. Eu vos digo isso para que vos lembreis do que eu disse: quando chegar a hora. Quanto não se matou em nome de Deus? Quanto não se fez atrocidades em nome de Deus? Hoje, na evolução humana, mas não é só, na evolução da compreensão de Deus, então é mais fundo o pensar, não que Deus mudou, Deus não mudou nunca, Deus é e sempre será o mesmo, imutável, mas o homem foi compreendendo gradativamente Deus. Abraão, 1250 anos antes de Cristo, tinha uma percepção de Deus. Mesmo com Jesus Cristo, por mais que ele tenha nos revelado Deus completamente na sua misericórdia, ao longo da história, se ofuscou muito a Deus. O homem não compreendeu quem Deus era. A pergunta hoje em oração: vem Espírito Santo, que nos dias atuais, neste ano, neste momento histórico que estamos vivendo, nós tenhamos atuação, Espírito Santo, o teu iluminar, para que possamos, como igreja, mas como cristãos, dar respostas hoje aos problemas atuais. Vem, Espírito Santo de Deus, diante do mundo marcado por profundas guerras, inadmissível no século XXI, mortes inocentes, uma guerra que vai muito além de um campo de batalha, de trincheiras, mas são de espaços, de mísseis, de bombas, uma guerra cibernética, uma guerra terrivelmente de ideologias. Senhor, manda teu Espírito Santo sobre nós. Prometestes esse Espírito Santo como defensor. Defensor, Senhor, mas disseste também como Espírito da Verdade. Vem, Espírito Santo, sobre nós e dai-nos um novo Pentecostes. Vem, Espírito Santo, sobre nós, sobre a tua igreja, sobre o Papa Leão XIV, sobre os bispos, arcebispos, cardeais, sobre o povo de Deus de modo geral. Vem, Espírito Santo, sobre mim, peça a você, eu estou pedindo para mim, agora é hora de pedir para você mesmo. Vem, Espírito Santo de Deus, e dai-me esse novo ardor. Dai-me, Senhor, vem, Espírito Santo, essa iluminação de que precisamos tanto. Vem, Espírito Santo, nos trazer a verdade e nos levar a caminhar na verdade. Dai-nos um novo Pentecostes, dai-nos um batismo no Espírito Santo. Dai-nos, Senhor, um fogo abrasador de nossa alma, uma chama viva de amor por Deus. Vem, Espírito Santo de Deus, como em Pentecostes. Nossa Senhora está conosco em oração. Nossa Senhora, que a chamamos carinhosamente como Nossa Senhora do Carmo, que está conosco no cenáculo, clamando, pedindo. Dai-nos, Senhor, neste tempo pascal, pensando que estamos caminhando para a ascensão, que estamos caminhando para Pentecostes. Vem, Espírito Santo de Deus, com tua graça e tua bênção sobre todos nós. Peço, Espírito Santo, você está precisando de uma iluminação, está se sentindo numa encruzilhada, está se sentindo no ambiente do trabalho com problemas sérios, rejeição, brigas, discórdias, desavença. Espírito Consolador, Espírito de Defensor, Espírito da Verdade, Espírito da Plenitude, recaia sobre nós. Vem, Espírito Santo, e renove a face da terra. Vem, Espírito Santo, e faça em nossas vidas um novo Pentecostes. Vem, Espírito Santo, nos iluminar. É a palavra de Deus hoje. É um clamor, o programa inteiro. Porque o Evangelho nos fala sobre o Espírito Santo. Então a frase orante de hoje é: vem, Espírito Santo, renovar a face da terra. Nós só começamos o programa, eu volto já, volte comigo.

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0: Querido povo de Deus, nós estamos no mês de maio, mês de Maria. Ah, como eu gosto deste mês. Como eu tenho memória afetiva deste mês, mês de Nossa Senhora. E nós, exatamente confiando em Nossa Senhora, que é a nossa madrinha, nossa dinda, lá atrás, nós fizemos um compromisso de 18 parcelas de 1.300.000 e pouco por mês. 18 parcelas. E hoje, no mês de maio, nós estamos na 17ª parcela. E eu quero pedir, por amor à Nossa Senhora, ela, Nossa Senhora do Carmo, que será a Senhora do lugar da Terra Prometida. Grava isso. São palavras novas. Ela, que será a Senhora do lugar na Terra Prometida. Ela, que é a grande madrinha da obra. 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Nesse mês mariano, Nossa Senhora, nossa mãezinha querida. E aí você coloca o nome dos seus. Seja o nome de uma graça e uma graça já recebida, seria um ex votos. Seria uma coisa a receber, uma graça a receber, ou simplesmente que o nome de sua família estivesse lá. E eu vejo que muita gente está participando. E eu quero citar aqui, olha, muitas participações de muitos lugares, como por exemplo a Helena, a Rosane, dá uma parada ali, de Francisco Beltrão, ela coloca depois um filho de Deus de Francisco Beltrão, uma filha de Curitiba, a Maria Correia dos Santos de Curitiba, oração pela família Correia, Rodrigues Santos, João Dantas das Souza, Curitiba também, e assim as pessoas vão colocando, louvado seja Deus. Então, meu apelo, a Senhora do Lugar, Nossa Senhora do Carmo, faça sua adoção, 17ª parcela. Gabriela, Gabriela, que a paz de Jesus esteja com você.
1: Oi, padre, bom dia.
0: Bom dia.
1: Que emoção conversar com o senhor.
0: Deus abençoe, prazer todo meu. Você fala de onde?
1: Eu falo de São Vicente, área continental de São Vicente.
0: Estado de São Paulo?
1: Baixada Santista.
0: Ah, Baixada Santista. Como é que você me acompanha?
1: Aqui em casa a gente acompanha pela televisão, no YouTube, a gente acompanha pela Evangelizar e às vezes pela rádio Guadalupe.
0: Tá certo, gente. Quero lembrar que ali toda a Baixada Santista, através de Santos, nós temos a TV Evangelizar 50.1. Toca a corneta, sacristão. TV

0: tratamento psicológico, psiquiátrico. Para mim, na minha cabeça, a maneira de ser mãe era só biologicamente. Eu nunca tinha
1: Gerando
0: pensado
1: no
0: na
1: útero.
0: adoção. Isso. E como eu não casei, eu sempre fui uma pessoa muito religiosa e não quis tentar de outra maneira. Aí eu fiz terapia e tudo, e a minha psicóloga sempre teve esse sofrimento, essa coisa no coração de não, que não tinha conseguido ser mãe. E
1: Sim.
0: ela sempre falava para mim que não existia só essa maneira biológica de ser mãe, que eu poderia optar pela adoção. E ela também me falou várias, assim, pessoas que ela conhecia, tinha adotado e era tão feliz com a adoção, mas, assim, eu ainda não sentia no meu coração. Então eu orei muito, pedi muito a Deus, e Deus foi plantando essa sementinha da adoção no meu coração, devagarinho, devagarinho.
1: Certo.
0: Aí um dia eu cheguei e falei para a psicóloga: olha, eu estou preparada, eu vou dar entrada com a documentação.
1: Olha aí.
0: Aí arrumei tudo em 2022, janeiro de 2022, já comecei assim. Aí entreguei a documentação, tava assim, ainda estava na pandemia, né, naquela transição.
1: Sim.
0: Arrumei toda a documentação, entreguei. Aí depois eles me chamaram, um tempo depois, finalzinho do ano, me chamaram para fazer as entrevistas e vieram na minha casa, reviraram a minha vida de perna pro ar. Nossa, padre, eles deixam a gente
1: É.
0: assim, sem roupa quase.
1: Nossa, é uma pesquisa grande, filha.
0: É uma pesquisa muito grande, padre. Eu entendo também, porque hoje em dia a
1: Claro.
0: maldade é muito grande, né?
1: Verdade.
0: E aqui em casa era eu, minha mãe e meu irmão. Então
1: Sim.
0: eles vieram em casa e conversaram com a minha mãe, e chamaram meu irmão lá na vara da infância para entrevista, me chamaram também várias vezes e fizeram entrevista online e tudo. Aí a gente passou por esse crivo todo, graças a Deus. Aí eu
1: Amém.
0: fui habilitada.
1: Opa.
0: Aí, padre, com 1 ano e 4 meses que eu tinha de habilitada, e eu sempre tinha aquilo no meu coração, oh, meu Deus, eu tinha certeza, padre, que eu ia ser mãe. Eu tinha certeza absoluta. Eu falava assim pra minha psicóloga, eu só não sei quando, mas eu tenho certeza que Deus vai me dar essa graça de ser mãe, a minha filha vai vir. Eu falava assim, Carla, quando eu dirijo, às vezes eu escuto o barulho da chupetinha da criança atrás, no banco de trás, acho que eu tô doida.
1: Tô
0: Ela, não, isso daí
1: lindo.
0: é vontade mesmo.
1: Isso.
0: Aí, padre, um dia eu tava no serviço, isso foi em outubro de 2024.
1: É.
0: Eu tava no serviço, aí eu abri para fazer o diário online. Aí, quando eu olho no e-mail, a vara da infância me chamando, padre.
1: Opa.
0: Nossa, eu fiquei tão feliz, padre. Uma felicidade, mas eles não falavam o que que era, eles só marcavam um dia.
1: Sim.
0: Aí eu liguei mandei mensagem para assistente social. Aí eu falei para ela o que tinha acontecido. Ela falou assim: ah, deve ser só uma atualização de dados. Aí eu esfriei, padre. Mas
1: Entendi.
0: ela assim, eu falei assim: eu vou lá ver o que que tá acontecendo. Aí foi no dia certo. Aí cheguei lá, elas enrolam, né, padre? Aí começaram a me perguntar novamente da minha vida, se eu tava sozinha, se eu tinha alguém, se eu ainda morava com a minha família. Eu não, tô tudo igual, tudo igual. Aí me falaram assim: ah, é porque a gente tem uma criança aqui para você, Aishla. Ai, padre, meu Deus do céu, a maior emoção da minha
1: Eu
0: vida.
1: imagino.
0: É, aí eu falei: você quer conhecer a Aishla? Eu falei: é tudo que eu mais quero na minha vida. Padre, quando essa criança entrou, eles trouxeram, eu falei: essa menina é minha filha.
1: Oh, meu
0: Ela já
1: Deus.
0: era minha filha. Antes dela chegar, padre,
1: Claro.
0: ela já era minha filha no coração.
1: Acredito, acredito.
0: Aí eu peguei a Aishla no colo. Parece que ela tinha sido minha filha a vida inteira, padre.
1: Entendi.
0: E eu sempre falo que a Aishla é o grande presente de Deus para mim.
1: Como
0: A
1: é que
0: minha
1: é o
0: mãe
1: nome
0: falava assim:
1: dela?
0: Aishla, é um pouquinho difícil, né,
1: Como?
0: padre?
1: Soleta para mim.
0: É Aishla. Ela já veio com esse nome, padre.
1: Aisila.
0: Aishla, Aishla.
1: Aisila. Tá certo.
0: É,
1: Já veio com esse nome.
0: já veio com esse nome. Eu não quis trocar porque ela
1: Claro.
0: atendia como Aishla. E ela tem o rostinho de Aishla, padre.
1: Teu
0: É, tem
1: coração.
0: o
1: São
0: rostinho, não
1: teus
0: dava para
1: olhos, teu
0: trocar.
1: coração materno que é grande.
0: É. Aí, padre, aí a gente fez a aproximação, mas foi tudo muito rápido. Ela veio para casa. Dia 30 de outubro ela já estava em casa, de
1: Que bom.
0: 2024.
1: Então
0: Aí eu falo:
1: diga assim, a Aisla
0: Aishla,
1: é um milagre de Deus na minha vida.
0: é o milagre de Deus na minha
1: Graça
0: vida.
1: alcançada,
0: Graça alcançada,
1: graça testemunhada.
0: graça testemunhada.
1: Toca.
0: Toca o sino sacristão.
1: Isso! Querida, você falou que ia fazer um pedido de oração. O que que é?
0: É, o pedido de oração que eu peço, padre, porque nesse meio tempo, depois da vinda da Aishla, agora dia 20 de fevereiro, eu perdi a minha mãe, né?
1: Meus sentimentos pela perda.
0: Depois que a Aishla chegou, minha mãe aproveitou um pouquinho, mas foi ficando muito doente, e agora ela veio a falecer. Então eu costumo dizer que Deus preparou tudo.
1: Como é o nome dela? A da
0: É, Onilda.
1: Onilda,
0: Onilda.
1: tá?
0: Eu sabia que ia ser muito difícil eu viver sem a minha mãe, porque ela sempre foi muito minha amiga, muito minha
1: Certo.
0: amiga. Então ele me deu a isso de presente, que é para eu ter

0: para
1: Claro.
0: viver sem ela, né?
1: Então vamos rezar
0: Então,
1: pela
0: eu
1: dona
0: sempre.
1: Nilda, né? Essa intenção aí.
0: É.
1: Tá
0: E
1: bom.
0: ela sempre escutou muito seu programa, viu, padre? Ela sempre foi muito fã de escutar o seu programa. Meu irmão aqui em casa, todos nós.
1: Tá bom,
0: As suas músicas é direto.
1: e que ela, dona
0: Obrigada,
1: Nilda, no
0: padre, por
1: céu, interceda
0: tudo.
1: por nós. Obrigado pelo seu testemunho, gente. Testemunho muito forte. Por quê? Porque isso estimula a adoção. Se não é possível uma gravidez biológica, você viu que maravilha, que bênção de Deus na vida da Gabriela? Que Deus abençoe a São Vicente, São Paulo, pelo YouTube, também TV Evangelizar Santos. Ajude a anunciar, canal 50.1, Bispo Dom Joaquim Giovanni Mol, Guimarães, Diocese de Santos. Eu volto já, volto com a leitura Orante de Jó, volte comigo.
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0: Você já passou por uma livraria ou propositalmente vá e adquira o livro Inabalável. Com fé, a tempestade vai passar. Você tem visto nos últimos dias, mas já faz tempo, né? Que eu tenho trabalhado, tenho provocado sobre o porquê deste livro. Como compreender a partir de Jó, e nós estamos no próprio livro de Jó. Pense com carinho. Quero lembrar, enquanto você vai abrindo, que se você caiu de paraquedas, nós hoje iremos para Jó, capítulo 2, do versículo 1 a 10. Combinado? Então, quero lembrar a você que você pode fazer ecoar o que a palavra de Deus tem tocado no teu coração. Essa questão não importa. Se você tem ali salmos, pode ser, que eu acho que Jó ainda não chegou, mas pode ser de salmos que muita gente mandava. Mas o texto, vá abrindo a tua Bíblia, Jó capítulo 2, do versículo 1 a 10. Por favor, sacristão.
1: Aqui é a Regiana. Eu moro em São José dos Pinhais e gostaria de dar um testemunho. Hoje, na hora que o senhor estava lendo o Salmo 121, em um momento da leitura, o senhor parou e falou para todos nós que parasse de fazer o que estivéssemos fazendo. Isso. E erguesse nossas mãos e abençoasse os nossos filhos, pedisse proteção. Isso. A Deus, livramento. Eu parei, que eu estava lavando louça, e ergui as minhas mãos para o céu e pedi um livramento para meus três filhos. Amém. E para o meu marido. Pedi que Deus abençoasse e protegesse meus filhos, que andam de moto, trabalham. E hoje, na saída do trabalho, meu filho saiu do trabalho e olhou para a rua e não olhou para o outro lado e saiu. E veio outro motoqueiro e os dois bateram. Meu filho caiu, machucou um pouco a perna. O prejuízo foi mais material do que físico. Então eu estou dando testemunho para agradecer. Amém. O livramento de Deus naquela hora. Regina. Porque eu ergui minhas mãos, orei e pedi a Deus. E meu filho teve o livramento. O bem material a gente conserta. Isso. Mas a vida não.
0: A vida
1: então
0: preservada.
1: Eu
0: estou
1: aqui para agradecer e dizer que eu gosto muito da leitura orante.
0: Amém.
1: E toco o sino sacristão.
0: Deus abençoe, Regiane, de São José dos Pinhais, Rádio Evangelizar, Rádio Clube FM, TV Evangelizar, Canal 16, NET 13, São José dos Pinhais, que pertence à diocese, o bispo Dom Celso Antônio Marchiori, Bíblia aberta, cartilha de oração, vamos lá, gente!
2: A palavra do Senhor, quando chegou,
0: Jó, padre, eu estou impressionado com Jó, eu imagino. Então você vai contar para mim, vai lá. Hoje, a segunda prova de fé de Jó, capítulo 2, versículo 1 seguinte, eu não sei onde vai parar. Chegou de novo, você lembra de sábado? Padre, eu não lembro, não lembro nem o que eu comi ontem, nem hoje. Então vamos lá. Jó que disse, nu, nasci sem nada, e sem nada vou morrer. O Senhor Deus, o Senhor deu, o Senhor tirou, louvado seja Deus. E terminou esse texto dizendo, assim, apesar de tudo que havia acontecido, Jó não pecou, nem pôs a culpa em Deus. Capítulo 2, versículo 1. Chegou de novo o dia em que os servidores celestiais vieram apresentar-se diante de Deus. O Senhor e Satanás também veio no meio deles. O Senhor perguntou a Satanás, está aqui, de onde você vem vindo? Satanás respondeu, estive dando uma volta pela terra, passeando por aqui e por ali. Capítulo 2, versículo 3. Aí o Senhor disse, você viu meu servo Jó? No mundo inteiro não há ninguém tão bom, tão honesto como ele. Ele me teme e procura não fazer nada que seja errado. No entanto, você me convenceu e eu deixei desgraçar Jó, embora não houvesse motivo. Por isso mesmo, assim, ele continuou firme e sincero como sempre. Vou contar em palavras simples. Os seres celestiais se apresentaram diante de Deus e Satanás estava junto. Deus pergunta a Satanás, de onde você vem? Ele disse, eu estava andando pela terra, por ali e por aqui. Deus disse, literalmente, você viu como o meu servo Jó? Não há ninguém tão bom, tão honesto como ele. Ele teme e procura não fazer nada de errado. No entanto, olha o que Deus diz. Eu permiti, Deus permitiu. O diabo não pode contra nós. Tem que ter a permissão de Deus. Isso é teológico. Embora não houvesse motivo, por isso mesmo, mesmo assim, ele continua firme e sincero como sempre. Satanás é o Satanás, né? Não preciso fazer comentário. Satanás disse, é só tocar na pele dele para ver o que acontece. As pessoas não se importam de perder tudo, desde que conservem a própria vida. Agora, se estenderes a mão e ferires o corpo dele, verás como ele, sem nenhum respeito, te amaldiçoará. O Senhor disse a Satanás, pois bem, faça o que quiser com Jó, mas não o mate. Aí, Satanás saiu da presença do Senhor e fez com que o corpo de Jó ficasse coberto de feridas horríveis. Eu digo que sempre foi identificado aqui a lepra. Desde as solas dos pés até o alto da cabeça. Jó sentou-se num monte de cinzas. Pegou um caco para se coçar. Fique com essa cena. Tem uma imagem. E eles vão colocar agora. É uma imagem de Jó nas cinzas. Esse pobre homem. Praticamente nu. Essa imagem mostra ele cheio de lepra e era tão grande a dor que ele pegou caco de vaso para se coçar. Ele está nas cinzas. Então a primeira grande prova, a lepra. Porque Satanás disse, as pessoas até aceitam perder tudo, mas conservar a vida. Pela vida, são capazes de tudo, até amaldiçoar-te, Deus. Aí Satanás saiu da presença do Senhor e fez, estou retomando, com que o corpo de Jó ficasse coberto de feridas horríveis, desde a sola dos pés até o alto da cabeça. Jó sentou-se num monte de cinzas, pegou um caco para se coçar. A mulher disse a ele, você ainda continua sendo bom. A mulher de Jó, amaldiçoe a Deus e morra. Amaldiçoe a Deus. Olha o conselho da mulher. Você ainda continua sendo bom? Amaldiçoe a Deus e morra. Jó respondeu. Depois do intervalo. Forte, né? Forte. Nós voltamos já. Volte comigo.
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0: Na continuidade, a mulher disse: você ainda continua sendo bom, amaldiçoe a Deus e morra. Jó respondeu: você está dizendo uma bobagem. Se recebemos de Deus as coisas boas, por que não vamos aceitar também as desgraças? Assim, isso vai se tornar praticamente um refrão. Assim, apesar de tudo, Jó não pecou, nem disse uma só palavra contra Deus. Amanhã eu vou refletir melhor sobre a mulher. Agora, volta a imagem de Jó com cacos de vaso. E se você tem, e eu sugiro que tenha, o livro, porque ele é forte, não é para fraco ler, não. Inabalável. Na página 67 diz: duas formas de reagir à dor. Continuando quando achamos que nada mais poderia piorar na situação de Jó, eis que sua esposa se manifesta em tom desesperado e blasfemador. Ela aparece apenas uma vez e mesmo com poucas palavras, deixa uma marca profunda. Por ora, por hoje, na leitura orante, fique com essa imagem de um homem ressequido, quase esquelético, que Satanás obteve a permissão de ter lepra, tinha perdido tudo. Mas o nosso refrão: Apesar de tudo, Jó não pecou, nem disse uma só palavra contra Deus. Fique com a pergunta. Diante de uma doença grave, incurável, como você reagiria diante de Deus? Amém. Continuamos amanhã. Charlene, que a paz de Jesus esteja com você.
13: Bom dia, padre, sua bênção.
0: Deus abençoe. Você estava escutando, filha?
13: Sim, estou.
0: Gente, não, escutando o que eu estava lendo de Jó?
13: Sim, escutei.
0: É forte, não é não, filha?
13: Muito.
0: Essa leitura não é para fraco, não. E também não. O livro Inabalável não é para gente fraca, não. É para ler e refletir mesmo. Você fala de onde? Vamos mudar de assunto. Vamos lá. Charlene, você fala de onde?
13: Eu falo de Laguna, Santa Catarina.
0: Meu abraço, Santa Catarina. Como é que você me acompanha ali em Laguna, filha?
13: Na Rádio FM.
0: Meu abraço, Rádio FM. Acho que é Garibaldi, não é?
13: Isso.
0: Isso. Diga lá, minha filha. O que você quer partilhar?
13: Padre, eu quero pedir oração assim para o meu filho que está nesse vício de jogos no celular. Está acabando assim com a aprendizagem dele na escola.
0: Entendi. Quantos anos ele tem?
13: 14.
0: E como é que você percebeu que ele está com o jogo no celular?
13: Porque na escola, né, ele tá acabando tirando notas baixas.
0: Tá bom. A escola te chamou?
13: Isso, eu fui chamada.
0: Você tem marido?
13: Não.
0: Você o cria sozinho?
13: Sim.
0: Tá bom. Parabéns por cuidar. Só que eu vou chamar a tua atenção. Ele é de menor.
13: Sim.
0: Você não tem força suficiente de pegar esse celular dentro de casa e dizer, aqui, você vai ter 40 minutos ou uma hora para o celular e pedir para alguém bloquear os jogos. Mulher, você é mãe, você não é amiguinha dele não. Não estou te faltando com respeito. Não estou te faltando com respeito. Mas que você tem que dar uma chamada, não é bater não. Chamada no tento. Na escola, eles não podem deixar ver celular. Não pode. Você sabe que é uma regra. Pelo menos eu sei no Paraná que não pode. Meus afilhados dizem que se pegar com o celular, eles tomam o celular. Então é sinal que você está sendo frouxo em casa.
13: Não, ele não leva para a escola. Ele joga em casa.
0: Mas e você deixa, mulher? Corta. Mas se ele joga.
13: Não, eu não deixo, mas ele esconde o celular, ele vai lá e pega novamente.
0: Não, Charlotte. Charlene, não. Na pior das hipóteses, corta a internet. Quem paga a internet?
13: Eu.
0: Então, você está vendo o teu filho nos jogos? E quais são suas atitudes? É um de menor, não se esqueça disso. Ele, no mínimo, pode não dizer, mas ele espera de você que você seja mãe e que mostre para ele o que é certo e errado. E você está se omitindo nisso. Eu vou rezar por ele, mas você tem que ajudá-lo.
13: Tá bom.
0: Entendeu, Chalé? Não ficou bravo comigo, não, né?
13: Não, não.
0: Você tem que chegar, não tem essa história de vai pegar o celular. Pegou escondido? Castigo. Vai ficar 2 dias sem celular. Se preciso for, vende esse celular. Se preciso for, quebra esse celular. Se preciso for, corta. Seja radical. Ou você me obedece dentro de casa, ou eu vou cortar a internet. Pronto. Filha, não é judiar, é formar, é educar. Mas às vezes o remédio é o único remédio amargo que faz o efeito. Talvez por você ser uma mãe que só solteira, desculpa a palavra, ele começa a querer dar de galinho. 14 anos não deixa ele cacarejar muito alto, não. Tá bom,
13: tá
0: filha?
13: Tá bom, então.
0: Não ficou chateado comigo?
13: Não, não.
0: Vou rezar uma Ave Maria com você. Vamos rezar juntos. Ave Maria, cheia de graça.
13: Obrigada.
0: O Senhor é convosco. Bendita sois vós entre as mulheres. E bendito é o fruto do vosso ventre, Jesus. Santa Maria, Mãe de Deus, rogai por nós, pecadores, agora e na hora de nossa morte. O que eu falei para a Charlene, que sirva para todos. Laguna Santa Catarina, Rádio Nova Garibaldi FM, diretor Dilmara Fernandes, Dom Adilson Pedro Buzin, da Diocese de Tubarão. Escute esse testemunho, por favor.
14: Lourdes de Pandeiros, Minas Gerais. Estou muito devota a Opa, Jesus da Santa Chaga.
0: Que bom.
14: Eu não perco o texto da Santa Chaga todos os dias. Eu tenho um testemunho de dar sobre a minha filha. Ela teve um câncer e tirou o útero, colo do útero, ovário. E agora, no final do mês passado,
0: Sim.
14: eu acompanhando o texto da Santa Chaga, eu fiz um propósito. Que Jesus da Santa Chaga livrasse ela, que ela não estava com essa doença de novo, não. Ela foi lá, fez a ressonância, graças a Deus, para
0: Amém.
14: A honra e glória do Senhor, ela não tem nada, graças a Deus. Eu tenho muita fé em Jesus da Santa Chaga e agradeço ao Senhor Padre Reginaldo Manzotti, muito obrigada.
0: Deus
14: Só
0: abençoe.
14: Por cristão.
0: Deus abençoe, querida Lourdes, de Paineiras, Minas Gerais, lá é Diocese de Luz, Dom José Aristeu Vieira. Gente, eu quero dizer para você, fique atento nas redes sociais. Atenção, toca a corneta, sacristão, bem forte. Põe pulmão nisso aí, sacristão. Fique atento nas minhas redes sociais, principalmente no Instagram, para não perder nenhuma missa que vai acontecer na peregrinação de Pentecostes. Eu já aproveito dizer, vai lá, se inscreva no Instagram, acione o sininho. No Instagram eu sempre vou colocar os horários e os links da transmissão da missa. Por que que o senhor não fala aqui? Porque, gente, na viagem há muita inconstância, fuso horário diferente, às vezes chegamos atrasados. Então acompanhe no Instagram os horários, o local, a intenção da missa, da peregrinação agora de Pentecostes. No Instagram, você vai saber o horário. No YouTube, Padre Manzotti, não esqueça de se inscrever. Você vai acompanhar ao vivo as missas direto de toda a peregrinação de Pentecostes. Eu vou para o intervalo e eu volto. Nós voltamos, amado povo de Deus, com a novena. Jesus das Santas Chagas, curai meu coração. Voltamos já.

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6: Filhos amados, hoje é aniversário da Rádio Cidade FM, Itapurá, Mato Grosso, Cultural AM, Rolândia, Paraná, Cultura FM, Naviraí, Mato Grosso do Sul, Onda Nova FM, Relvado, Rio Grande do Sul e Santa Fé FM, Santa Fé, Paraná. Também aniversário da rádio, da TV, TV Evangelizar de Arco Verde, Pernambuco e Sersul Turvo, Santa Catarina. E aniversário do senhor Arthur, que entrou na nossa família. Deus abençoe o senhor Arthur com muita graças e bênçãos do céu. O aniversário foi ontem, a lembrança faço hoje. 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Em outubro deste ano, outubro de 2026, Hungria, Áustria, República Tcheca e Polônia. Ó, fica um número aí para você anotar e ainda dá tempo. 419-8753-3300. 419-8753-3300. Nós iremos. Jesus Misericordioso, São João Paulo II, Santa Faustina Kowalska, São Maximiliano Kolbe. Nós começamos a nossa viagem em Budapeste, na capital húngara. Depois iremos a Viena, a capital da Áustria. Iremos até Olomouc, na República Tcheca. Cracóvia, uma cidade que é patrimônio mundial da Unesco. E é lá que tem o convento de Santa Faustina Kowalska, onde tem os restos mortais de Santa Faustina e o quadro de Jesus Misericordioso. De lá, nós iremos para Częstochowa. Częstochowa é o santuário da Mãe Morena, rainha da Polônia, um santuário do século XVII. Iremos de lá para Wadowice, onde São João Paulo II viveu os primeiros anos de sua infância. E depois vamos ao centro, um lugar muito marcante, inesquecível, uma experiência única, concentração, os campos de concentração de Auschwitz. Entre em contato conosco, ainda dá tempo. Vamos juntos. 419-8753-3300. Escute esse testemunho. Sua bênção, Padre Reginaldo. E veio com fotos. Venho por meio desta carta testemunhar uma grande graça alcançada na novena de Jesus das Santas Chagas. No dia 19 de maio, meu sobrinho Mateus Henrique, com apenas 2 meses, engasgou e sofreu uma parada respiratória com convulsões. Clamei a Nossa Senhora e Jesus das Santas Chagas. Consegui reanimá-lo e fomos às pressas ao hospital. O quadro se agravou. Ele precisou ser transferido para a CTI em Belo Horizonte, mas não havia vaga disponível. Os médicos alertaram que se não conseguisse atendimento rápido, ele não resistiria. Com muita fé, confiei que Mateus não estaria sozinho. No dia seguinte, conseguimos a vaga. Ele foi entubado, passou por uma traqueostomia, permanecendo 1 mês na CTI. Os médicos suspeitaram que a doença rara e disseram que se sobrevivesse, ficaria sem movimento, sem falar, sem andar. Mas por intercessão de Nossa Senhora e Jesus das Santas Chagas, o impossível aconteceu. Hoje, Mateus tem 3 anos. Corre, brinca, fala e se desenvolve como toda criança. Padre, ele ainda tem traqueostomia, mas não faz uso de medicação. Faz acompanhamento, fonoaudiologia. Eu só tenho a agradecer a Nossa Senhora e a Jesus das Santas Chagas. Toca o sino, sacristão! Quem escreveu? Manuscrito. Tá aqui, ó, finalzinho da carta. Ah, tem aqui até o exame médico aqui, ó. Quem escreveu foi Isabel, de Santa Maria, Minas Gerais. Deus seja louvado. Isso aqui vai pro nosso arquivo, gente. Juntos, vamos à novena Novena Jesus das Santas Chagas, restaure o meu coração. Hoje, quarto dia. Deus de misericórdia e renovação, venho diante de ti com o coração em ruínas, clamando por teu sopro de vida sobre o que se quebrou. Restaure em mim o que o tempo desgastou, o que a dor silenciou e que a esperança esqueceu. Onde há cansaço, traz vigor. Onde há ferida, derrama cura. Onde há vazio, preenche com sentido. Refaz meus passos, reconstrói meus sonhos, renova a minha fé. Tu és o Deus que faz tudo novo. Então, faz de mim um novo ser, com raízes mais profundas, com amor mais inteiro, com paz que não se abala. Jesus das Santas Chagas, restaurai meu coração. Jesus das Santas Chagas, restaurai meu coração. Jesus das Santas Chagas, restaurai meu coração. Amém. O Senhor esteja convosco. Ele está no meio de nós. Abençoai, Senhor, a água, a roupa dos enfermos, as fotos de família e os remédios. Abençoai esta semana. Por intercessão de Nossa Senhora no mês de maio, Jesus das Santas Chagas abençoe Pai, Filho e Espírito Santo. Amém. Eu sou da luz. Eu me despeço com o clipe YouTube Padre Manzotti. Evangelizar é preciso. O mal já...
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1: 11 horas.
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1: 11:15. 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

0: 11 e 28.
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1: E 59.
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3: Querido amigo, querida amiga, e vamos orar a São Miguel Arcanjo, que te proteja, que coloque um anjo da guarda sobre você e que proteja também as almas nos céus. Ore comigo, pense no seu familiar já falecido, pense em você que agora está vivo e que precisa da proteção de Deus. Oração a São Miguel Arcanjo. Glorioso Príncipe do Céu e Protetor das Almas, eu vos chamo e invoco para que me livreis de toda a adversidade e de todo o pecado, fazendo-me progredir no serviço de Deus e conseguindo-me dele a graça da perseverança final, que me faça gozá-la eternamente. Amém. São Miguel Arcanjo, protegei-nos no combate, cobri-nos com vosso escudo contra os embustes e ciladas do maligno. Subjugue-o, Deus, instantemente pedimos. E vós, príncipe da milícia celeste, precipitai ao inferno a Satanás e a todos os espíritos malignos que andam pelo mundo a perder as almas. Amém. O Senhor esteja convosco. Ele está no meio de nós. Pela intercessão de São Miguel Arcanjo, nosso padroeiro, desça sobre você, sua família, a sua refeição, o seu trabalho, a sua vida, a bênção do Deus Todo-Poderoso, Pai, Filho e Espírito Santo. Amém.
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13: Meio-dia e 5 minutos. Uma boa tarde a você que está aí conosco pelos quatro cantos da nossa querida cidade de Santos Dumont, Minas Gerais, terra do Padre Aviação. Você internauta através do www.radioculturasd.com.br, você aí no aplicativo do seu celular, você no seu tablet, as cidades circunvizinhas, onde quer que chegue o sinal da Rádio Cultura FM 90.1. É uma alegria termos a sua companhia, é uma alegria termos a sua sintonia. Estamos dando início a mais um programa Estação JB, na comunicação desse amigo de vocês, João Batista. Vamos juntos até às 3 horas da tarde, fazendo aí o diferencial da sua tarde. Mas antes de nós darmos início à nossa programação propriamente dita, é momento de reflexão, é momento de intimidade com Deus. Meio-dia e 6 minutos. Olha, meu querido, minha querida, se nesse exato momento você tem aí a disponibilidade de parar aquilo que você está fazendo, de fechar os teus olhos, de colocar a mão sobre o teu coração, porque eu e você somos templos e morada do Espírito Santo de Deus, e consequentemente somos templos e morada do Espírito Santo. E aí você e eu, nós precisamos cada vez mais nos conscientizarmos dessa verdade, né? Esta sim é a dependência sadia e saudável que nós precisamos trazer para o nosso dia a dia, sermos totalmente dependentes do Paráclito, o Consolador, o Espírito Santo de Deus, que jamais pode estar estático, ou seja, parado no meu ou no seu coração. Então vamos sermos impulsionados e capacitados pela graça consoladora, santificadora do Espírito Santo de Deus. Meu querido, minha querida, é momento que você tem que dar liberdade à terceira pessoa da Santíssima Trindade. Nós estamos aqui motivando, lhe orientando, lhe exortando que precisamos trazer essa dependência do Espírito Santo de Deus para a nossa caminhada rumo à Pátria Celeste, mas para que você possa usufruir dele, você precisa dar liberdade para ele. Por isso que há necessidade que nesse momento você deixe fluir do teu coração para os teus lábios esse "Vinde, Espírito Santo". Capacita-me, Espírito Santo. Impulsiona-me, Espírito Santo. Move-te-me, Espírito Santo. Que é a terceira pessoa da Santíssima Trindade. Três pessoas distintas numa só. Deus Pai Criador, Deus Filho Salvador, Deus Espírito Santo Santificador. E aí você precisa viver naquela dimensão que São Paulo vai nos exortar lá em Gálatas 5:25. Se vivemos no Espírito, caminhemos sob o impulso do Espírito Santo. E aí você precisa dar liberdade para ele, até porque a ação e o mover do Espírito Santo de Deus nesse momento é de dentro para fora. Vamos alimentar do pão da palavra? Até porque o cristão alimenta-se de duas formas, do pão da palavra e do pão eucarístico. Olha aí a palavra suscitada hoje, está lá em Eclesiástico, capítulo 6, o versículo aqui é nada mais que nada menos do 18 até o 20. E aí a palavra de Deus vai trazer a cada um de nós, olha só, direcionada também de modo especial para os jovens, mas nós também nos enquadramos aqui, que o livro sagrado vai dizer, o escritor sagrado: meu filho, aceita a instrução desde teus jovens anos, ganharás uma sabedoria que durará até a velhice. Vai ao encontro dela, e como aquele que lavra e semeia, espera pacientemente seus excelentes frutos. Terás alguma pena em cultivá-la, mas em breve comerá dos seus frutos. Ah, meu querido e minha querida, direcionado aí para nós, mas de modo especial para você, jovem, para que você possa cada vez mais apresentar-se diante do Senhor e rasgar o teu coração e aprender de Maria Santíssima, nossa mãe e mãe da igreja, aprender do próprio Jesus, dos santos e santas de Deus, que foram instrumentos na mão de Deus através do seu filho Jesus. Nós precisamos cada vez mais irmos buscar verdadeiramente essa instrução. Precisamos ir buscar na palavra que cura, que salva, que liberta, o conforto para a nossa alma, a certeza que vamos fazer aquela caminhada de ascese, né? Como diz Santa Teresa d'Ávila, uma grande doutora da igreja, caminho de ascese é para o alto, é para Deus. Também me lembro agora, nesse momento de exortação da palavra, de partilha da palavra, onde ela precisa adentrar o meu e o seu coração, Santo Agostinho dizia, né? Quer falar de Deus? Fale-se com Deus primeiro. Ah, e aí eu sempre falo, falar de Jesus é o que mais tem, o mais que aparece, mas viver aquilo que ele nos ensina, aquilo que nos propõe, aí já é outra história. Então, jovem, desperta, desperta, desperta. Meu filho, aceita a instrução desde os teus jovens anos. Ganhará uma sabedoria que durará até a velhice. Vai ao encontro dela, como aquele que lavra e semeia. Espera pacientemente seus excelentes frutos. Terás alguma pena em cultivá-lo, mas em breve comerá dos seus frutos. Peçamos a Deus para que ele agora abençoe essa água, que vai se tornar um grande sacramental. Bênção da água. Bendito sois Deus Todo-Poderoso, que vos dignaste abençoar-nos em Cristo, água viva de nossa salvação, e reformar-nos interiormente, concedendo junto a essa água, renovar a juventude de nossa alma, e sem poder caminhar na vida, pela graça do Espírito Santo. Derramai vossa copiosa bênção sobre essa água, e a todos aqueles fizerem uso dela, por Cristo nosso Senhor. Amém. No calendário civil, nós damos início a mais uma semana. Para o cristão, a semana inicia-se no Dominus, no domingo, que é o dia do Senhor, que foi o dia de ontem. Diante dessa palavra, chamando essa responsabilidade para os jovens, vamos trazer essa grande canção de um grande amigo nosso aqui, o Tchão Tatu. É, o meu querido Tchão é um dos maiores compositores da música cristã da nossa arquidiocese, o Tchão, mais conhecido como Tchão Tatu, que vai trazer e vai alavancar ainda mais a você, jovem, a nós, como um todo, né? Seguidores no caminho do Senhor, que é o seguinte: jovens, santo de calça jeans.

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5: Meio-dia e 16.
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0: Meio-dia e 21 minutos, agora sim, apta aí para fazer o diferencial da sua tarde. Você está muito bem sintonizado, muito bem conectado na Rádio Cultura FM 90.1 da cidade de Santos Dumont, Minas Gerais, terra do Padre Viação, ouvindo o programa Estação JB, na comunicação desse amigo de vocês, João Batista. Vamos juntos até às 3 horas da tarde, deixando fluir a alegria no meu e no seu coração. Até porque Estação JB, a alegria é total, né? Estação JB, informação, entretenimento, participação e dando uma volta no passado e no presente. Recordar é viver, a boa música não tem idade. Mas como de costume, a primeira hora é a hora da informação, porque já está chegando informação na redação. Segunda-feira chuvosa no Sudeste.
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10: A previsão do tempo para a região sudeste nesta segunda-feira indica pancadas de chuva isoladas no Rio de Janeiro, central e sul do Espírito Santo, Vale do Paraíba e Metropolitana de São Paulo. Possibilidade de chuva na Zona da Mata, Campo das Vertentes, Vale do Rio Doce, Metropolitana de Belo Horizonte, Vale do Mucuri, Jequitinhonha, Sul, Sudoeste e Oeste de Minas. O mesmo acontece no norte do Espírito Santo. Nas demais áreas de São Paulo e Minas Gerais, variação entre muitas e poucas nuvens, mas sem previsão de chuva. Entre as capitais, mínima de 12 graus em São Paulo. A máxima deve chegar a 28 graus em Vitória. A umidade relativa do ar varia entre 45% e 100%. As informações são do Instituto Nacional de Meteorologia. Sofia Stein, o tempo e a temperatura.
0: Confira cotações para esta segunda-feira.
11: O preço do boi gordo nesta segunda-feira, dia 11, apresenta queda de 0,34%. A arroba está sendo negociada a

0: R$ 352,55 no estado de São Paulo. Na Grande São Paulo, em São José do Rio Preto e Descalvado, os preços do frango apresentaram estabilidade. O frango congelado segue negociado a R$ 7,61 e o frango resfriado a R$ 7,62. A carcaça suína especial também apresenta estabilidade no preço, sendo negociada a R$ 8,71 por quilo nos atacados da Grande São Paulo. O suíno vivo registra alta em quase todos os estados analisados, como é o caso de Minas Gerais, onde o produto é comercializado a R$ 5,71. O preço do café arábica abre esta segunda-feira, dia 11, em queda de 2,02%, com a saca de 60 quilos negociada a R$ 1.669,93 na cidade de São Paulo. O café robusta também teve baixa de 0,43%, sendo comercializado a R$ 912,99. O preço do açúcar cristal apresenta variação nas principais praças do estado de São Paulo. Na capital, a saca de 50 quilos teve recuo de 1,27% e é cotada a R$ 96,59. Em Santos, houve alta de 0,36% e a mercadoria é negociada a R$ 103,27 na média de preço sem impostos. A saca de 60 quilos do milho, por sua vez, é vendida a R$ 65,98 após queda de 0,14%. O valor da saca de 60 quilos da soja abre esta segunda-feira, dia 11, em alta no interior do Paraná e no litoral do estado, em Paranaguá. Na primeira região, o grão registra valorização de 0,45% e é negociado a R$ 121,49. Na segunda, a mercadoria tem alta de 0,25% e é cotada a R$ 127,70. O preço do trigo, por sua vez, registra queda de 0,15% no Paraná e salto de 0,96% no Rio Grande do Sul. No primeiro estado, a tonelada é vendida a R$ 1.343,20, enquanto no segundo é comercializada a R$ 1.286,38. Os valores são do CEPEA. Reportagem Marquesan Araújo.
1: Novo desenrola, né? Quer dizer, o novo desenrola Brasil, dívidas podem ser renegociadas com FGTS e desconto de até 90%.
2: O governo federal assinou a medida provisória do novo desenrola Brasil, que promete descontos de até 90% para renegociação de dívidas contratadas até 31 de janeiro de 2026 de famílias, estudantes, aposentados, pensionistas, produtores rurais e micro e pequenas empresas. A medida provisória também permite o uso de parte do FGTS para quitar débitos e prevê juros reduzidos para novos acordos. O programa terá duração de 90 dias. Entre as novidades, trabalhadores poderão usar até 20% do saldo do FGTS ou no mínimo R$ 1.000 para abater as dívidas. Outra novidade é que os participantes terão um CPF bloqueado por 12 meses para apostas online autorizadas. A ideia é evitar um novo endividamento. No Desenrola Famílias, poderão participar pessoas com renda de até 5 salários mínimos e dívidas em atraso entre 90 dias e 2 anos, contratadas até janeiro de 2026. Os descontos variam de 30% a 90% e o novo crédito terá juros de até 1,99% ao mês, com parcelamento em até 48 meses. O programa também inclui renegociação do FIES, melhorias no crédito consignado de aposentados e servidores públicos, além de medidas voltadas para produtores rurais e micro e pequenas empresas. No caso dos agricultores familiares, o prazo para renegociação foi ampliado até dezembro de 2026. Já empresas poderão trocar dívidas mais caras por linhas de crédito com juros menores, mais prazo para pagamento e maior carência. Os interessados em renegociar dívidas pelo novo Desenrola Brasil devem acionar diretamente os bancos e instituições financeiras onde possuem dívidas. Os detalhes de cada eixo do novo Desenrola Brasil podem ser acessados em Brasil61.com. Com informações da Casa Civil, Bianca Mingotti.
1: Meio-dia e 28 minutos. Obrigado aí pela companhia, obrigado pela sintonia. Aonde quer que você esteja e de que forma você esteja. Olha, hoje, segunda-feira, quem vai nos dar o brinde para presentear a você, né? Teremos um ganhador, uma ganhadora, vai ser a minha amiga Liliane, da loja Angelicar, essa loja de artigos religiosas completíssima que nós temos aqui em nossa cidade, localizada aí no Shopping Campos Henriques, loja 115. 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E a perguntinha, hein? Vamos soltar a perguntinha para que você já comece a queimar os neurônios aí. Essa aqui é muito fácil. O que é o que é? Tem no pomar e na sua camiseta. Que é isso? Ei, produção, vai ser mel na boca desse jeito, hein? Olha, a perguntinha será: o que é o que é? Tem no pomar e na sua camiseta. E aí, depois de uma hora, através do telefone 3251-1580, que vai ser o telefone da sua livre participação, se ele deixar, você aí do outro lado nos ajuda a fazer a programação. Então, deixa eu mandar um abraço aqui, gente que se liga na gente, um abraço carinhoso aí, a nossa querida amiga Tia Lilia, o sorriso maravilhoso aqui da Simonete, sempre ligada na nossa programação, viu, Tia Lilia? Beijo no coração, obrigado aí pelo carinho que a senhora tem para conosco aqui na Rádio Cultura. Um abraço aí pro seu filhão aí, doutor Luiz André, também sempre ligado na nossa programação. Aí, Pachola, como é que é, meu amigo? Coração aberto, mão estendida. Sempre. São exatamente 12:30.
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7: Meio-dia e 31.
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4: Meio-dia e 35 minutos ainda na redação. Olha, Brasil avança em política nacional para minerais críticos e estratégicos.
5: A Câmara dos Deputados aprovou o projeto de lei que cria a Política Nacional de Minerais Críticos e Estratégicos. A iniciativa é voltada ao fortalecimento da cadeia mineral brasileira em setores essenciais para o desenvolvimento econômico e tecnológico do país, como defesa, inovação e transição energética. O texto segue agora para o Senado. Um dos principais pontos é a criação do Fundo Garantidor da Atividade Mineral, que contará com um aporte inicial de R$2 bilhões da União. O objetivo é oferecer garantias financeiras e mecanismos de mitigação de risco para empreendimentos ligados à produção de minerais críticos e estratégicos. O projeto também prevê um programa de incentivo ao beneficiamento e à industrialização desses minerais no próprio território nacional, com a concessão de até R$5 bilhões em créditos fiscais ao longo de 5 anos. Relator da proposta, o deputado federal Arnaldo Jardim, do Cidadania de São Paulo, disse que o Brasil precisa avançar além da exportação de commodities minerais e transformar seu potencial geológico em instrumento de desenvolvimento. Além dos recursos da União, o fundo poderá receber aportes voluntários de estados, municípios, organismos internacionais, bancos multilaterais e até de outros países. Os recursos deverão apoiar apenas projetos considerados prioritários pela futura política nacional do setor. Essa definição ficará a cargo do Conselho Nacional para a Industrialização de Minerais Críticos e Estratégicos, órgão que também está previsto no projeto. O fundo também poderá atuar em parceria com instituições financeiras públicas e privadas, fundos soberanos, bancos multilaterais e agências de desenvolvimento. As receitas obtidas pelo fundo terão isenção de imposto sobre a renda das pessoas jurídicas e da contribuição social sobre o lucro líquido, condicionada à previsão da lei orçamentária. Reportagem Paloma Custódio.
4: Mercado digital amplia oportunidades para mães empreendedoras.
6: Conciliar filhos, casa, trabalho e ainda empreender parece impossível para muitas mulheres. Mas o mercado digital tem aberto espaço para mães criarem negócios de forma mais flexível e com baixo custo inicial. Levantamento do Sebrae mostra que cuidar dos filhos influenciou a abertura do negócio para 68% das mulheres empreendedoras no país. E muitas delas estão começando justamente pelo celular. O gestor do mercado digital do Sebrae Nacional, William Almeida, destaca que o ambiente digital permite adaptar o trabalho à rotina das mães.
7: E é justamente por isso que o mercado digital pode ser um grande aliado seu. Ele dá flexibilidade. A mãe consegue vender pelo celular, divulgar no WhatsApp, postar no Instagram, atender clientes nos horários possíveis e ir construindo um negócio aos poucos. E o melhor, não precisa começar grande.
6: Brechós infantis, doces, personalizados, consultorias e produção de conteúdo estão entre os negócios que surgem a partir da própria experiência das mães no dia a dia. Segundo William Almeida, muitas mulheres conseguem transformar vendas informais para amigas e familiares em empreendimentos estruturados.
7: E um ponto importante é desmistificar essa ideia que vender pela internet é caro ou complicado. Muita gente acha que precisa ter site, equipe, estoque enorme, câmera profissional, mas não é assim. Dá para começar com o que você já tem hoje. Um celular, boas fotos, uma descrição clara do produto e um atendimento bem feito. Isso que é o diferencial.
6: O Sebrae orienta que o empreendedor comece de forma organizada, entendendo custos, preço de venda e atendimento ao cliente para aumentar as chances de crescimento no ambiente digital. Grupo Rádio Web, 25 anos. 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Produção e reportagem, Virgínia Alves.
4: Irã envia nova proposta de cessar fogo em resposta aos Estados Unidos.
8: O Irã enviou sua resposta à proposta dos Estados Unidos para pôr fim à guerra no Oriente Médio por meio do Paquistão. A agência estatal iraniana informou neste domingo. E, segundo a agência, a resposta se concentra em pôr um fim à guerra e também garantir a segurança marítima no Golfo e no Estreito de Hormuz. Os esforços diplomáticos mais recentes vêm buscando um memorando temporário para interromper os confrontos e garantir o tráfego pelo Estreito de Hormuz, enquanto seguem as negociações sobre um acordo mais amplo, que incluiria temas sensíveis, como o programa nuclear iraniano. Após cerca de 48 horas de relativa calma, drones hostis foram detectados neste domingo sobre diferentes países do Golfo, aumentando a tensão na região, apesar do cessar-fogo firmado há um mês. A guerra no Oriente Médio começou após ataques de Israel e dos Estados Unidos contra o Irã em fevereiro e provocou represálias iranianas em diferentes países da região, além do bloqueio parcial do Estreito de Hormuz, uma rota estratégica para o comércio global de petróleo e gás. O conflito já deixou milhares de mortos, principalmente no Irã e no Líbano, e ampliou a pressão sobre a economia mundial diante da alta dos preços da energia. O porta-voz da Comissão de Segurança Nacional do Parlamento iraniano, Ebrahim Rezaei, advertiu os Estados Unidos contra qualquer ataque a embarcações iranianas no Golfo. Agência Rádio Web com informações internacionais, Daniela Esperon.
4: Meio-dia e 41 minutos. Olha, lembrando você que continua o trido em honra à Nossa Senhora de Fátima, na comunidade Nossa Senhora de Fátima, aqui no bairro de Fátima. É essa comunidade que pertence à paróquia de Nossa Senhora da Glória. Hoje, então, é o segundo dia do trido. Nesse dia 11 de maio, às 7 horas da noite, comunidades que lá estarão: Nossa Senhora das Graças, São Brás, São Judas Tadeu, Nossa Senhora Rosa Mística. Lembrando que todos os dias do trido e no dia da padroeira haverá o funcionamento de barraquinhas com comidas típicas. Então hoje tem aí o segundo dia do trido em honra a Nossa Senhora de Fátima, aqui no bairro Nossa Senhora de Fátima, a partir das 7 horas da noite, né? Tem também aí a festa em honra a Nossa Senhora de Fátima em recém-vindo, hein? Virgem de Fátima, ajuda-nos a fazer florescer a vida do Senhor em nós com adesão, pronto e fiel à sua palavra e à sua vontade, né? Dia 13 de maio, início às 8, deixa eu ver aqui, não, peraí, início às 6:30 da tarde, né? Na comunidade Nossa Senhora de Fátima, em recém-vindo. Então, que você possa participar desse grande momento aí da comunidade Nossa Senhora de Fátima, lá em recém-vindo, dia 13 de maio, dia dela, às 6:30 da tarde, iniciando as festividades lá na comunidade Nossa Senhora de Fátima, em recém-vindo, né? Um abraço aí para Dona Neuza, para o seu Sebastião, para Dona Aparecida. Eu, quando estava aí com o grupo SPC, nós tivemos aí um belo trabalho junto à providência de Deus para reestruturar essa capela, que hoje ficou uma capela acolhedora, né? Lembrando você que a paróquia de Nossa Senhora da Glória tem 3 comunidades dedicadas à Nossa Senhora de Fátima, né? Tem aqui Nossa Senhora de Fátima no bairro Nossa Senhora de Fátima, tem Nossa Senhora de Fátima em recém-vindo e tem também Nossa Senhora de Fátima em Mantiqueira de Baixo, né? Olha, lembrando a você que vem aí também Comunidade Santa Rita, construindo o amor e a paz, né? A Comunidade Santa Rita vai iniciar as festividades, é isso mesmo, vai iniciar as suas festividades, primeiro dia, no dia 13 de maio, começa a novena em honra a Santa Rita de Cássia, aqui no bairro das Flores. Essa comunidade pertencente, isso mesmo, essa comunidade pertencente à paróquia de São Miguel. Geralmente, às 6:30 inicia-se com o rezo da, com reza, né, da coroa de Santa Rita, e às 7 horas a celebração eucarística. No primeiro dia, quem estará participando? Santuário São Miguel e Almas, Comunidade Santa de Virgens e o PF, né? Então tá aí, você que é devoto de Santa Rita, vai iniciar a novena em honra a Santa Rita de Cássia no dia 13 de maio, próxima quarta-feira, dia de Nossa Senhora, de Fátima, né? Lembrando a você que acontece também, né? Sempre após aí a novena, acontece aí o funcionamento das barraquinhas, né? Imperdível. Olha, então, lembrando a você, meu querido, minha querida, lembrando a você que a perguntinha será, hein? O que é o que é? Tem no pomar e na sua camiseta. E aí você vai nos ajudar aí a fazer a programação e, consequentemente, né? Consequentemente, você vai estar concorrendo a um brinde, concorrendo a um brinde lá da loja Angelicar, da minha querida amiga Liliane, localizada aqui no Shopping Campos Henriques, número 115, uma loja completíssima de artigos religiosos. Só lembrando a você que a participação somente no telefone, hein? Somente no 3251-1580, que é o telefone da sua livre participação, e vai ser, lógico, depois do comercial de 13h. São exatamente 12h45.
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13: Meio-dia e 45.
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2: Meio-dia e 49 minutos. Vamos ver aqui porque tá chegando aí as últimas informações dessa segunda-feira, dia 11 de maio de 2026. Vamos então para a redação. Você sabe o que causa ganho de peso?
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4: Nesta edição do Doutor Ajuda, vamos saber mais sobre ganho de peso. O médico endocrinologista, Dr. Rafael Pergers, nos diz quais remédios podem causar o ganho de peso.
5: Olá, ouvintes. Existem alguns medicamentos que estão associados com ganho de peso. Dentre eles, podemos citar alguns antipsicóticos, como olanzapina e clozapina, que são utilizados para tratamento de doenças psiquiátricas. Alguns antidepressivos, como a amitriptilina e a paroxetina, também podem levar esse efeito colateral. Remédios utilizados para convulsão, como ácido valproico, gabapentina e carbamazepina também. Além desses, o uso de corticoides por tempo prolongado também colabora com o ganho de peso. Mas atenção, esses remédios podem causar ganho de peso, mas isso não significa que se você tiver que tomá-los, vai necessariamente levar a esse efeito colateral. Portanto, nunca pare de tomar uma medicação por receio que ela engorde, sem antes conversar com o seu médico.
2: Barça é campeão espanhol, Arsenal e PSG com a mão na taça.
6: O Barcelona conquistou o Campeonato Espanhol da temporada 2025-2026 ao vencer o Real Madrid neste domingo por 2-0. Com o resultado, o time catalão não pode mais ser alcançado na liderança da La Liga, chegou aos 91 pontos. Os gols foram marcados por Fernando Torres e Rashford. O título, com 3 rodadas de antecedência, é o 29º do Barça na história da competição. Pela Premier League, o Arsenal venceu o West Ham por 1 a 0 fora de casa e se aproximou ainda mais do título. O time de Mikel Arteta tem 5 pontos à frente do segundo colocado, que é o Manchester City, mas que ainda tem um jogo a menos. O único gol da partida foi marcado por Trossard. O Arsenal não vence a Premier League há 22 anos. Quem também está com a mão na taça é o Paris Saint-Germain, que venceu o Brest por 1 a 0 e fica agora com 73 pontos no campeonato francês. O Lens, que venceu o Nantes na sexta, também por 1 a 0, é o segundo colocado com 6 pontos a menos. PSG pode ser campeão com um empate na próxima rodada e até se perder, já que conta com um saldo de gols muito alto. O Lyon perdeu para o Toulouse por 2-1 e termina essa rodada em quarto lugar. Agência Rádio Web com informações do esporte, Norberto Lattari.
2: Meio-dia e 52 minutos. Olha aqui a última informação. Flamengo vence e diminui distância do Palmeiras na tabela.
7: A distância entre o líder Palmeiras e o Flamengo diminuiu ao final da 15ª rodada do Brasileirão. A aproximação se deve ao resultado do jogo da equipe do Palestra Itália, que empatou com o Remo em Belém, partida que teve o início atrasado devido à chuva, e, claro, a vitória de 1 a 0 do clube carioca sobre o Grêmio. Agora, a diferença do vice com o topo da tabela é de apenas 4 pontos. Lembrando que o rubro-negro tem um jogo atrasado contra o Mirassol. Por outro lado, o resultado levou o tricolor gaúcho para a zona de rebaixamento, situação que o técnico Luiz Castro lamentou durante a coletiva de imprensa.
8: Uma vitória, estaríamos em 7, uma derrota, estamos abaixo do Z4. É uma situação dura, porque não é a classificação que queríamos neste momento, longe disso, mas é a nossa realidade. E a nossa neste momento. E o que se pode dizer? O que se pode dizer é que nós vamos continuar a entregar-nos por completo como nos entregamos e que temos de fazer melhores resultados daqueles que tivemos hoje.
7: Na capital paulista, o Corinthians venceu o primeiro clássico do ano com um placar de 3-2 contra o São Paulo. Com os gols do Breno Bidon, Mateuzinho e Ranieri, o timão saiu da zona de rebaixamento. Pelo tricolor paulista, os responsáveis por balançar a rede foram Luciano e o Mateuzinho com um gol contra. O técnico Fernando Diniz comenta o resultado da partida.
9: Eu acho que o time, ele, quando fez o terceiro gol, ele não baixou não, sabe? Ele foi muito agressivo, a gente teve chance de fazer o quarto gol, o quinto gol. No fundo, hoje, se você for avaliar mesmo na partida, a gente criou praticamente todas as chances que teve no jogo, porque o gol do São Paulo foi um gol contra, o segundo gol, e o primeiro gol foi uma bola que a gente acabou entregando na saída. A gente foi muito sólido de novo defensivamente. Era um jogo que, da maneira que aconteceram os gols, eles eram totalmente evitáveis. E o time teve uma produção ofensiva muito boa. E defensivamente, o time foi bem novamente.
7: Além do embate no Mangueirão, outras duas partidas terminaram no 1-1 no domingo. Foi o caso do Atlético Mineiro, que recebeu o Botafogo em casa, e do Mirassol, que jogou contra a Chapecoense. Tanto o Galo quanto o Alvinegro Carioca perderam duas posições na tabela e estão com 18 pontos. Pontuação idêntica do Internacional, Santos e Corinthians, o que destaca como o Campeonato Brasileiro está truncado, com muitos clubes com pontuação parecida. Atualmente, a diferença da cabeça da zona de rebaixamento, o Grêmio, para a sétima posição, que é o Bragantino, é de apenas 3 pontos. Ainda no domingo, teve a vitória de 2-0 do Santos sobre o Bragantino e do Vasco sobre o Atlético Paranaense, com um placar de 1-0. A rodada iniciou no sábado com 2 empates e 1 vitória. O resultado foi de 2-2, tanto no jogo do Curitiba contra o Internacional, quanto na partida do Fluminense contra o Vitória. Já o Cruzeiro garantiu 3 pontos ao vencer o Bahia com um placar de 2-1 na Arena Fonte Nova. A 15ª rodada terminou com o Grêmio, Mirassol, Remo e Chapecoense na zona de rebaixamento. E Palmeiras, Flamengo, Fluminense e São Paulo ocupando a outra ponta na tabela de classificação. Agência Rádio Web, com informações do futebol, Beatriz Coelho.
2: Meio-dia e 56 minutos. Olha, vem aí também festividade em honra a Santa Rita de Cássia, hein? Na comunidade das Margaridas, essa comunidade que pertence à paróquia de São João Batista. E a programação oficial lá vai acontecer da seguinte forma, hein? No dia 22 de maio, que vai dar numa sexta-feira, dia de Santa Rita de Cássia, às 7 horas da noite, celebração eucarística, participação da paróquia de São João Batista, de São João da Serra. Após a celebração, leilão de prendas, às 9 horas, show com Guto Costa, né? No dia 23 de maio, no sábado, às 7 horas, celebração eucarística, participação da comunidade São Domingos. Às 21 horas, show com Guto Costa. No dia 24 de maio, domingo, fechando as programações, às 3 horas, leilão de animais. Às 7 horas, celebração eucarística, participação da paróquia de Nossa Senhora da Conceição, do Formoso, e após a celebração aí, som mecânico, né? Aviso, não será permitida a comercialização de bebidas alcoólicas, né? Participe conosco desse momento de fé e devoção a Santa Rita. Aí, meu amigo Orlando, então, no dia de Santa Rita, se você for, então leva o JB. Você falou que me levava, então vamos lá, né? Prestigiar aí as festividades em honra a Santa Rita, em Margaridas, essa comunidade que eu amo de coração, me acolhe muito bem todas as vezes que eu vou aí fazer tarde de espiritualidade, né? 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Olha, lembrando você, edital de chamamento público para o processo de eleição dos membros do Conselho de Política Cultural, né? A Secretaria Municipal de Educação e Cultura torna público o presente chamamento público, convocados representantes dos segmentos culturais do município de Santos Dumont para participarem do processo de eleição dos novos membros do Conselho de Política Cultural, nos termos da Lei Municipal número 4.216, 2012, e demais normas aplicativas, considerando que a última eleição ocorreu em 30 de abril de 2024, hein? E que o mandato vigente, com duração de 2 anos, encontra-se em vias de encerramento, ficam formalmente convocados representantes dos segmentos culturais no município e a participarem do processo eleitoral destinado à composição do novo Conselho de Política Cultural, né? Então, aí os segmentos, ó, área musical, setor literário, setor audiovisual, danças, arte plásticas, artes cênicas, entidade reconhecida que desenvolva atividades culturais do município. É muito importante nós termos diversos conselhos, né? Para que através desses conselhos é gerado CNPJ, tem toda uma documentação, para que vocês possam obter recursos, não só da esfera federal, né? Do governo federal, mas do governo estadual, né? Do próprio municipal e também aí os vereadores com as suas emendas, né, parlamentares, as emendas impositivas, né, que o vereador tem uma certa cota ali, tem um certo direito todo ano, anual, se eu não me engano, acho que é R$150 mil, né, para cada um, para emenda impositiva, onde ele destina aí a diversos órgãos, né, a diversos segmentos da cidade. Então, quanto mais conselhos nós tivermos adequado, aí as coisas fluem, né? Até porque, às vezes, as pessoas gostam muito de criticar, né? A gente vê essas redes sociais aí, tem gente que só gosta de dar mal notícia, né? Por isso que deve ver mal, né? Só dá má notícia. Quem dá má notícia, quem gosta de agouro, né? Vai viver no agouro, né? Não? Então tá aí, oportunidade, precisamos colocar conselhos na cidade e aí a gente precisa estar vivendo também esse lado da política, meu amigo. Todo mundo depende dela. E aí é aquilo que eu sempre falo, na época da eleição tá cheio de cientista político, né? Na época da Copa tá cheio de técnico, mas aí no dia a dia não se acompanha. Olha, deixa eu mandando um abraço aqui, ele já tá ligado aqui, rapaz. Olha o prato aí, o prato do menino tá cobrindo o rosto dele, meu amigo Xandinho. É o Xandinho aí do BH, o Dom Juan do BH, ligado já na nossa programação. Ele que manda um abraço carinhoso aí pra comunidade São José Operário, né? Manda também pra paróquia Nossa Senhora da Glória. Ele manda pro Dionísio, pro Cleides Elias, pro Padre Márcio, pra nós aqui da rádio, pros seus companheiros de trabalho e a todos os ouvintes, né? Então vamos aqui pro comercial e na volta, sim, vamos voltar abrindo o telefone para sua participação. E qual será a pergunta? Rapaz, tá muito fácil. O que é o que é? Tem no pomar e na sua camiseta. Ó, já virou a hora aqui, ó. São exatamente 1h02.
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1: 1 e 2.
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2: Uma hora e sete minutos, então vamos ver aqui no decorrer da caminhada, né? Vejamos aqui. Então vamos ver aqui. Vamos ver de onde vai dar a partida Piranguinha nessa segunda-feira, dia 11 de maio de 2026. Boa tarde!
3: Boa tarde!
2: Boa tarde! Alô, boa tarde!
3: Boa tarde!
2: Quem tá falando?
3: João Miguel!
2: Não entendi!
3: João Miguel!
2: Ô, João Miguel, qual bar que você fala, João Miguel?
3: Nossa Senhora de Guadalupe.
2: Nossa Senhora de Guadalupe. Eu quero saber o seguinte, João Miguel, o que é o que é? Tem no pomar e na sua camiseta?
3: É a manga.
2: Eu vou colocar aqui. O abraço vai pra quem?
3: Pra minha mãe, Maria de Lourdes Lucas Ferreira. Ai. E vai ter caçambinha.
2: Pô, tem caçambinha. Então vamos ver quem vai chegar.
3: E pros meus familiares.
2: Oi? Tá bom.
3: E pros meus familiares.
2: Tá bom, então. Vamos ver quem vai chegar. Vamos ver, vamos ver. Alô, boa tarde.
4: Boa tarde.
2: Ô, dona Maria Lucas, tudo bem com a senhora, minha amiga?
4: Eu tudo bem com o senhor.
2: Na graça, ó, o que é o que é? Tem no pomar e na sua camiseta?
4: É a manga, porque a manga dá no pomar e na camiseta tem a manga.
2: Então vou colocar aqui, Maria de Lourdes Lucas, o abraço vai pra quem, minha amiga?
4: Vai até todos meus familiares, meus filhos, meus netos, pra você e todos da rádio. E para todos os ouvintes.
2: Ah, então um abraço carinhoso para vocês aí, um bom início de semana aí, ok?
4: Para você também.
2: Tá certo, começamos aí na Nossa Senhora de Guadalupe. Olha, um abraço aí carinhoso para Marilda. E aí, Marilda, como é que é? Vão deixar o fogo do Espírito Santo cair aí ou não vão? É, meu amigo, esse povo, eu vou te falar, a gente vai olhando e vendo, tá vivendo aquilo que São Paulo falou, a paresia, né? Estamos vivendo a paresia. Vamos ver. Boa tarde!
5: Fala, João Batista.
2: Oi, a família Buscapé. Tudo bem com você, minha amiga?
5: Tudo bem.
2: Boa, Fátima. Menina, hoje eu quero saber o seguinte aqui, ó. Se liga aí, ó. O que é o que é? Tem no pomar e na sua camiseta?
5: A manga.
2: Ó, vou colocar aqui, ó. Ô, Fátima, um abraço vai pra quem, minha amiga?
5: Vai pra você todos os ouvintes.
2: Ó, tem mais caçamba aí, minha querida?
5: Tem, peraí.
2: Ó, tá chegando, é a família Buscapé. A família Buscapé tá na área, hein? Vamos ver quem vai chegar. Boa tarde.
5: Boa tarde, João Batista.
2: Oi, a Carla, tá no 0800, Carla?
5: Tá.
2: Ó, até que enfim que eles estão fazendo uma graça aí, é?
5: Não, mas quem tá no 0800 é a Fátima.
2: Que é isso? Então tá certo. Então, ó, o que é o que é? Tem no pomar e na sua camiseta?
5: A manga.
2: Ah, então tá. Será que ela tá comendo bife aí na Dona Penha? Meu Deus do céu. O abraço vai pra quem, Carla?
5: Ó, o abraço vai pro meu sobrinho Antônio, que fez aniversário ontem. A minha cunhada, e hoje é o meu tio Didi, Adir.
2: Ah, então que eles possam estar conosco aí durante muito tempo, apagando velhinha, acendendo esperança. Votos aí de felicidade plena pra eles, né? Tem mais caçamba?
5: Tem mais caçamba.
2: Ó, então, então a outra tá no 0800. Rapaz do céu, aguentar uma mulher dessa aí, eu vou te falar, hein?
6: Oi, João.
2: Ô, Dona Penha, tudo bem com o senhor, Dona Penha?
6: Tudo bem, graças a Deus.
2: Nossa, Dona Penha Escobar, já soube pra você apagar quando a Fátima vai aí, hein? Haja açougue,
6: hein? Não, e
2: é, vai vendo aí. Ó, o que é o que é? Tem no pomar e na sua camiseta?
6: É, a manga.
2: Vou colocar aqui, Dona Penha Escobar, um abraço. Vai pra quem, minha amiga?
6: Ah, vai pra Denise, pra Clara, vai pra Marília, pro Ronaldo. Ô, Marília, qualquer dia eu tô chegando aí, tá? Qualquer dia eu vou aí. E pro Ronaldo, pro filho dele, pra dona pra Hortência, pro Reinaldo, pro Patinho, filho dela, pra Leni, que eu já falei, pra Clara, pra Cida, pra Leninha, que são minhas colegas, né? Ah, é pra Irene, lá do Corpo do Ouro, com a irmã dela, pra Sônia, minha prima, pra Rosângela, as filhas dela, o marido dela, pra Gilda, pra Joelma, para Jurema, para Jane. E. Ah, já falei. É. Todos os ouvintes, João, estão me ouvindo. Tá.
2: Então tá bom.
6: Fica com Deus, viu, meu?
2: Tá, um abraço pra você. Um abraço aí, um bom início de semana pra vocês, ok?
6: Ok.
2: Alô, um abraço. Tá aí, né? Nossa, haja açougue pra Dona Penha pagar, porque a Fátima chegou chegando, hein? E eu sei que conhece ela, ela não é pequenininha não, né? Essa mulher come bem. Eu já vi porque eu já estive lá na casa delas, né? Na casa da minha amiga Fátima, da Dona Hortência, tomando um cafezinho, hein? O pão dela é de 3 pra cima. Boa tarde!
7: Boa tarde, João Batista.
2: Opa, quem tá falando conosco?
7: A Marli do Corre de Ouro.
2: Ô, Marli, tudo bem com você no Corre de Ouro, minha amiga?
7: Graças a Deus, é com você.
2: Na graça. Menina, o que é o que é? Tem no pomar e na sua camiseta.
7: Amanda.
2: Eu vou colocar aqui, Marli. Um abraço é pra quem, minha amiga?
7: Um abraço pra todos os ouvintes da rádio, pra você e sua família. Meu marido Sebastião, minha filha Camila, minhas amigas Marina e Maria Alva. E hoje também um abraço especial para minha prima Cirlei, aí perto do Caí, que ela está fazendo aniversário.
2: Ah, então um abraço carinhoso para ela, né, para Cirlei, que ela possa estar conosco aqui durante muito tempo, apagando velhinha, acendendo esperança. Nós felicitamos ela aí, votos de felicidade pleno. Ok, Marli?
7: Ok, obrigada.
2: Um abraço, um bom início de semana aí, ok?
7: Você também, obrigado.
2: Tá certo, e vamos que vamos aqui, pera aí, IPTU 2026, fique atento aos prazos de desconto, hein? A Prefeitura Municipal de Santos Dumont já divulgou aí o calendário de pagamentos do IPTU 2026. Os contribuintes podem optar pelo pagamento em cota única, com desconto que chega até 10%, ou pelo parcelamento em até 6 vezes ao longo do ano, né? 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Os boletos devem ser emitidos de forma online pelo site oficial da Prefeitura. Acesse santosdumont.mg.gov.br, clique em serviços, selecione imóveis e gere o seu carnê. Fique atento aos prazos, evite juros e multas, manter o IPTU em dia é investir no desenvolvimento da nossa cidade. Olha, um abraço aí pro meu amigo Valmar, né? Mais uma vez, já passou 2 semanas e esse ovo não chega. E ontem tava lá na Camila e ainda bem que a Camila lembrou aí, né? Faz tempo que tu não dá o ovo aí ao João Batista, né? Isso mesmo. E o Galbi, e o Calbi, e o Calbi ainda continua dando beijo santo lá nas galinhas e hoje agora à tarde encontro aqui ouvindo pra rádio com Geraldo. O Geraldo falou que vai comprar. Isso é história de pescador. Olha, mas que história macabra, rapaz. Ele falou que vai comprar peixe, né, pra me dar, porque os peixes não tem, porque tá frio. Ó, ele tá com preguiça de pescar. Ou ele tá pescando e não tá querendo dar. É isso mesmo. Ei, Geraldo, hein? Brincadeira. Ô, Geraldo, o dia que o Valmar for aí, que ele pega a produção, lembra ele, ao ovo do JB, rapaz. Porque foi ele que falou, não foi eu que pedi, não. Afinal de contas, eu não peço nada, não. Eu só lembro aquilo que as pessoas falar que vai me dar, meu amigo. Né? Então, Calbi, como continua aí beijando aí as galinhas com beijo santo, a produção aumentou e o ovo tá bom, hein? Rapaz do céu, o ovo ali do Valmar é bom demais a conta. Você vai lá do lá? 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Olha, 1:16.
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12: 1:16.
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1: Uma hora e 19 minutos e vamos que vamos, hein? Vamos ver pra onde tá indo a Piranguinha. Boa tarde!
2: Chegou no Calixto.
1: Oi, minha amiga Vera, tudo bem com você, Vera?
2: Tudo bem.
1: Ó, eu quero saber o seguinte agora aqui, minha amiga. O que é o que é? Tem no pomar na sua camiseta?
2: É a manga.
1: Ó, vou colocar aqui, Vera. O abraço vai pra quem, minha amiga?
2: Ó, mando pro Orlando com muito carinho. Pra Cristina, você, João Henrique, Isaac, Maurício, Rogério Brasil. E especial, pelo meu aniversário e do meu cunhado, Zé Pedro de Barro.
1: É hoje, né?
2: É hoje.
1: Ah, então eu que Deus continue. Benção, tá? Continue te abençoando, continue abençoando ele, que você possa estar conosco aqui durante muito tempo, apagando velinha, acendendo esperança. Voto de felicidade plena para vocês, viu, amiga?
2: Muito obrigada, viu?
1: Falou, um abraço aí, um bom início de semana aí para você e pro Orlando.
2: Obrigado, igualmente para você.
1: Tá certo. 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Boa tarde!
3: Boa tarde.
1: Quem tá falando?
3: Daniel do Santo Antônio.
1: Ô Daniel, tudo bem no bairro Santo Antônio aí, ô Daniel?
3: Graças a Deus, tudo bem.
1: Ó, eu quero saber o seguinte aqui, meu amigo, o que é o que é? Tem no pomar na camiseta, na sua camiseta?
3: A manga.
1: Vou colocar aqui, Daniel, um abraço pra quem, meu amigo?
3: Pra minha esposa Jordana, pro meu filho Miguel Rafael, pra minha sogra Maria das Dores, no Santo Antônio.
1: Então, um abraço carinhoso pra você e um bom início de semana aí, ok, amigo?
3: Você também.
1: Falou, e vamos que vamos, é a Piranguinha fazendo a alegria da cidade. É, meu amigo, minha amiga, e tem aquela máxima, hein? Vamos ver se você tá lembrado aí dos nossos chavão, do neném ao vovô João Batista, é? Ah, você falou um amor? É isso mesmo, meu querido, minha querida. Do neném ao vovô, João Batista é um amor. Boa tarde.
4: É um amor.
1: Oi, minha amiga Elizabeth. Tudo bem, Elizabeth?
4: Tudo bem, graças a Deus.
1: Olha, e a perguntinha que não quer calar, com meia ou sem meia?
4: Ah, hoje eu tô sem meia, né?
1: Ué, tá sem meia?
4: Tô.
1: Que isso? É, o tempo hoje tem que estar com meia, mas fazer o quê, né? Então, vamos aqui, ó. O que é o que é? Tem no pomar na sua camiseta?
4: A manga?
1: Eu vou colocar aqui, Elizabeth. Um abraço é pra quem, minha amiga?
4: Eu vou mandar pro Júlio César, que tá aqui escutando, pra Lauci, pra Valesca lá em Juiz Fora, pra Cristina Márcia e a Doca, pro Marcinho e a Lia, pra Fátima e da Vila, pra Marlene, Nossa Senhora Aparecida, e as Anjos Juraci também. E pra quem estiver me ouvindo?
1: Ah, então um abraço carinhoso pra você e uma boa sorte, uma boa tarde, ok, amigo? Bom dia.
4: E número
1: é
4: minha bola.
1: Ó, a tua bola é número 9.
4: Que bom, aí, um outra abraço. Vez.
1: Tchau. Olha, um abraço aí pra nossa amiga querida Dona Joraci, Adriana, sua filha, que muito zelosa, tá cuidando da mãe, né? Viu? Um abraço, um beijo no coração, viu, Adriana? Dona Joraci, um abraço, minha querida. Boa tarde.
5: Boa tarde, João.
1: Opa, quem tá falando conosco?
5: É o Hélio.
1: É o Hélio, o Hélio das Peroba?
5: Isso, João.
1: Ó, oh, Hélio, eu quero saber o seguinte, não é o Hélio do Ferven, não, é?
5: Não.
1: O que é o que é? Tem no pomar na sua camiseta?
5: A manga, João.
1: Vou colocar aqui, seu Hélio, um abraço vai pra quem, meu amigo?
5: Todos as Peroba e todos os ouvintes.
1: Ó, oh, então um abraço carinhoso pra você e um bom início de semana aí, ok, amigo?
5: Pra vocês aí também. Falou, João.
1: Alô, olha, um abraço carinhoso aí pro casal Lázaro e a Gláucia, né? Sempre ligado conosco. Meu amigo Lázaro, meu amigo, a minha esposa tá aguardando lá, é. Antes dela ir pra Paiva, ela quer tomar aquele café, né? Vai que vai, hein? Boa tarde.
6: Boa tarde.
1: Opa, quem tá falando conosco?
6: É a Maria de Lourdes.
1: Olha, Maria de Lourdes. Tudo bem no bairro Nossa Senhora das Graças, Maria de Lourdes?
6: Tudo.
1: Olha, eu vou colocar aqui, minha amiga. A pergunta é aqui, ó. O que é o que é? Tem no pomar na sua camiseta?
6: A manga.
1: Eu vou colocar aqui, ó. O abraço é pra quem, ô Maria de Lourdes?
6: Ô, pra todos vocês da rádio, pra toda minha família. E pra todos que participam aí.
1: Ah, então um abraço carinhoso pra você e um bom início de semana aí, ok?
6: Obrigado.
1: Alô, um abraço carinhoso aí pros barriguinhos, hein? Os barriguinhos, esses são os caras, hein? Os caras não são fracos não, viu? Tá aí, seus barriguinhos. Vamos lá fazer aquela empreitada, hein? Vamos que vamos. Vamos ver. Fica no bairro Nossa Senhora das

0: desgraça ou vai para outro bairro, hein? Boa tarde!
1: Boa tarde, irmão.
0: Opa, quem tá falando? Ana Maria?
1: Ana Maria do Corvo do Ouro.
0: Ô, tudo bem com você, minha querida?
1: Tudo bem, irmão, graças a Deus.
0: Menina, o que é o que é? Tem no pomar e na sua camiseta?
1: A manga.
0: Ó, vou colocar aqui, Ana Maria. O abraço vai pra quem, minha amiga?
1: É pra toda a minha família e todos os ouvintes da Rádio Cultura. Tem caçamba.
0: Ah, tem caçamba? Então vai chegar ele, hein? Vai chegar o meu amigo Ronaldo, hein? Vai chegar chegando. Quer ver? Boa noite. Ó, boa noite. Que é isso? Passou de 50
1: isso mesmo.
0: Boa tarde, Ronaldo.
1: Boa tarde.
0: Ó, o que é o que é? Tem no pomar na sua camiseta?
1: É a manga.
0: Vou colocar aqui, Ronaldo. Um abraço vai pra quem, meu amigo?
1: Meus amigos, o pessoal da Rádio Cultura, o pessoal da Vila Esperança e minha família também.
0: Ó, então um abraço carinhoso pra vocês aí, um bom início de semana aí, ok?
1: Alô.
0: Um abraço. Olha, um abraço carinhoso aí pra comunidade São Bento. Próximo domingo nós estaremos aí, pela graça de Deus, com uma grande tarde de espiritualidade na comunidade São Bento. Eu ministrando a palavra, meu amigo Rafael é ministrando lá a música. Vamos estar unidos. É de quebra, vamos lá. Vamos almoçar onde? Na casa dela, da minha querida Ana Maria. Tá vendo aí, esse povo gosta mesmo da gente, né? Coração aberto, mão estendida. É, vamos chegar lá. Chegar chegando, né? Vamos comer aquela comida deliciosa da minha amiga Ana Maria. E depois, a partir das 3 horas da tarde, vamos alimentar a alma, né? Nós alimentamos o corpo lá na Ana Maria, com aquele almoço delicioso, né? E também depois, às 3 horas, na comunidade, lá na Capela de São Bento, em São Bento, a partir das 3 horas da tarde, hein? Olha, vamos então aqui abrindo a programação musical de hoje, relembrando ela que foi uma grande intérprete, compositora, e vai trazer para nós aqui, ó, nada mais que nada menos, Rosas Não Fala com quem? Bete Carvalho.

0: Aí, uma bela lembrança, Beth Carvalho interpretando As Rosas Não Fala. Estação JB, a boa música, não tem idade. Obrigado pela companhia, obrigado pela sintonia. De um modo especial, mandando um abraço a você, trabalhador, trabalhadora brasileira. Você está aí na sua labuta diária, defendendo o pão de cada dia e, consequentemente, ouvindo a nossa programação e a nossa programação amenizando aí o seu trabalho, né? Então, sinta-se acolhido e abraçado por esse amigo de vocês, João Batista. Vamos juntos, até às 3 horas da tarde. São exatamente 1h30. Minuto.
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2: 1h30.
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0: Uma hora e 1:35, é o Estação JB. Boa tarde.
13: Olá, João Marcos.
0: Ih, chegou ele, Reinaldo Bahia. Tudo bem, Reinaldo Bahia?
13: Beleza.
0: Ele ganhou uma meinha pra pôr no pé, Reinaldo Bahia.
13: Ó. Oh.
0: É,
13: tá ruim?
0: Coração aberto, mão estendida, hein?
13: Ó, oh.
0: O que é o que é? Tem no pomar e na sua camiseta.
13: A manga.
0: Ó, oh, vou colocar aqui. Reinaldo Bahia, um abraço. Vai pra quem, meu amigo?
13: Ó, da mãe da cultura, hein? Prairim. Olá aí, DJ. A casa do Lapen. Falou.
0: Ah, tem caçamba aí, meu amigo?
13: Aí,
0: ó. Ó, aí é a família Buscapé. É a Fátima, tá no 0800 lá na Dona Penha, né? Rapaz do céu. Vamos ver quem vai chegar. Vamos ver. Boa tarde. Pô, cadê ela?
14: Oi, João Batista.
0: Ô, Dona Hortência, tudo bem com a senhora, Dona Hortência?
14: Tudo bem, graças a Deus.
0: Ó, então tá bom demais de dar conta, meu amigo. Ó, o que é o que é? Tem no pomar e na sua camiseta.
14: Manga!
0: Vou colocar aqui, Dona Hortência. Um abraço vai pra quem, minha amiga?
14: Vai pra você, seu Batista. Vai pro meu Celestino, meus três netinhos. Vai pra Fofinho, os netinhos dela. Vai pro velhinho do asilo. Vai também pra Carla, mas a Dona Penha. A família da Carla toda, esposo, a filha dela. Vai também pra... Velhinho da Vila, eu falei, vai pra todos que estiver me ouvindo, vou pedir pra Perigosa da Vila e vou pedir também pra todos que estiver me ouvindo, falou?
0: Ah, então tá bom. Então, um abraço carinhoso pra vocês aí, um bom início de semana, ok?
14: A gente tá fazendo aniversário hoje também.
0: Não entendi.
14: É o Didi que tá fazendo aniversário hoje.
0: Ah, tá bom, então. Então, um voto de felicidade plena pra ela, né? Um abraço, amigo!
14: É Didi que ele chama. Aí, coloca aquela da Simone.
0: Ah, eu vou ver aqui, né?
14: Falou, fica com
0: um
14: Deus.
0: Um abraço. E vamos que vamos, hein, família Buscapé? A família Buscapé na área, né? Vai vendo aí. Será que essa piranguinha continua no quarto depósito ou vai para outro bairro? Boa tarde!
15: Boa tarde!
0: Opa, quem tá falando conosco?
15: É a Maria.
0: Ô, Maria, qual bairro, Maria?
15: Nossa Senhora das Graças.
0: Qual bairro, Maria? Ah, Maria que faz comida? É você, Maria?
15: Não.
0: Ah, tá. O que é o que é? Tem no pomar e na sua camiseta.
15: Amanda.
0: Eu vou colocar aqui, Maria. Um abraço é pra quem, minha amiga?
15: Pra você e toda a minha família.
0: Ah, então um abraço carinhoso pra você e uma boa sorte, ok, amiga?
15: Tá, obrigado.
0: Tá certo. Ó, falar em comida, a minha amiga Nilce, né? Rapaz do céu, hein? Vamos ver aqui. Boa tarde.
16: Boa tarde.
0: Opa, quem tá falando conosco?
16: Marina.
0: Ô, Marina, qual bairro, Marina?
16: Bairro Glória.
0: Eu quero saber o seguinte aqui, minha amiga, o que é o que é? Tem no pomar e na sua camiseta.
16: A manga.
0: Vou colocar aqui. O abraço é pra quem, ô Marina?
16: Pra minha mãe, pros meus filhos, a Vitória e João Vitor, meu neto Bernardo, meu esposo Pedro, minhas amigas Ilma, minha irmã Ilma, minha amiga Marlin, Marial, pra todos os ouvintes da rádio e pra você.
0: Ah, então um abraço carinhoso pra você e um bom início de semana aí, ok, amiga?
16: Ok, obrigada.
0: Tá certo. Ó, um abraço carinhoso aí a todos vocês, de modo especial você que hoje aí, ó, tá ligado pela primeira vez na nossa programação. Espero que seja a primeira de muitas outras oportunidades que você possa estar conosco, né? Vamos ver aí pra onde tá indo a piranguinha. Boa tarde!
17: Boa tarde, chegou em Mantiqueira.
0: Ô, oh, chegou em Mantiqueira, Marlene, tudo bem, Marlene?
17: É, Marlene, tudo bem, graças a Deus.
0: Ô, Marlene, é o seguinte aqui, minha amiga, ó, o que é o que é? Tem no pomar e na sua camiseta?
17: Amanda.
0: Vou colocar aqui, Marlene, o abraço vai pra quem, minha amiga?
17: Vai pra Dona Juraci, pra Glorinha, pra Marisa na Fonte Pena, pra Navinha no Bairro das Graças, pra Betinha, e para a Helena, mas é criouza bastante informação. Então, o pessoal aqui de Juventiqueira também, o povo aqui de Juventiqueira, né?
0: Ah, então, um abraço carinhoso para você e uma boa sorte, um bom início de semana aí, ok?
17: Obrigado.
0: Tá certo. Um abraço aí pro povo de Mantiqueira, a dona Hélia, a Márcia, a dona Ângela, a dona Dulce, a dona Nair, a dona Hélia, a Alessandra, enfim, o povo no qual nós vamos estar aí domingo de Pentecoste, hein? No dia 24 de maio estaremos aí também a partir das 3 horas na comunidade Nossa Senhora Aparecida em Mantiqueira de Cima. Boa tarde!
18: Boa tarde, seu João.
0: Opa, quem tá falando? É o Wilson?
18: É o Wilson.
0: Oi, Santo Antônio. Tudo bem, churrasqueiro? Tranquilo, meu amigo?
18: Tudo jóia, seu João.
0: Ó, então tá bom demais. Menino, que é o que é? Tem no pomar e na sua camiseta?
18: A manga.
0: Ó, eu vou colocar aqui o Wilson. Um abraço é pra quem, meu amigo?
18: Ô, seu João, vai pra minha irmã que trabalha lá na padaria da dona Duque, que tá fazendo aniversário hoje, a Luciana. Pra todos os ouvintes.
0: Ah, então um abraço então para sua irmã aí, a Luciana, que ela possa estar conosco aí durante muito tempo, né? Apagando velhinha, acendendo esperança e voto de felicidade plena para ela, ok, amigo?
18: Ei, manda um abraço pro Aguinaldo lá na Samambaia também, que ele deve estar ligadinho na fila.
0: Ah, tá certo, o Aguinaldo enfermeiro?
18: Isso, ele mesmo.
0: Tá certo, um abraço aí, né? Um abraço aí pro Aguinaldo, pra dona Eva aí também, na Samambaia, Tamires, né? A Terezinha, esse povo bonito. Ah, é um abraço pra Neia também aí, lá em Mantiqueira. Falar em Neia, deixa eu falar da Neia do Corvo do Ouro. Menina, mais uma vez, obrigado pelo agrado, viu? Menina do céu, que maionese. E essa maionese hoje foi caseira, né? É, aquela maionese foi caseira. A minha esposa degustou e a minha esposa falou. Realmente, o salpicão, que farofa, hein, menina? Essa farofa, que esse trupico aí, é bom demais da conta, viu, Neia? Um abraço. E o Castilho? O Castilho tá aí lavando as panelas? É, um abraço pro Castilho Lambari, rapaz. Ele que tá ajudando sempre aí a Neia e o Carlinhos. Muito obrigado, viu, Neia? Degustei, gostei e aprovei. Afinal de contas, a comida da Neia é boa demais. Rapaz, tá chegando o recadito. Deixa eu ver o zap aqui, porque eu fico perdido aqui. É tanta coisa, graças a Deus, né? Boa tarde, João Batista. Quem vos fala é o Gabriel de Campo Alegre. Gostaria de mandar um abraço aí pra minha esposa Elisiane, meus filhos João Gabriel, Maria Letícia e para meu companheiro de trabalho Sidney, para o meu nobre colega Leonardo, minhas irmãs Fátima, Joaquina Conceição, o senhor Gleison, seu esposo lá em Campo Alegre, né? Se possível, toca uma música aí de Elis Regina aí pra nós, né? Com certeza, Gabriel. Um abraço aí pro povo em Campo Alegre, né? Tô sempre querendo aí fazer um momento e nunca que chega, né, seu Cleison? Nunca que chega. É, rapaz, tem umas comunidades que parece que é difícil, não quer rezar, mas o povo quer não. Mas tamo aí, né? Aquelas que convidam, os padres liberam, nós estamos aí na alegria, na disposição de estarmos evangelizando. Vamos chegando então, relembrando o sucesso dela. Boa pedida, hein? Ô, meu amigo Gabriel, Elis Regina, Caxangá.

0: aí, relembrando o sucesso, Elis Regina Caxangá, Estação JB, tocando aquilo que toca você. São exatamente 1 hora e 46 minutos.
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6: 1h46.
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0: 1h51 e vamos ver pra onde tá indo essa piranguinha, hein? Boa tarde!
4: Boa tarde, Marcelo, quem tá na sarada?
0: Oi, meu amigo Carlinhos, o homem da mobilete, tudo bem, Carlinhos?
4: Tudo bem, graças a Deus, vem conversar com você.
0: Ó, igualmente, meu amigo, o que é o que é? Tem no pomar e na sua camiseta?
4: É a manga.
0: Vou colocar aqui, Carlinhos, um abraço, vai pra quem, meu amigo?
4: A minha família, a sua família, a Tata Meneghel, o Pichorreiro Pai de Mão dos Pais e a Timata. Pra toda a galera, para os pais.
0: Ah, então um abraço carinhoso pra você e uma boa sorte, um bom início de semana. Alô, aí, obrigado. Ok?
4: Obrigado.
0: Falou, é o meu amigo Carlinhos da mobilete. Ele roda os quatro cantos aí, esguelando essa mobilete, né? Gente que se liga na gente, gente que participa com a gente. Vamos ver se essa piranguinha continua no bairro nosso da Glória ou vai pra outro bairro, né? Boa tarde!
13: Boa tarde.
0: Opa, quem tá falando?
13: Maria Gessi.
0: Ô, dona Maria Gessi aí do bairro São Sebastião.
13: É.
0: Eu quero saber o seguinte aqui, minha amiga, o que é o que é? Tem no pomar e na sua camiseta?
13: A manga.
0: Vou colocar aqui, dona Maria Gessi, o abraço é pra quem, minha amiga?
13: É pra todos os ouvintes. Minha família e da sua família.
0: Ah, então um abraço carinhoso pra senhora aí, dê um abraço no seu André também. Um bom início de semana pra vocês aí, ok?
13: Ok.
0: Um abraço e vamos que vamos. É a Estação JB. É do neném ao vovô. João Batista é o amor, hein? Que é isso? É o cara, hein? Vamos que vamos. Boa tarde.
14: Boa tarde.
0: Quem tá falando conosco?
14: Vânia.
0: Não entendi.
14: Vânia.
0: Vânia. Qual bairro, Vânia?
14: Bairro Corvo do Ouro.
0: Corvo do Ouro. Vânia, é o seguinte, meu amigo. O que é o que é? Tem no pomar e na sua camiseta.
14: A manga.
0: Vou colocar aqui, Vânia. Um abraço é pra quem, minha amiga?
14: Pra toda a minha família, pra tua...
0: Ó, então um abraço carinhoso pra você e um bom início de semana aí, ok, amiga?
14: Obrigada.
0: De nada, e vamos que vamos. É a Estação JB, deixando fluir alegria no meu e no seu coração, porque aqui, meu querido, minha querida, no Estação JB, alegria total. Boa tarde.
15: Boa tarde.
0: Opa, quem tá falando conosco?
15: É o Renato.
0: Ô, Renato Soneca, tudo bem com a Glória, Renato?
15: Tudo beleza, e você?
0: Na graça, menino, quer saber o seguinte, hein? O que é o que é? Tem no pomar e na sua camiseta?
15: É a manga.
0: Vou colocar aqui, Renato. Um abraço é pra quem, meu amigo?
15: Meu abraço é pra todos vocês, pra todos os amigos, pra todos os ouvintes. Um abração pro Serginho Coelho, o homem da banguela. E o Castilho.
0: Tá certo. Tem caçamba?
15: Tem caçamba.
0: Ó, é o mesmo bate local, é o mesmo bate fone, é a galera aí do Corvo do Ouro. Vamos ver quem vai chegar chegando. Boa tarde.
16: Boa tarde.
0: Ô, quem tá falando?
16: É a Cici.
0: Ô, Cici, tudo bem contigo, minha amiga?
16: Tudo na graça.
0: Ô, Glória, o que é o que é? Tem no pomar e na sua camiseta?
16: A manga.
0: Vou colocar aqui, Cici. Um abraço é pra quem, minha amiga?
16: Ó, especialmente pra sua família, pra minha família e pra todos os ouvintes.
0: Ah, então um abraço pra você. Tem mais caçamba, minha querida?
16: Tem mais uma caçamba. Tô chegando na caçamba.
0: Tá chegando. Corre, não pula do trem, não. Fica ainda no vagão aí, ó. Fica no vagão aí. Boa tarde.
17: Boa tarde.
0: Oi, a nossa Lúcia aí, a costureira e a franzedora de broa. Tudo bem, Lúcia?
17: Tudo bem, você?
0: Na graça. Menino, o que é o que é? Tem no pomar e na sua camiseta?
17: A manga.
0: Eu vou colocar aqui, Lúcia. Um abraço vai pra quem, minha amiga?
17: Vai pra todos os ouvintes, vocês da rádio e a minha família.
0: Ah, então um abraço carinhoso pra vocês aí. Um bom início de semana aí, ok?
17: Ok, pra você também.
0: Tá certo. Olha, deixa eu mandando um abraço carinhoso aí pro meu amigo Ney, hein? Rapaz, Ney do céu, hein? Mas que bolinha, hein, meu amigo? Hoje eu tomei o café com bolinha aí do meu amigo Ney. Esse cara também. Que picolé, hein? Que picolé de amendoim com chocolate. Meu amigo, olha, um abraço carinhoso aí pro meu amigo Ney, pra sua esposa Roseli. É o melhor picolé da cidade, sem medo de errar. Fica ali na Praça da Bíblia. É o picolé do meu amigo Ney e da sua esposa Roseli. E o bolinho tá aprovado. Meireles, vocês têm que ver que bolinho, rapaz. Ele levou um bastante picolé ontem à noite e os bolinhos também, viu? Meu amigo, e hoje de manhã nós tomamos o cafezinho lá. Tá aprovado, hein? Tá aprovado. Ó, ele chegou aqui, ó. Vamos ver se vai carregar. Ouçamos.
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0: Tá aí o DJ Alair, o Mr. Mo, né? Ele gosta dessa música, né? Meu amigo Ney, Roselene, olha, maravilhoso, Ney. Realmente, teus bolinhos é 10 mesmo. Mr. Mo, a desconhecida.

0: Aí, Mr. Boo, a desconhecida, a Estação JB, tocando o que toca você. Vamos aqui pro comercial, porque depois, na volta, já vamos adentrar aí a última hora da nossa programação. Meu querido, minha querida, é aquilo que eu tenho dito e falado, tá passando rápido, hein? A gente senta aqui, mal esquenta a cadeira e já tá na hora de ir embora. Olha, são exatamente 2 horas e 1 minuto.
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1: 2 e 2.
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1: 2 e 3.
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12: 2:09, adentramos aí a última hora da nossa programação dessa segunda-feira, hein? Dia 11 de maio de 2026. Obrigado pela companhia, obrigado pela sintonia. 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Oh, rapaz, deixa eu ver aqui. Ô Lúcia, dá uma olhadinha aí, vocês aí que participou por último aí no corredor aí. Como é que vocês desligou esse telefone aí, por favor? Olha, lembrando que a Secretaria Municipal de Agricultura e Pecuária continua aberta as inscrições para o programa de transporte do calcário. É, foi prorrogado aí desse ano de 2026, né? Para as inscrições, o produtor deverá apresentar obrigatoriamente identidade, CPF e cartão de produtor rural, né? Para maiores orientações, procurar aí a Secretaria Municipal de Agricultura e Pecuária no prédio do Sindicato Rural, no horário de 7 horas da manhã até aí às 4 horas da tarde, né? Então, quem ligou aqui, deixa eu me ver, os últimos que participaram aqui foi o pessoal aí do Corvo do Ouro aí, o Renato, a Cici e a Lúcia. Só dê uma olhadinha aí como é que vocês desligaram aí esse telefone para nós aí, por favor. Olha, lembrando você que já, né? Lembrando que no dia de Pentecoste, dia 24, nós estaremos aí na comunidade Nossa Senhora Aparecida e vai ter também festa do Divino Espírito Santo, 24 de maio no Espírito Santo, né? Com o tema Fruto do Espírito, Semente de Paz. É essa comunidade que eu amo também de coração, né? Trito preparatório do dia 22 ao dia 23. No primeiro dia, participação comunidade São Bento. No segundo dia, né? Dia 22, participação comunidade Nossa Senhora Aparecida. E no terceiro dia, participação aí da comunidade de São Sebastião. Tá aí. E no dia de Pentecoste, no dia 24, às 2 horas, procissão com a imagem Divino Espírito Santo, logo após a Santa Missa, né? Participação das comunidades matriz de Nossa Senhora das Dores, tá aí, onde haverá também funcionamento de barraquinha todos os dias. Um abraço carinhoso aí pro seu, pra Elizabeth, também pra Rosa Helena, também pra Cristina, pro seu Moacir, o seu Tonzinho. Um abraço, seu Tonzinho. Vamos ver aqui pra onde tá indo a Piranguinha. Boa tarde!
13: Boa tarde, João!
12: Opa, quem tá falando conosco?
13: Eu vim!
12: Oi, Elzinha, biscoito fino, tudo bem com você, Elzinha?
13: Cada vez melhor.
12: Olha, eu quero saber o seguinte aqui, minha amiga, o que é o que é? Tem no pomar e na sua camiseta.
13: A manga.
12: Vou colocar aqui, o abraço vai pra quem, Elzinha?
13: Padcássio, Dodó, a Bernadette, a Vanilda, doutora Bruna, João Paulo, o Didi, irmão do Padcássio, a Rosiane, subindo do Padcássio, o Maico, a filha dela, a Neira. Um abraço aí para o Padre Bill, Padre Grace, Padre Felipe, Padre Serginho, Padre Márcio aqui do Bairro da Glória. Um abraço para o Padre Felipe e Padre Caio. Um abraço a todos os franciscanos seminaristas. Um abraço também a todos os ministros da Eucaristia. Quero mandar um abraço também para o Isaac, Carolano, Vinícius e Henrique. Um abraço também para o Paulo, a Franciane, a Bárbara, a Totonha, a Vanessa, a Samir. Um abraço também para a Wanda e a Vanessa. Um abraço aí para Dandorim, que mora lá perto do BH. Um abraço para o Lucilei, o Vanderlei, a Gilson Gabriel e a Sofiane. Um abraço para a Vanderlei e a Beth, meio da sua idade. A minha tia Isaura, Cidinha, Edivane, Vanderlane, o Caian. Um abraço aí para o Paulinho. Um abraço aí para a Maria Alice, neta da Cidinha. Um abraço aí para o Volquinha. E todos os membros da família da Cristina, Doc, Mariano, Rafael, Rafaela, Ameia. Um abraço a João Batista, todos os locutores da Rádio Cultura. João Batista, Cristina, João Henrique, Isaac, Juscelia. Um abraço para o Led Palma, a Tota Meleidel, a Alessandra, o William, João Vergatti. Um abraço aí para a Teca também, todos os locutores geral da Rádio Cultura, o Sérgio Rodrigo e a Rita. E todos do Bairro da Glória.
12: Ô Elzinho, um abraço então pra você e um bom início de semana, ok, amiga?
13: Ok, fica com Deus, Jesus te abençoe.
12: Assim seja, e vamos aqui pro comercial, porque daqui a pouco voltando, pra darmos continuidade à nossa programação, porque são exatamente 2:15.
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15: 2:15.
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2: 2 horas e 24 minutos, é o Estação JB fazendo o diferencial da sua tarde. Vamos ver então para onde está indo esta piranguinha. Boa tarde!
3: Boa tarde!
2: Opa, quem está falando conosco?
3: É a Luana.
2: Ô Luana, qual bairro, Luana?
3: Boa tarde, aqui do Bairro das Graças.
2: Eu quero saber o seguinte, Luana, o que é? Tem no pomar e na sua camiseta?
3: É a manga.
2: Vou colocar aqui, Luana, um abraço. Vai pra quem, minha amiga?
3: Vai pra minha amiga Treuza, vai pra todos os ouvintes, pra minha tia Judite, que te escuta todo dia, e pra minha tia Maria de Milton, pra todos os ouvintes.
2: Ah, então, Luana, um abraço carinhoso pra você e um bom início de semana, viu, amiga?
3: Tá bom, muito obrigada.
2: De nada, e vamos que vamos. É a piranguinha rodando aí os quatro cantos da cidade. Vamos que vamos, é você do outro lado, né? Nos ajudando aí a fazer a nossa programação. Boa tarde!
4: Boa tarde!
2: Opa, quem tá falando conosco?
4: A Vânia do Arco Estranhada.
2: Não entendi.
4: A Vânia do Bairro

0: A Vânia do bairro Água Espalhada. Tudo bem, ô Vânia? Eu quero saber o seguinte, o que é o que é? Tem no pomar e na sua camiseta?
1: A manga.
0: Vou colocar aqui, Vânia, o abraço vai pra quem, minha amiga?
1: Vai pra todo o pessoal que tá ouvindo, pra vocês aí na rádio.
0: Ah, então, Vânia, um abraço carinhoso pra você e um bom início de semana, ok, amiga?
1: Obrigado.
0: Tá certo. Olha, eu fiquei sabendo que o seu Pedrinho aí na Água Espalhada fez aniversário, mas o cara parou a Água Espalhada, hein? Teve boi e tudo mais. É, seu Pedrinho, esqueceu do JB, né? Mas faz parte, né? Boa tarde!
1: Boa tarde, Matinho!
0: Opa, é a Rogéria Brasil?
1: É, Rogéria.
0: Tudo bem com você, Rogéria Brasil? Tudo bem, Rogéria?
1: Tudo!
0: Olha, eu quero saber o seguinte aqui, minha amiga, o que é o que é? Tem no pomar na sua camiseta?
1: Nada.
0: Não entendi.
1: Manga.
0: Vou colocar aqui, ô Rogério Brasil. Um abraço é pra quem, minha amiga? Cadê ela? Um abraço, Rogéria. Ah, então tá bom. Um abraço pra você e bom início de semana. É, vai vendo aí, tá cortando o telefone da minha amiga Rogéria, hein? Tá cortando o telefone da minha amiga Rogéria aí no condomínio Ouro Verde. Vamos ver. Fica no Corpo do Ouro ou vai pra outro bairro, hein? Boa tarde.
2: Boa tarde.
0: Opa, quem tá falando conosco?
2: É com a Eva Maria.
0: Eva Maria. Qual bairro é, Eva?
2: Vila Esperança.
0: Vila Esperança. E eu quero saber o seguinte aqui, ô Eva. O que é o que é? Tem no pomar na sua camiseta?
2: É a manga.
0: Vou colocar aqui, Eva Maria. O abraço vai pra quem, minha amiga?
2: Ah, vai pro meu bem-amado Carlos Roberto. E pra você e todos os ouvintes.
0: Então, Eva Maria, um abraço carinhoso pra você e bom início de semana, ok, amiga?
2: Obrigada.
0: De nada. Olha, um abraço carinhoso também pros nossos vovôs, as nossas vovós, aí no Lar São Miguel, né? Os funcionários do Lar São Miguel e os vicentinos que muito batalham pra manter o Lar São Miguel aqui na cidade, né? Boa tarde.
3: Boa tarde.
0: Opa, quem tá falando conosco?
3: A Cláudia.
0: Ô, Cláudia. Qual bairro, Cláudia?
3: Santana.
0: Ó, eu vou querer saber o seguinte aqui, ô minha amiga. O que é o que é? Tem no pomar e na sua camiseta?
3: A manga.
0: Vou colocar aqui, Cláudia. O abraço é pra quem, minha amiga?
3: Meu abraço hoje vai pra você. Vai pra... a minha mala, minha mãe. E para todos que estão se utilizando, por que pedir uma música?
0: Qual seria?
3: Polegar, ela não liga.
0: Não entendi.
3: Polegar, ela não liga.
0: Tá, eu vou ver aqui, tá bom? Um abraço aí para você e um bom início de semana, ok?
3: Amém, obrigado e comente.
0: Tá certo, e vamos que vamos, é gente que se liga na gente, gente que participa aí com a gente, né? Ó, lembrando você que a vacina está disponível para os grupos prioritários aí na sala de vacina antiga policlínica, todos os dias nas seguintes unidades de saúde: Nossa Senhora Aparecida, na segunda e na quarta-feira, na Vila Esperança, na segunda, terça e sexta-feira, no bairro Boa Vista, na segunda e quinta-feira, no Corpo do Ouro, na segunda-feira, na terça, na quarta e na quinta, no bairro Nossa Senhora da Glória, na terça e na quinta-feira, no Santo Antônio, na segunda e na quarta-feira. Na zona rural, a vacina contra a gripe influenza será levada pela enfermeira responsável em dias pré-agendados: Dores, Mantiqueira, Campo Alegre, Formoso, São João da Serra, Perobas e Cachoeirinha. Olha, lembrando você que no dia 31 de maio estaremos aí em São Sebastião do Boa Vista, mais conhecido como Corujas. Estaremos aí também com uma grande tarde de espiritualidade. Um abraço aí para Marilene, para o Abel, esse casal sempre ligado aí na nossa programação. Olha, vamos aqui para o comercial, porque depois na volta já vai ser o último bloco, hein? Vai vendo aí da participação do ouvinte nessa segunda-feira, dia 11 de maio de 2026, porque são exatamente 2 horas e 30 minutos. Hoje o brinde é da minha amiga Liliane, essa loja de artigos religiosos, localizada aqui no Shopping Campos Henrique, loja 115.
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7: 2:30.
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5: Duas horas e 34 minutos, é o último bloco da participação do ouvinte. Vamos ver então para onde tá indo a Piranguinha. Boa tarde!
6: Boa tarde!
5: Opa, é o Roberto Escobar, tudo bem, Roberto Escobar?
6: Tudo bem, senhor?
5: Na graça, menino, hoje eu quero saber o seguinte aqui, ô Roberto Escobar, se liga aí, meu amigo. O que é o que é? Tem no pomar e na sua camiseta?
6: Na manga?
5: Ó, vou colocar aqui o Roberto Escobar, um abraço, vai pra quem, meu amigo?
6: Vai pra Tia Penha, pra Carla, pra Fatinha, pro Reinaldo Bahia, pra Maria, pra Dona Hortência, pro João, pra Gessi, pro Elci, pro Tio Moreno, pro Zé Caraca, pro Isaac na Rua da Fieira, aqui na Praça da Bíblia. Vai também pro pessoal do restaurante. E vai também pro seu rapaz lá, que é o seu menino. E pra minha esposa e pra toda a sua família.
5: Então, Roberto Escobar, um abraço carinhoso para você e um bom início de semana, ok, amigo?
6: Falou, meu querido.
5: Falou, e aí, sou Roberto Escobar no quarto depósito. Um abraço aí pra dona Gessi, pro Alci, né? Estão sempre ligados na nossa programação. A Márcia, sua filha que mora aqui na Afonso Pena. Boa tarde!
7: Boa tarde.
5: Opa, quem tá falando conosco?
7: É o Carlos.
5: Ô, Carlos, qual o bravo, Carlos?
7: É Vila Esperança.
5: Vila Esperança, eu quero saber o seguinte, Carlos, o que é o que é? Tem no pomar e na sua camiseta?
7: É a manga.
5: Vou colocar aqui, Carlos, um abraço, vai pra quem, meu amigo?
7: Vai pra Eva, todos os ouvintes da Rádio Cultura, especialmente pra você aí, muita paz.
5: Falou, Carlos, um abraço carinhoso pra você e um bom início de semana, ok, amigo?
7: Obrigado.
5: Falou, e vamos que vamos, é gente que se liga na gente. A Piranguinha vai rodando, hein? Vai rodando aos quatro cantos da cidade. Vamos ver aqui pra onde tá indo. Boa tarde. Ah, não, Tuntu, que é isso? Que é isso? Essa Piranguinha dando ar da graça agora? Ah, não, pelo amor de Deus, hein? Essa não, hein? Vai vendo aí, hein? Vamos ver. Boa tarde!
8: Boa tarde!
5: Opa, quem tá falando conosco?
8: O Irineu do centro.
5: Ô, Irineu, tudo bem aqui no centro da cidade, Irineu?
8: Tudo tranquilo?
5: Ó, eu quero saber o seguinte, meu amigo, o que é? Tem no pomar e na sua camiseta?
8: A manga.
5: Vou colocar aqui, Irineu, um abraço, vai pra quem, meu amigo?
8: Pra toda a equipe da rádio aí, pessoal que merece, tá bom?
5: Ah, então, Irineu, um abraço carinhoso pra você e meu amigo, uma boa sorte, ok? Bom início de semana.
8: Obrigado.
5: Alô, e vamos que vamos, hein? Um abraço aí pro Lili, pro Ivani, esses boca nervosa, domingo não vai não, não vai não que eles têm compromisso, mas em compensação já tem duas aí que tá querendo ir comigo, né? E eu vou ver se as é boca nervosa, viu? Viu, Ana? É, depois eu falo, é praticamente quase cinco pessoas mesmo. Boa tarde!
9: Alô, boa tarde!
5: Quem tá falando?
9: Zé Rodrigues, bairro Santo Antônio.
5: Ah, José Rodrigues, tudo bem no bairro Santo Antônio, José Rodrigues?
9: Tudo bem com o senhor?
5: Na graça, eu quero saber o seguinte aqui, ô meu amigo, o que é o que é? Tem no pomar na sua camiseta?
9: Manga!
5: Eu vou colocar aqui, o abraço é pra quem, ô José Rodrigues?
9: Um abraço, vai pro senhor, vai para todos os ouvintes.
5: Ah, então?
9: Uma boa segunda-feira pra vocês aí, eu sou João.
5: Oi!
9: Não quer minha bola?
5: Ó, a tua bola é número 35.
9: 35?
5: 35.
9: Aqui, depois só atendo meu áudio aí, tá?
5: Tá, eu vou ver aqui, tá bom?
9: Mas te comandei.
5: Falou, dá uma olhadinha aqui, falou.
9: Obrigado. Tudo de bom.
5: Tá bom, tá aí meu amigo José Rodrigues, um abraço aí pro Jurandir, pro Juarez, né? É o trio Parada Dura sempre ligado na nossa programação. Vamos que vamos, hein? Vamos que vamos, ó, já nós estamos fazendo a agenda de junho aí, ó. Você das comunidades, quer estar de oportunidade? É só entrar conosco. Já no dia 7 de junho, vão voltar onde? Lá na Cachoeirinha, ô povo bom, na comunidade Nossa Senhora Aparecida. Boa tarde!
10: Boa tarde.
5: Quem tá falando conosco?
10: É o João Pedro.
5: Ô, João Pedro, qual bairro, João Pedro?
10: Córrego do Ouro.
5: Qual é o cara dos cachorros? Tá sumido, hein, meu amigo? Tá sumido, hein? Ó, o que é o que é? Tem no pomar e na sua camiseta?
10: É a manga.
5: Vou colocar aqui. João Paulo, um abraço vai pra quem, meu amigo?
10: Vai pro Terra do Córrego do Ouro e pra toda a nossa família.
5: Olha, como é que faz aí pra pegar um adestrador igual você, hein, meu amigo? Faz um jabá aí.
10: É João Pedro, tá me confundindo.
5: Ó, não é você não?
10: Não, João Pedro.
5: Ah, tá, eu pensei que era o adestrador de cachorro aí, meu amigo.
10: Não.
5: Alô, então, um abraço, desculpa aí. É, rapaz, tem aí, ele chama João também, não é não? É, deixa eu me ver aqui, ó. Infelizmente, agora, 36 pessoas. Fechamos a conta, passamos a régua, tem dois áudios aqui, deixa eu ver aqui. Ouçamos, vamos ver se vai carregar.
11: Oi, João Batista, tudo bem? Boa tarde, tá bom? Ô, João Batista, quem tá falando aqui é a Creuza do bairro Nossa Senhora Aparecida. Quer que você ponha uma música pra mim aí? E mandando pros meus filhos, meu marido, pras minhas irmãs lá do Rio Abaixo e pros meus netos. Muito obrigado, João Batista. Tchau e feliz dia das mães de ontem. Todas as mães.
5: Aí a Cleusa, né? Tem mais outra aqui. Cadê, rapaz? Cadê o negócio? Some não. Tem mais um aqui. Vamos ver se vai carregar. Vamos ver, ouçamos.
12: Tarde aqui de Sado, Sebastião. A próxima você tocar aí, você manda pra mim a tia Gui, lá no Cordouro, que tá fazendo aniversário hoje. A tia Maria das Graças. Meus parabéns, Freque. Que Deus abençoe a vida. Tudo de bom pra ela. Que Deus ilumine sempre. Abraço, tia Gui. Beijo. Que da sua sobrinha, Juciara. Pra todos os domésticos, pro mestre no Cordouro. Estão vindo a Doc, Cristina e a Márcia na Vila, a Luzineia, a Neia, os três mosqueteiros, a Rafael no Barco Bagulho, a mãe dela, para a Rita, para a Dinha, para a Luísa, para o Nelson, para a Heleninha, para o Somero, para a Margarida também, para a Lene, para a Ifigênia, para a Célia, para a Soninha também, para a Banda Machado, Tereza, na Coronel Fugêncio, todo que estiver ouvindo a rádio, é a Zil do Mano, só precisa, para todos os domésticos. Um abraço para todas elas. Obrigada para a Miriam, para Aparecida Guedes também. Obrigado, fique com Deus, um abraço, João. Deus abençoe a sua semana, tudo de bom pra você e pra sua família.
5: Tá aí a Gilciara. Olha, vamos trazendo essa música aqui que a minha querida Dona Hortência pediu, né? E depois, na volta, nós vamos ver quem foi o ganhador. Tivemos aí 36 participações. O povo tá fiado, rapaz. Todo mundo acertou. A pergunta foi, o que é o que é? Tem no pomar na sua camiseta? É a manga, né? Foi muito fácil. A produção hoje já começou a semana muito fácil, né? Então vamos trazendo aqui Simone Mendes, Saudade Proibida. Depois, na volta, vamos finalizar a programação e vamos ver quem foi o ganhador ou a ganhadora lá da loja Angelicar, da minha amiga Liliane, aqui no Shopping Campos Henriques. Essa loja de artigos religiosos completíssima, que fica aqui no Shopping Campos Henriques, loja 115.

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4: 2h45. 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
2: Duas horas e 49 minutos, olha, momentos finais, hein? Momentos finais aí da nossa programação dessa segunda-feira, dia 11 de maio de 2026, né? Nós tivemos aí 36 participações, todo mundo acertou. E o sorteador me deu o número 8. Número 8, ó, saiu pro Daniel, hein? O Daniel aí do bairro Santo Antônio levou o brinde da loja Angelicar, da minha amiga, a minha querida amiga Liliane, né? Ela que deve estar indo comigo na próxima missão lá em São Bento, né? É, com certeza, ela quer ir, ela falou que vai, então tem lugar no carro, então vai, minha querida. Então, ô Daniel, assim que acabar aqui, ó, na hora que começar as músicas, liga pra mim, né? Porque é o seguinte, depois que termina essas duas músicas que eu vou colocar, eu vou pra outro lado, aí não adianta ligar pra mim aqui não, porque eu gosto de já mandar o nome, né, lá pra minha amiga Liliane, porque aí você vai ter amanhã a partir de 1 hora até sábado, 12:00, pra pegar lá na loja da minha amiga a Liliane, né? Então quem ganhou foi o Daniel aí do bairro Santo Antônio. Olha, um abraço aí pro João Miguel e a Maria Lucas, né? A dona Maria de Lourdes Lucas, aí na Água Espraiada, na Guadalupe, né? A Fátima Carla, dona Penha Escobar no Quarto Depósito, a Marli no Corvo do Ouro, a Vera no Calixto, o Daniel lá do bairro Santo Antônio, que foi o ganhador, Nisabete no Quarto Depósito, o Hélio nas Perobas, a Maria de Luz do bairro Nossa Senhora das Graças, a Ana Maria do Corvo do Ouro, o Ronaldo do Corvo do Ouro, Reinaldo Bahia, Dona Hortência, família Buscapé, é Maria lá do bairro Nossa Senhora das Graças, Marina do Corvo do Ouro, Marlene lá de Mantiqueira, o Wilson aí, o churrasqueiro do Santo Antônio, o Carlinhos do bairro Nossa Senhora da Glória, é, da Mobilete, Maria Gessi do bairro São Sebastião, Vânia do Corvo do Ouro, Renato do Corvo do Ouro, a Cici, a Lúcia do Corvo do Ouro, Elzinha Biscoito Fino da comunidade São José Operário, a Luana do bairro Nossa Senhora das Graças, a Vânia lá na Água Espraiada, a Rogéria Brasil no Condomínio Ouro Verde no Corvo do Ouro, a Eva Maria da Vila Esperança, a Cláudia do Santo Antônio, Roberto Escobar no Quarto Depósito, o Carlos aí na Vila, o Irineu aqui no Centro, João Rodrigues, ó, perdão, José Rodrigues aí no Santo Antônio e João Pedro no Corvo do Ouro. Eu acho que o adestrador lá no Corvo do Ouro, eu acho que o nome é João Paulo, né? É, eu acho que é João Paulo. Vamos ver aqui que tem gente apagando velhinha Cedeira Esperança, a Cirlei Costa, né? E a Ediane Cunha e também a minha querida amiga, a nossa amiga aí, a Vera, né? A Vera aí do Orlando apagando velhinha, acendendo esperança. Para os aniversariantes do dia, votos aí de felicidade plena. Vamos ver o último recadito da tarde. Ouçamos!
3: Fala, senhor João, boa tarde. Tudo bem com o senhor? Quem tá falando aqui é o José de Globa Santo Antônio. Só joga, só tocar um fogo pra gente, uma música. E você, o que o senhor tá com essa música pra gente aí? Kátia, jogo marcado. Kátia, jogo marcado. Esse, lá pro Luiz Zé das Postas, pra irmã da Maria Aparecida. Aí eu ofereço para todos os ouvintes, para o senhor, para o Flamengo, para o senhor, para o Tato Meneghel, para o Santo Batista, o Ed São Palma, o Inacipo Capau, Sérgio Rodrigues. Aí eu ofereço para todos os ouvintes, senhor João. Uma boa segunda-feira para todo mundo aí. Ofereço para todos os ouvintes. Uma boa segunda-feira para todo mundo aí. Uma boa tarde. Tudo de bom.
2: Aí o José Rodrigues, né? Olha, lembrando você que na sequência nós teremos a consagração à Nossa Senhora Conceição Aparecida com o saudoso Padre Vitor, depois a Alessandra Batista com o programa Fatos e Prosa, fecha a sequência o nosso amigo aí Edson Palma, comunicando o programa Tarde Total. Eu volto amanhã, se Deus assim nos permitir, a partir do meio-dia. Amanhã é dia dela, Denise Caldas, de Felipe presente, né? Obrigado pela companhia, obrigado pela sintonia. Ô Terezinha, dá um abraço aí na Aninha, né? Não conseguiu hoje, né, Aninha? E como é que tá aí, minha querida? Como é que tá aí a programação? Lembrando que dia 24 de junho, né? É festa aí de São João Batista. Vamos ver, minha amiga, se a gente faz aí dentro desses 3 dias, não sei como é que vai ser a sua programação, nós fazemos uma tarde aí, né? De louvor aí pra engrossar ainda mais as festividades de vocês aí, né? Olha com carinho aí pra gente tentar ver, pra gente tá indo aí mais uma vez, comunidade São João Batista, né? Ali na Samambaia, fui muito bem acolhido. Aliás, todas essas comunidades, né? Agradeço a Deus, porque essas comunidades aí da zona rural, o povo fervoroso, né? O povo reza, tá com sede, né? Quer rezar e nos acolhe muito bem. Muito obrigado aí por toda a acolhida. Vamos chegando aqui, ó. Kátia, jogo marcado. É, Polegar, ela não liga. Até amanhã, se Deus quiser.

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1: 3 e 2.
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1: 3 e 4.
2: Ó Maria Santíssima, que em vossa imagem milagrosa de Aparecida espalhais inúmeros benefícios sobre o Brasil, eu, embora indigno de pertencer ao número dos vossos servos, mas desejando participar dos benefícios da vossa misericórdia, prostrado a vossos pés, consagro-vos o entendimento, para que sempre pense no amor que mereceis. Consagro-vos a língua, para que sempre vos louve e propague a vossa devoção. Consagro-vos o coração, para que depois de Deus, vos ame sobre todas as coisas. Recebei-nos, ó Rainha incomparável, no ditoso número dos vossos servos. Acolhei-nos debaixo da vossa proteção. Socorrei-nos em nossas necessidades espirituais e temporais, e sobretudo na hora da nossa morte. Abençoai-nos, ó Mãe Celestial, e com vossa poderosa intercessão, fortalecei-nos em nossa fraqueza, a fim de que, servindo-vos fielmente nesta vida, possamos louvar-vos, amar-vos e render-vos graças no céu, por toda a eternidade, assim seja. Pela intercessão de Nossa Senhora Aparecida, Rainha e Padroeira do Brasil, a bênção de Deus Onipotente, Pai, Filho e Espírito Santo, desça sobre vós e permaneça sempre. Amém.
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0: 3 e 17.
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0: 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Esta foi a resposta de Mário Quintana a uma amiga que o visitou em seu quarto, no Hotel Royal. Considerado poeta das coisas simples, Quintana viveu grande parte da vida em hotéis. Durante 12 anos, residiu no Hotel Majestic. Em 1980, foi despejado por problemas financeiros. Foi acolhido, então, por Paulo Roberto Falcão, ex-jogador da Seleção Brasileira, que lhe cedeu um dos quartos do Hotel Royal, de sua propriedade. Sou Zélia Guerra, da Planeta Azul Editora, dando um toque de cultura na sua vida.
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0: 10:31.
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1: 4 e 2.
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11: Tudo bem, um abraço, boa tarde. Chegando por aqui o programa Tarde Total. Hoje é segunda-feira, mais uma semana que se inicia. 11 de maio de 2026. Vamos aí juntinhos até as 7, música para você curtir, informação e claro, tem a sua participação, você participando com a gente pelo WhatsApp 3251580, tá bom gente? Quero mandar um abraço também a você que está acessando o nosso aplicativo você pode baixar no Play Store, né? Lá você que tem Android aí, bacana demais, bom demais. Então você que tem celular mais sofisticado, né? É aquele, né? Pois é, baixa lá na Apple. Também tem lá pra você que tem iPhone. Bom, eu quero mandar um abraço também a você que tá nas cidades vizinhas, gente. E te fazer um convite já a partir de agora, né? Um convite vou receber aqui. É um grande poeta aqui de São Dumont. Não tá morando aqui no momento, né? Mas é da cidade, é o Marco Aurélio Dutra. Poeta aí que vai trazer as poesias bacanas. Um bate-papo cultural quarta-feira que vem, a partir das 16 horas. Um bate-papo cultural informal aqui no programa Tarde Total, tá bom? Comigo, rápido, ligeiro, né? E bem cultural para você, dia 13 de maio, às 16 horas. Um abraço, Marcos. Sucesso para você que também tá entrando já no campo da música, hein? É, rapaz, não é fraco, não. Cleiton Romário, a primeira de hoje, Morena. 4 e 9.

0: Brasil! Essas músicas marcaram demais minha vida e tenho certeza que é de vocês também.
1: A gente tem tudo pra dar certo.

0: 4h15, tá aí, gente, um pouco ri bacana, e Tiaguinho, Marrom, Bombom, Meu Jeito de Ser, Coral de Anjos, Preto e Romário, Morena, a primeira sequência de hoje, você ligado aqui na 90.1. Yeah,
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2: Oi, 16 horas e 22 aqui na 90.1, programa Tarde Total. Olha, quero passar para você Festa do Divino Espírito Santo, que vai acontecer 24 de maio, Fruto do Espírito, Semente de Paz, tá bom, gente? Tríduo preparatório, dias 21, 22 e 23, tá bom? E dia 24, Solenidade de Pentecostes. Programação social no dia 23, após a missa, leilão de prendas oferecidas pelos devotos. E dia 24, após a missa, leilão de gado, prendas e também tudo oferecido pelos devotos. Está aqui a localidade aqui, né? Participação especial da Matriz Nossa Senhora das Dores. Ah, tá. Tá bom. Lá no Espírito Santo, né? Comunidade do Espírito Santo, é isso aí. Bom, olha, quero mandar um abraço também a você que tá ligado com a gente aí no Morro dos Cotinhos, seu Stack. Tudo bem, seu Stack? Um grande abraço, viu? Obrigado pela audiência. Alô, Serginho, um abraço pro Serginho Coelho, Alté, Castilho, essa gente bacana também que tá ligado comigo, né? Henrique, Juliana e Daniel, ao vivo, só dá você na minha vida.

0: 4h32, Gustavo Lima, Café e Amor, né? Som de faculdade, Felipe Amorim, Rihanna e Henrique Juliane e Daniel, Só Dar Você na Minha Vida. Que clássico, hein, gente? Que clássico. Daqui a pouco eu volto.
1: 4h32.
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6: Olha aí, agora 16 horas e 38, de volta com você, você ligado e também participando com a gente pelo nosso WhatsApp.
7: Edson, boa tarde.
6: Tudo bem?
7: Tudo bem?
6: Elzinha?
7: Me ajude aí, por favor. Padre Cássio, Dodó, Bernadette, Vanil, doutora Bruno, João Paulo, Alucineice, Vanderlei, Dorim, que mora perto do BH, Solange Naújo, um abraço para Isaac, Ronan, Vinícius, Henrique, um abraço aí, Padre Grace, Padre... o Padre Márcio da Igreja Nossa Senhora da Glória e o Padre Grace, o Padre Bill, um abraço aí, Edson Palma, Tota Meneghel, Alessandra, o William, João Begatti, o Sérgio Rodrigues, a Rita, um abraço a todos os locutores da Rádio Cultura. Interessa para mim na próxima música, por favor. Muito obrigado, Jesus te abençoe e te ilumine.
6: Um abraço, Elzinha, valeu, tá aí, Diego Arnaldo, RH da Solidão, ao vivo para você ligado comigo aqui.

0: Aí, 15 minutos. 15 minutos faltando para as 5. Você ouviu o som com o Murilo Rufi? Deixa eu, daqui a pouco volto.
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1: Chegando aí a nossa última sequência, um abraço a você que está ligado com a gente a partir de agora, hein? Sucesso chegando aí em mais uma sequência, daqui a pouco eu volto.

0: Dois minutos, voltando para as 5, Simone Mendes, Saudade Proibida, Leonardo, e que saudade amanhã, viu? Olha, vem aí o Flash Total, 2 horas de saudade para você, ligado comigo, 90.1 Rádio Cultura FM. Pop de volta amanhã.
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1: 4:59.
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11: Bom, 17 horas e 16 minutos, chegando aqui o nosso Flash Total.
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11: Flash, Flash Total. Volta só começando, hein? Survivor, a primeira de hoje, Year of the Tiger. Um abraço a todo mundo aí que está se ligando com a gente também pelo nosso site.

0: 5:14, Queen, Don't Stop Me Now. E começamos com Survivor, Year of the Tiger, a primeira sequência de hoje. Você ligado aqui no Flash Total.
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2: 5:14.
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1: 17h20. Olha, a vacinação contra a gripe influenza começou para os grupos prioritários. Proteger sua saúde é mais simples do que parece. Basta tomar a vacina todos os anos, viu? Atualizada anualmente, a vacina protege contra as variantes mais recentes do vírus influenza, garantindo mais segurança para as crianças, gestantes, idosos e pessoas com comorbidades e todos que fazem parte dos grupos prioritários, tá certo? Jesse McCartney, How Do You Sleep? Para você, mais uma sequência. 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

0: 5h31, daí Beto Guedes, Feira Moderna. Essa música é um cheque especial, Náufragos do Amor. Olha, eu volto daqui a pouco para você ligado com a gente. Essa foi só a segunda sequência, tem muito mais pela frente. Até às 7, o nosso Flash Total.
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2: 5h31.
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0: 36, Casa Heller, por enquanto. Legião Urbana, que país é esse? Robert Palmer, Merci, Merci Me. Para lembrando que às 6 tem a Ave Maria e em seguida o jornalismo aqui da 90.1 Cultura News.
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2: 5h46.
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7: Agora 7 minutos, faltando para as 6, daqui a pouco tem Ave Maria, vamos ouvir mais uma saudade e na sequência a gente volta com Ave Maria e o nosso jornalismo 90.1 Cultura News. Vamos pôr your song.

Olha, um minuto não, um minuto e meio faltando para as seis. Billy Paul, Your Song. Daqui a pouco eu volto com você. Vem aí a Ave Maria. E na sequência, o jornalismo da 90.1 Cultura News.

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1: 6 horas.
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3: O anjo do Senhor anunciou a Maria, e ela concebeu do Espírito Santo. Ave Maria, cheia de graça, o Senhor é convosco. Bendita sois vós entre as mulheres e bendito é o fruto do vosso ventre, Jesus. Santa Maria, Mãe de Deus, rogai por nós, pecadores, agora e na hora de nossa morte. Amém. Eis aqui a serva do Senhor, faça-se em mim segundo a vossa palavra. Ave Maria, cheia de graça, o Senhor é convosco. Bendita sois vós entre as mulheres e bendito é o fruto do vosso ventre, Jesus. Santa Maria, Mãe de Deus, rogai por nós, pecadores, agora e na hora de nossa morte. Amém. E o Verbo Divino se fez carne e habitou entre nós. Ave Maria, cheia de graça, o Senhor é convosco. Bendita sois vós entre as mulheres e bendito é o fruto do vosso ventre, Jesus. Santa Maria, Mãe de Deus, rogai por nós, pecadores, agora e na hora de nossa morte. Amém. Rogai por nós, Santa Mãe de Deus, para que sejamos dignos das promessas de Cristo. Oremos. Infundi, Senhor, como vos pedimos, a vossa graça em nossas almas, para que nós, que pela anunciação do anjo, vimos ao conhecimento da encarnação de Jesus Cristo, vosso Filho, por sua paixão e morte, sejamos conduzidos à glória da ressurreição, pelo mesmo Cristo, Senhor nosso. Amém.

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0: 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Confira agora as cotações para esta segunda-feira do agro.
2: O preço do boi gordo nesta segunda-feira, dia 11, apresenta queda de 0,34%. A arroba está sendo negociada a R$ 352,55 no estado de São Paulo. Na Grande São Paulo, em São José do Rio Preto e Descalvado, os preços do frango apresentaram estabilidade. O frango congelado segue negociado a R$ 7,61 e o frango resfriado a R$ 7,62. A carcaça suína especial também apresenta estabilidade no preço, sendo negociada a R$ 8,71 por quilo nos atacados da Grande São Paulo. O suíno vivo registra alta em quase todos os estados analisados, como é o caso de Minas Gerais, onde o produto é comercializado a R$ 5,71. O preço do café arábica abre esta segunda-feira, dia 11, em queda de 2,02%, com a saca de 60 quilos negociada a R$ 1.669,93 na cidade de São Paulo. O café robusta também teve baixa de 0,43%, sendo comercializado a R$ 912,99. O preço do açúcar cristal apresenta variação nas principais praças do estado de São Paulo. Na capital, a saca de 50 quilos teve recuo de 1,27% e é cotada a R$ 96,59. Em Santos, houve alta de 0,36% e a mercadoria é negociada a R$ 103,27 na média de preço sem impostos. A saca de 60 quilos do milho, por sua vez, é vendida a R$ 65,98 após queda de 0,14%. O valor da saca de 60 quilos da soja abre esta segunda-feira, dia 11, em alta no interior do Paraná e no litoral do estado, em Paranaguá. Na primeira região, o grão registra valorização de 0,45% e é negociado a R$ 121,49. Na segunda, a mercadoria tem alta de 0,25% e é cotada a R$ 127,70. O preço do trigo, por sua vez, registra queda de 0,15% no Paraná e salto de 0,96% no Rio Grande do Sul. No primeiro estado, a tonelada é vendida a R$ 1.343,20, enquanto no segundo é comercializada a R$ 1.286,38. Os valores são do CPEA. Reportagem Marquesan Araújo.
0: 18:09, novo Desenrola Brasil, dívidas podem ser renegociadas com FGTS e descontos de até 90%.
3: O governo federal assinou a medida provisória do novo Desenrola Brasil, que promete descontos de até 90% para renegociação de dívidas contratadas até 31 de janeiro de 2026 de famílias, estudantes, aposentados, pensionistas, produtores rurais e micro e pequenas empresas. A medida provisória também permite o uso de parte do FGTS para quitar débitos e prevê juros reduzidos para novos acordos. O programa terá duração de 90 dias. Entre as novidades, trabalhadores poderão usar até 20% do saldo do FGTS ou no mínimo R$ 1.000 para abater as dívidas. Outra novidade é que os participantes terão um CPF bloqueado por 12 meses para apostas online autorizadas. A ideia é evitar um novo endividamento. No Desenrola Famílias, poderão participar pessoas com renda de até 5 salários mínimos e dívidas em atraso entre 90 dias e 2 anos, contratadas até janeiro de 2026. Os descontos variam de 30% a 90% e o novo crédito terá juros de até 1,99% ao mês, com parcelamento em até 48 meses. O programa também inclui renegociação do FIES, melhorias no crédito consignado de aposentados e servidores públicos, além de medidas voltadas para produtores rurais e micro e pequenas empresas. No caso dos agricultores familiares, o prazo para renegociação foi ampliado até dezembro de 2026. Já empresas poderão trocar dívidas mais caras por linhas de crédito com juros menores, mais prazo para pagamento e maior carência. Os interessados em renegociar dívidas pelo novo Desenrola Brasil devem acionar diretamente os bancos e instituições financeiras onde possuem dívidas. Os detalhes de cada eixo do novo Desenrola Brasil podem ser acessados em Brasil61.com. Com informações da Casa Civil, Bianca Mingotti.
0: Brasil avança em política nacional para minerais críticos e estratégicos.
4: A Câmara dos Deputados aprovou o projeto de lei que cria a Política Nacional de Minerais Críticos e Estratégicos. A iniciativa é voltada ao fortalecimento da cadeia mineral brasileira em setores essenciais para o desenvolvimento econômico e tecnológico do país, como defesa, inovação e transição energética. O texto segue agora para o Senado. Um dos principais pontos é a criação do Fundo Garantidor da Atividade Mineral, que contará com um aporte inicial de R$ 2 bilhões da União. O objetivo é oferecer garantias financeiras e mecanismos de mitigação de risco para empreendimentos ligados à produção de minerais críticos e estratégicos. O projeto também prevê um programa de incentivo ao beneficiamento e à industrialização desses minerais no próprio território nacional, com a concessão de até R$ 5 bilhões em créditos fiscais ao longo de 5 anos. Relator da proposta, o deputado federal Arnaldo Jardim, do Cidadania de São Paulo, disse que o Brasil precisa avançar além da exportação de commodities minerais e transformar seu potencial geológico em instrumento de desenvolvimento. Além dos recursos da União, o fundo poderá receber aportes voluntários de estados, municípios, organismos internacionais, bancos multilaterais e até de outros países. Os recursos deverão apoiar apenas projetos considerados prioritários pela futura política nacional do setor. Essa definição ficará a cargo do Conselho Nacional para a Industrialização de Minerais Críticos e Estratégicos, órgão que também está previsto no projeto. O fundo também poderá atuar em parceria com instituições financeiras públicas e privadas, fundos soberanos, bancos multilaterais e agências de desenvolvimento. As receitas obtidas pelo fundo terão isenção de imposto sobre a renda das pessoas jurídicas e da contribuição social sobre o lucro líquido, condicionada à previsão da lei orçamentária. Reportagem Paloma Custódio.
0: Mercado digital amplia oportunidades para mães empreendedoras.
5: Conciliar filhos, casa, trabalho e ainda empreender parece impossível para muitas mulheres. Mas o mercado digital tem aberto espaço para mães criarem negócios de forma mais flexível e com baixo custo inicial. Levantamento do Sebrae mostra que cuidar dos filhos influenciou a abertura do negócio para 68% das mulheres empreendedoras no país. E muitas delas estão começando justamente pelo celular. O gestor do mercado digital do Sebrae Nacional, William Almeida, destaca que o ambiente digital permite adaptar o trabalho à rotina das mães.
6: E é justamente por isso que o mercado digital pode ser um grande aliado seu. Ele dá flexibilidade. A mãe consegue vender pelo celular, divulgar no WhatsApp, postar no Instagram, atender clientes nos horários possíveis e ir construindo um negócio aos poucos. E o melhor, não precisa começar grande.
5: Brechós infantis, doces, personalizados, consultorias e produção de conteúdo estão entre os negócios que surgem a partir da própria experiência das mães no dia a dia. Segundo William Almeida, muitas mulheres conseguem transformar vendas informais para amigas e familiares em empreendimentos estruturados.
6: E um ponto importante é desmistificar essa ideia que vender pela internet é caro ou complicado. Muita gente acha que precisa ter site, equipe, estoque nome, câmera profissional, mas não é assim. Dá para começar com o que você já tem hoje. Um celular, boas fotos, uma descrição clara do produto e um atendimento bem feito. Isso que é o diferencial.
5: O Sebrae orienta que o empreendedor comece de forma organizada, entendendo custos, preço de venda e atendimento ao cliente para aumentar as chances de crescimento no ambiente digital. 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Produção e reportagem, Virgínia Alves.
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0: 18 horas e 15 minutos, Irã envia nova proposta de cessar-fogo em resposta aos Estados Unidos.
7: O Irã enviou sua resposta à proposta dos Estados Unidos para pôr fim à guerra no Oriente Médio por meio do Paquistão. A agência estatal iraniana informou neste domingo. E segundo a agência, a resposta se concentra em pôr um fim à guerra e também garantir a segurança marítima no Golfo e no Estreito de Hormuz. Os esforços diplomáticos mais recentes vêm buscando um memorando temporário para interromper os confrontos e garantir o tráfego pelo Estreito de Hormuz, enquanto seguem as negociações sobre um acordo mais amplo, que incluiria temas sensíveis, como o programa nuclear iraniano. Após cerca de 48 horas de relativa calma, drones hostis foram detectados neste domingo sobre diferentes países do Golfo, aumentando a tensão na região, apesar do cessar-fogo firmado há um mês. A guerra no Oriente Médio começou após ataques de Israel e dos Estados Unidos contra o Irã em fevereiro e provocou represálias iranianas em diferentes países da região, além do bloqueio parcial do Estreito de Hormuz, uma rota estratégica para o comércio global de petróleo e gás. O conflito já deixou milhares de mortos, principalmente no Irã e no Líbano, e ampliou a pressão sobre a economia mundial diante da alta dos preços da energia. O porta-voz da Comissão de Segurança Nacional do Parlamento iraniano, Ebrahim Rezaei, advertiu os Estados Unidos contra qualquer ataque a embarcações iranianas no Golfo. Agência Rádio Web com informações internacionais, Daniela Esperon.
0: Você sabe o que causa ganho de peso?
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8: Nesta edição do Doutor Ajuda, vamos saber mais sobre ganho de peso. O médico endocrinologista, Dr. Rafael Pergers, nos diz quais remédios podem causar o ganho de peso.
9: Olá, ouvintes. Existem alguns medicamentos que estão associados com ganho de peso. Dentre eles, podemos citar alguns antipsicóticos, como olanzapina e clozapina, que são utilizados para tratamento de doenças psiquiátricas. Alguns antidepressivos, como a amitriptilina e a paroxetina, também podem levar esse efeito colateral. Remédios utilizados para convulsão, como ácido valproico, gabapentina e carbamazepina também. Além desses, o uso de corticoides por tempo prolongado também colabora com o ganho de peso. Mas atenção, esses remédios podem causar ganho de peso, mas isso não significa que se você tiver que tomá-los, vai necessariamente levar a esse efeito colateral. Portanto, nunca pare de tomar uma medicação por receio que ela engorde, sem antes conversar com o seu médico.
0: Às 18h19. Futebol. Barça é campeão espanhol, Arsenal e PSG com a mão na taça.
10: O Barcelona conquistou o Campeonato Espanhol da temporada 2025-2026 ao vencer o Real Madrid neste domingo por 2-0. Com resultado, o time catalão não pode mais ser alcançado na liderança da La Liga, chegou aos 91 pontos. Os gols foram marcados por Fernando Torres e Rashford. O título, com 3 rodadas de antecedência, é o 29º do Barça na história da competição. Pela Premier League, o Arsenal venceu o West Ham por 1-0 fora de casa e se aproximou ainda mais do título. O time de Mikel Arteta tem 5 pontos à frente do segundo colocado, que é o Manchester City, mas que ainda tem um jogo a menos. O único gol da partida foi marcado por Trossard. O Arsenal não vence a Premier League há 22 anos. Quem também está com a mão na taça é o Paris Saint-Germain, que venceu o Brest por 1-0 e fica agora com 73 pontos no Campeonato Francês. O Lens, que venceu o Nantes na sexta, também por 1-0, é o segundo colocado com 6 pontos a menos. O PSG pode ser campeão com um empate na próxima rodada e até se perder, já que conta com um saldo de gols muito alto. O Lyon perdeu para o Toulouse por 2-1 e termina essa rodada em quarto lugar. Agência Rádio Web com informações do esporte, Norberto Lattari.
0: Brasileirão, Flamengo vence e diminui distância do Palmeiras na tabela de classificação.
11: A distância entre o líder Palmeiras e o Flamengo diminuiu ao final da 15ª rodada do Brasileirão. A aproximação se deve ao resultado do jogo da equipe do Palestra Itália, que empatou com o Remo em Belém, partida que teve o início atrasado devido à chuva, e claro, a vitória de 1-0 do clube carioca sobre o Grêmio. Agora, a diferença do vice com o topo da tabela é de apenas 4 pontos. Lembrando que o rubro-negro tem um jogo atrasado contra o Mirassol. Por outro lado, o resultado levou o tricolor gaúcho para a zona de rebaixamento, situação que o técnico Luiz Castro lamentou durante a coletiva de imprensa.
12: Uma vitória, estaríamos em 7, uma derrota, estamos abaixo do Z4. É uma situação dura, porque não é a classificação que queríamos neste momento, longe disso, mas é a nossa realidade. E a nossa neste momento e

0: partida?
1: Eu acho que o time, ele, quando fez o terceiro gol, ele não baixou não, sabe? Ele foi muito agressivo, a gente teve chance de fazer o quarto gol, o quinto gol. No fundo, hoje, se você for avaliar mesmo na partida, a gente criou praticamente todas as chances que teve no jogo, porque o gol do São Paulo foi um gol contra, o segundo gol, e o primeiro gol foi uma bola que a gente acabou entregando na saída. A gente foi muito sólido de novo defensivamente. Era um jogo que, da maneira que aconteceram os gols, eles eram totalmente evitáveis. E o time teve uma produção ofensiva muito boa. E defensivamente, o time foi bem novamente.
0: Além do embate no Mangueirão, outras duas partidas terminaram no 1-1 no domingo. Foi o caso do Atlético Mineiro, que recebeu o Botafogo em casa, e do Mirassol, que jogou contra a Chapecoense. Tanto o Galo quanto o Alvinegro Carioca perderam duas posições na tabela e estão com 18 pontos. Pontuação idêntica do Internacional, Santos e Corinthians, o que destaca como o Campeonato Brasileiro está truncado, com muitos clubes com pontuação parecida. Atualmente, a diferença da cabeça da zona de rebaixamento, o Grêmio, para a sétima posição, que é o Bragantino, é de apenas 3 pontos. Ainda no domingo, teve a vitória de 2-0 do Santos sobre o Bragantino e do Vasco sobre o Atlético Paranaense, com um placar de 1-0. A rodada iniciou no sábado, com 2 empates e 1 vitória. O resultado foi de 2-2, tanto no jogo do Curitiba contra o Internacional, quanto na partida do Fluminense contra o Vitória. Já o Cruzeiro garantiu 3 pontos ao vencer o Bahia com um placar de 2-1 na Arena Fonte Nova. A 15ª rodada terminou com o Grêmio, Mirassol, Remo e Chapecoense na zona de rebaixamento. E Palmeiras, Flamengo, Fluminense e São Paulo ocupando a outra ponta da tabela de classificação. Agência Rádio Web, com informações do futebol, Beatriz Coelho.
2: 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Cultura News fica por aqui, de volta amanhã, após a nossa Ave Maria. Direção Sérgio Rodrigues, supervisão de Alessandra Batista. Até amanhã.
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4: 3h24.
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7: 6h29.
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1: É isso aí, de volta com a parte musical para você que tá ligado comigo desde as 4 da tarde, né? Batendo saudade, hein? Sucesso anos 90. Erasure, All Amour.

0: 18 horas e 46, Newsday YouTube, Skank Resposta. E olha, Mu, Erasure, olha que sequência, hein? Que é isso? Daqui a pouco eu volto aí com a última pra você.
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2: 6h46.
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8: Olha aí, agora chegando mais uma sequência, a última sequência de hoje, né? Pra você que teve ligado comigo desde as 4 da tarde. Grupo ABBA, Mamma Mia!

a banda Nenhum de Nós, Paz e Amor, Grupo ABBA, Mamma Mia. E assim vamos encerrando mais um Flash Total, que volta amanhã, terça, de 5 às 7, aqui na sua 90.1 Rádio Cultura FM. Semana só começando. Já saideira com Pet Shop Boys, Rent. Um abraço, gente, valeu. Daqui a pouco tem a Voz do Brasil à noite, o sertanejo clássico.

0: Uma boa noite para você que nos acompanha em todo o país.
1: Segunda-feira, 11 de maio de 2026.
0: E vamos ao destaque do dia, Desenrola Brasil.
1: Quase R$1 bilhão já foram renegociados em uma semana de lançamento do programa.
0: Brasileiros podem conseguir descontos de até 90% nas dívidas do cartão de crédito, cheque especial ou crédito pessoal. Natália Koslick.
2: O novo Desenrola tem previsão de duração de 90 dias. O foco do programa são consumidores que ganham até 5 salários mínimos, o equivalente a R$8.105.
1: E ainda acesso à internet ampliado.
0: 3.800 unidades básicas de saúde serão conectadas, o que vai aumentar a oferta do telesaúde pelo SUS.
1: A medida vai fortalecer atendimento de quem vive em áreas com menor acesso a especialistas e serviços médicos. Pablo Mundim.
3: Com a conexão, os profissionais de saúde passam a usar prontuários eletrônicos, exames digitais, trocas de informações em tempo real e teleconsultas com especialistas.
0: E você vai ouvir também homenagem aos mais de 700 mil mortos de Covid no Brasil.
1: O presidente Lula institui 12 de março como dia em memória às vítimas do vírus no país.
4: Nós precisamos ter consciência que isso aqui é mais forte do que muitas guerras que aconteceram no mundo.
0: Hoje na apresentação da Voz do Brasil, Mariana Jungmann e Nazi Brum.
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0: Em março de 2020, os estados começavam a se preparar para entrar em quarentena. A Covid-19 chegava ao Brasil.
1: No dia 12 de março, o Brasil registrou a primeira morte da doença.
0: E para lembrar esse período, quando o país registrou mais de 700 mil mortes pela doença, o presidente Lula sancionou hoje o Dia Nacional em Memória das Vítimas da Covid-19, o dia 12 de março.
1: A repórter Graziele Bezerra está no Palácio do Planalto e acompanhou esse evento. Ela fala com a gente agora ao vivo. Boa noite, Graziele.
5: Oi, Mariana. Boa noite para você também. Boa noite para o Nazi. Boa noite para o ouvinte da Voz do Brasil. Para falar sobre esse assunto, a gente vai contar um pouquinho da história da aposentada Norma Ferraz, que seguiu todos os protocolos exigidos pela Organização Mundial da Saúde na época da pandemia de Covid-19. Isolamento, uso de máscaras e higienização das mãos. Mas a esperança da imunização não chegou a tempo de salvar o filho dela, o Diego, de 39 anos. Então, em fevereiro de 2021, após uma semana de internação, ele morreu em um hospital em Rio Branco, no Acre.
6: Ele dizendo para mim, mãe, quinta-feira eu estou indo para casa já, se Deus quiser, eu estou aqui só para tomar o remédio direitinho. Isso dói até hoje, porque eu pergunto para ele às vezes, qual quinta-feira, meu filho, que você vai voltar, porque você não cumpriu, você falou que ia voltar e não voltou.
5: Pois é, e hoje, nesta segunda-feira, o presidente Lula sancionou uma lei que elegeu 12 de março para lembrar os mais de 700 mil brasileiros que morreram, então, aí de Covid-19 no país, a exemplo do Diego, de 39 anos. A data registra a morte da diarista Rosana Aparecida Urbano, que foi a primeira vítima do coronavírus no Brasil. O ministro da Saúde, Alexandre Padilha, diz que relembrar as vítimas é também evitar que novos casos de negligência aconteçam.
7: Na saúde, a gente fala que a memória tem dois papéis fundamentais. Primeiro, acolher o sofrimento, apoiar o sofrimento, poder lidar com esse sofrimento. Mas, sobretudo, o papel da memória é para que a sociedade como um todo nunca mais permita que se repita o que aconteceu durante a condução da pandemia da Covid-19 no nosso país.
5: Para o presidente Lula, a data servirá também para trazer justiça às vítimas.
4: E nós precisamos ter consciência que isso aqui é mais forte do que muitas guerras que aconteceram no mundo. Um dia nós mudaremos esse mundo e a ignorância não vai prevalecer em lugar nenhum. E a justiça será feita.
5: Bom, a partir da próxima semana será realizada uma exposição itinerante que vai percorrer várias capitais brasileiras com obras de artistas que relembram aí a emergência sanitária enfrentada no período da pandemia. Uma réplica foi instalada aqui no Palácio do Planalto. Essa réplica retrata os nomes, idade, também estados das pessoas, a origem das pessoas mortas pela Covid-19. Eu volto com vocês, Mariana e Nazi.
0: Obrigado, Graziele, pelas informações.
1: E o ministro da Saúde, Alexandre Padilha, reforçou hoje que nenhum dos casos de hantavírus registrados no Brasil esse ano foi transmitido de um ser humano para o outro.
0: Ele disse que o hantavírus já é conhecido e que os casos do Brasil estão dentro do padrão dos últimos anos. Não estão relacionados à cepa andina, que é passada entre humanos e foi encontrada em um cruzeiro.
8: Diferente da Covid-19, o vírus do hantavírus é um vírus conhecido por todos nós. Desde os anos 90 nós temos casos de hantavirose no continente americano. Começou os primeiros casos nos Estados Unidos, depois em vários países do continente. Aqui no Brasil nós temos uma série histórica que varia com dezenas de casos todos os anos, em torno de 30, 35, 40. Dos 7 casos que nós tivemos esse ano no Brasil, nenhum deles está relacionado com essa cepa andina, até porque ela nunca circulou no Brasil. Essa cepa andina é a única que tem registro até hoje de risco de transmissão interhumanos.
1: Segundo o Ministério da Saúde, o risco global de disseminação do hantavírus permanece baixo.
0: O surto em um navio de cruzeiro que desembarcou na Espanha está sendo investigado sem impacto direto para o Brasil até o momento.
1: A hantavirose é uma zoonose viral que pode comprometer pulmões e coração.
0: O vírus é transmitido principalmente pelo contato com urina, saliva e fezes de roedores silvestres infectados.
1: Fim do ano, 3.800 unidades básicas de saúde devem receber sinal de internet e equipamento.
0: A conexão deve chegar também a municípios com menos de 30 mil habitantes.
1: Os editais para os serviços foram publicados pelos Ministérios das Comunicações e da Saúde.
3: O governo do Brasil lançou nesta segunda-feira 2 editais que ampliam o acesso à internet em regiões vulneráveis e conectam unidades de saúde à rede digital. A iniciativa integra os Ministérios das Comunicações e da Saúde com recursos do Fundo de Universalização dos Serviços de Telecomunicações, o FUSH. Um dos editais prevê investimento de R$ 140 milhões para a conexão de 3.800 unidades básicas de saúde. Na prática, o projeto leva internet de qualidade para postos em comunidades rurais, indígenas, ribeirinhas e áreas afastadas dos grandes centros, destaca o ministro das Comunicações, Frederico de Siqueira Filho.
9: Hoje, o governo do Brasil avança na conectividade em áreas essenciais para a população. De um lado, a saúde pública, que necessita de informações rápidas, prontuários integrados e atendimento digital. De outro lado, a inclusão em uma condição fundamental para o acesso a direitos, serviços públicos, oportunidades e cidadania.
3: Com a conexão, os profissionais de saúde passam a usar prontuários eletrônicos, exames digitais, trocas de informações em tempo real e teleconsultas com especialistas. Segundo o ministro da Saúde, Alexandre Padilha, a medida reforça o programa Agora Tem Especialistas, que busca acelerar diagnósticos e diminuir a espera por exames no SUS.
7: Para nós é um avanço muito importante. Nós estamos distribuindo mais 10 mil kits de telesaúde para as unidades de base de saúde comprados pelo Ministério da Saúde. Equipamentos que permitem você fazer uma avaliação no fundo de olho da retina, equipamentos que fazem uma avaliação do pulmão, eletrocardiogramas, ultrassom portátil.
3: O segundo edital foca na expansão da infraestrutura em municípios menores e áreas remotas, por meio do programa Acessa Crédito Telecom, com R$ 500 milhões em recursos. Para o secretário de Telecomunicações do Ministério das Comunicações, Hermano Barros Tércios, os editais devem beneficiar cerca de 2,5 milhões de brasileiros e fazem parte do FUSH 2.0.
10: O público-alvo impacto desse segundo edital, que é o do acesso a crédito, são as cidades abaixo de 30 mil habitantes, as prestadoras com menos de 200 mil acessos, para subir ainda mais esse número de provedores que consigam acessar o recurso do FUSH, provedores pequenos e médios.
3: As empresas interessadas em participar dos editais têm até 22 de maio para apresentar propostas. Reportagem Pablo Mundim.
0: Há 52 anos, uma cooperação entre Brasil e Paraguai transformou uma disputa territorial em um projeto compartilhado de desenvolvimento. Era a criação de Itaipu Binacional.
1: Mais de meio século depois, a empresa olha para o futuro, incentivando pesquisas para novas fontes de geração de energia e atuando como motor de desenvolvimento socioambiental em mais de 400 municípios do país.
0: Em outra frente, Itaipu ainda segue com um papel estratégico no equilíbrio da oferta de energia e do preço pago pelos brasileiros na conta de luz.
1: Sobre tudo isso, a gente conversa hoje com o diretor da companhia, Enio Verri. Boa noite, diretor.
11: Boa noite, ouvintes.
1: Diretor, vamos começar falando daquilo que interessa mais diretamente ao consumidor, que é a tarifa. Brasil e Paraguai estão aí em pleno processo de negociação para a redefinição do preço que a gente paga pela energia excedente dos paraguaios, pela parte deles na energia gerada de Itaipu, né? Quais são as expectativas em torno dessa negociação?
11: O presidente Lula nos cobrou, em 2023, quando assumimos, que baixássemos o máximo possível a tarifa. Iniciamos uma negociação com o Paraguai e nós conseguimos baixar em 2023 30% do valor que era pago. Além de baixar, nós congelamos a tarifa. Portanto, os anos de 23, 24, 25 e 26, a tarifa está congelada após essa redução. E estamos, nesse momento, numa negociação muito profunda com os nossos sócios paraguaios para baixar novamente. Embora não dê para adiantar qual seria essa tarifa, o que nós podemos afirmar a toda a população brasileira é que a tarifa da energia produzida por Itaipu para 27 será ainda mais barata do que essa que está sendo cobrada hoje. Portanto, julgamos assim um momento histórico. Em 53 anos, conseguimos, depois de tanto tempo, baixar de tal maneira a tarifa e ainda garantir que continue baixando a partir de agora.
0: Pois é, diretor, existe esse papel importante de Itaipu, né? Uma empresa pública na estabilidade e previsibilidade no custo da energia no Brasil. O senhor pode explicar para a gente, para os nossos ouvintes, como é que ela faz essa contribuição?
11: Essa é a vantagem de ser uma empresa pública. Ela é 50% do Brasil, 50% do Paraguai, mas elas são absolutamente públicas. Ela não tem esse modelo das estatais brasileiras, porque Itaipu tem um tratado que a rege, mas ela consegue com isso atender os interesses dos dois países. E os dois países esperam exatamente isso. Primeiro, um preço justo, condições de garantir um investimento nas políticas socioambientais e, principalmente, previsibilidade. A população saber que pode contar com Itaipu, não só no preço, como na garantia. O termo que se usa muito é o termo de bateria. Eu acho que isso é importante dizer. Hoje, tem muita energia a partir do vento e a partir do sol, que é eólica e fotovoltaica. Essas energias são muito boas, são baratas, são limpas, mas elas são intermitentes. Se não tiver vento, não tiver sol, você não tem a energia. E aí, nesse momento, entra Itaipu, que ela tem uma energia firme e garante. Por exemplo, agora, estamos conversando com o Brasil todo já é à noite, e ele tem uma energia acesa na casa dele. Essa energia é Itaipu que garante. Então, nós garantimos a estabilidade no preço e na certeza que todas as pessoas têm na sua casa a energia.
1: Pois é, eu ia até falar dessas novas fontes, desse momento de transição energética que a gente vive, porque Itaipu marcou um momento quando foi criada, né? Marcou ali essa coisa da cooperação, dessa integração sul-americana, e agora a gente vive um outro momento, que é o momento da transição energética. E a empresa também incentiva, né, pesquisas na área de geração de energia, de novas energias, como o senhor mencionou aí, a solar e a eólica.
11: Temos muitas pesquisas. A verdade é que a crise climática, ela é um fato concreto. E essa crise climática, ela exige a transição energética. A Itaipu já é um modelo no mundo de transição energética. Ela produz uma energia limpa, de qualidade barata. Agora, além disso, nós pesquisamos e produzimos, por exemplo, a energia fotovoltaica no fio d'água. Como nós temos um reservatório gigante, as placas solares ficam no fio d'água produzindo energia solar. Nós temos também experiência com hidrogênio verde, que é uma pesquisa já de 20 anos na Itaipu. Temos também o biogás, que também produz a partir de restos de alimentos e energia. E temos agora também a essência, a matéria-prima para fazer o SAF, que é o combustível de aviação. Então, Itaipu ela garante a produção de energia firme, mas faz um grande investimento também em energias alternativas para garantir a transição energética que o mundo cobra e o Brasil já está fazendo.
0: Agora, diretor, Itaipu também contribui para o desenvolvimento social e econômico de mais de 400 municípios no país, né? Que tipos de projetos a empresa desenvolve nesses locais?
11: Nós atingimos hoje 434 municípios que compõem o nosso território. Esses municípios, eles emitem resíduos para o reservatório. Para conter a emissão de resíduos, nós investimos muito em políticas socioambientais, ou seja, geração de emprego, renda, com a construção de uma política ambiental. Nós estamos falando de estradas rurais sendo asfaltadas, de investimento em placas solares em prédios públicos, estamos falando, investimos muito nisso, em associação de catadores e catadoras. Isso é um trabalho fantástico, porque os agentes ambientais são os catadores e catadoras no nosso país. E no nosso território, a Itaipu entra com caminhões, com elevadores, com tratores, fazendo não só que essas pessoas associadas, essas cooperativas, recolham o lixo das ruas, como melhorem em muito a sua renda. Além, lógico, da produção orgânica da agricultura familiar. Portanto, são investimentos que mudam a vida das pessoas, mas fazem uma política socioambiental.
1: Agora, diretor, para a gente concluir, que a gente só tem mais um minutinho, a gente mencionou aqui o passado, o presente. Queria que o senhor falasse um pouco do que esperar de Itaipu para o futuro, para as próximas décadas.
11: Olha, o futuro é Itaipu produzir ainda mais energia hidrelétrica. Nós estamos agora com muitos estudos, com consultoria, para aumentar a produtividade. Nós temos 20 unidades geradoras, 18 sempre funcionando e duas ficam de backup, de reserva. A ideia é fazermos estudos para colocar mais duas unidades geradoras e aumentar a capacidade de cada uma delas, que já estão instaladas ali há mais de 40 anos. É oferecer mais energia limpa, barata, para a população brasileira e paraguaia, garantindo a transição que tanto o mundo precisa.
0: Bom, conversamos com o Enio Verri, diretor-geral de Itaipu Binacional. Diretor, obrigado pela entrevista aqui à Voz do Brasil.
11: Um grande abraço.
1: Em uma semana, já foram renegociados R$1 bilhão em dívidas por meio do novo Desenrola Brasil.
0: O programa oferece condições facilitadas de pagamento para ajudar os brasileiros a quitarem seus compromissos financeiros e saírem do vermelho.
1: E essa semana, o programa começa a atender os estudantes que contrataram o FIES e estão com parcelas em atraso.
2: Para trazer alívio ao bolso dos brasileiros e diminuir os índices de inadimplência, foi lançado o novo Desenrola Brasil. São oferecidos descontos de até 90% sobre dívidas antigas, prazo de até 4 anos para pagar e juros reduzidos. Desde o lançamento, na semana passada, o programa acumula cerca de R$1 bilhão em dívidas renegociadas. E o volume de pedidos segue em expansão, segundo o ministro da Fazenda, Dario Durigan.
12: São 200 mil pedidos já em avaliação dos bancos, desses 200 mil, 100 mil praticamente fechados e em volume crescente. Cada dia a gente tem visto mais renegociações sendo feitas, o que é muito importante.
2: O foco do programa são consumidores que ganham até 5 salários mínimos, o equivalente a R$ 8.105. Aqueles que têm dívidas contratadas até 31 de janeiro de 2026, com atraso entre 90 dias e 2 anos, poderão renegociar diretamente com os bancos dívidas de cartão de crédito, cheque especial ou crédito pessoal sem garantia. O programa também oferece condições especiais para micro e pequenas empresas e produtores rurais quitarem seus débitos. E a renegociação para estudantes com empréstimos do FIES deve começar a valer essa semana, afirmou o ministro.
12: O FIES para os inadimplentes deve estar totalmente operativo. A medida provisória semana passada deu as condições, os bancos têm tirado dúvidas junto com o MEC e a Fazenda. Essa semana vai estar operativo.
2: O novo Desenrola tem previsão de duração de 90 dias. De acordo com o ministro Dario Durigan, em breve o programa vai entrar em uma nova fase voltada para estimular os adimplentes. Reportagem Natália Koslick.
1: Você tem dificuldade de guardar dinheiro ou medo de perder o que investiu? Pois olha só, começa a valer hoje o Tesouro Reserva.
0: O novo título é focado em quem quer montar uma reserva de emergência com segurança, uma vez que não sofre com as oscilações do mercado e rende a taxa Selic.
1: O Tesouro Reserva tem rendimento a partir do primeiro dia útil após a aplicação e o valor mínimo para começar a investir é de R$1.
0: A novidade já está disponível para correntistas do Banco do Brasil.
13: O Tesouro Nacional, o AB3 e o Banco do Brasil lançaram oficialmente o Tesouro Reserva, novo título do Tesouro Direto voltado para quem deseja começar a investir e formar reserva de emergência, segunda-feira 11, com operações disponíveis 24 horas por dia nos 7 dias da semana. O novo título vai ter rendimento indexado à taxa Selic e vai poder ser adquirido com aplicação mínima de R$1. Diferente do Tesouro Selic, o Tesouro Reserva não vai ter marcação a mercado. mercado, o que evita oscilações no valor do investimento em períodos de instabilidade financeira. Inicialmente, o produto vai ficar disponível para clientes do Banco do Brasil. Segundo o Tesouro Nacional, a proposta é ampliar o acesso da população aos investimentos públicos e incentivar a educação financeira. O título permite aplicações de até R$500 mil por mês, sem limite para resgates. As operações vão ser feitas pelo aplicativo Investimentos BB, com transferências via Pix. O Tesouro Reserva seguirá as mesmas regras tributárias dos demais títulos do Tesouro Direto. O imposto de renda vai ser cobrado apenas sobre os rendimentos no momento do resgate. Também poderá haver cobrança de IOF em retiradas realizadas em até 30 dias. Claudimário Carvalho, para a Voz do Brasil.
1: A partir de hoje, brasileiros que viajarem para a China por até 30 dias não vão precisar de visto.
0: E o mesmo acontece com os chineses que vêm visitar o Brasil. Também não vão precisar de visto por um período de até 30 dias.
1: Os dois países fizeram um acordo de isenção recíproca de visto que tem validade até o dia 31 de dezembro desse ano.
0: A medida vale para visitas de turismo, negócios, eventos, atividades artísticas, culturais e desportivas.
1: O governo do Brasil apresentou o painel de monitoramento de agrotóxicos na vida aquática, ferramenta que integra dados coletados em diferentes bacias hidrográficas do país, identificando contaminação de águas por defensivos agrícolas.
0: De acordo com os dados, foram realizadas mais de 10 mil análises que apontaram riscos em 1,3% das amostras.
1: Segundo o ministro do Meio Ambiente e Mudança do Clima, João Paulo Capobianco, o Brasil, como grande produtor de alimentos, deve se alinhar com a sustentabilidade, protegendo do solo, as nascentes e as pessoas que utilizam esses produtos.
14: Sabemos que no século XXI, competitividade e sustentabilidade não podem mais caminhar separadas. Produzir alimentos exige também proteger a água, a biodiversidade, os territórios e a saúde humana. Esse é o desafio que está diante de nós.
0: A ministra do Desenvolvimento Agrário e Agricultura Familiar, Fernanda Machiavelli, afirmou que os dados permitem realizar um trabalho de conscientização com produtores para que

0: E uma das medidas é incentivar os planos municipais de plantio de árvores nas cidades brasileiras.
1: O governo do Brasil anunciou o edital Arboriza Cidades, que destinará 19 milhões de reais para que os municípios elaborem ou revisem seus planos e realizem ações de arborização urbana. Outra iniciativa apresentada foi o GeoCal, ferramenta que mapeia as ilhas de calor nas cidades e permite identificar e planejar ações para ampliar e qualificar as áreas verdes. Lançado em 2024, o programa Cidades Verdes Resilientes demonstra avanços expressivos na promoção da qualidade ambiental e no fortalecimento da resiliência urbana frente à mudança do clima, alcançando cerca de 1.300 municípios brasileiros, o equivalente a 23% do total. A iniciativa segue as diretrizes previstas no Plano Nacional sobre Mudança do Clima, o Plano Clima. Para acessar o edital Arboriza Cidades, acesse gov.br/MMA. Thaísa Vitória para a Voz do Brasil.
2: A partir de agora, a atividade circense passa a ser reconhecida como uma manifestação da cultura e da arte popular em todo o território nacional.
0: Com a nova legislação, o circo passa a contar com um respaldo institucional reforçado como patrimônio cultural brasileiro.
2: E isso amplia as possibilidades de políticas públicas voltadas à valorização, preservação e fortalecimento do setor.
0: Dados da Funarte indicam que o Brasil possui cerca de 800 circos de lona em atividade, responsáveis pelo sustento direto de aproximadamente 20 mil profissionais.
2: E essas foram as notícias do governo do Brasil.
0: Uma realização da Secretaria de Comunicação Social da Presidência da República.
2: Com produção da empresa Brasil de Comunicação.
0: Fique agora com as notícias do Poder Judiciário e do Congresso Nacional. Uma boa noite.
2: Boa noite para você e até amanhã.
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5: STF valida a lei da Paraíba que permite ao usuário usar cartão físico para identificação em planos de saúde.
6: TSE vai realizar a confirmação do teste público da urna de 13 a 15 de maio.
5: STJ publica novo edital de chamamento de juízes para auxílio temporário em sessões de direito público, privado e penal.
6: Boa noite, eu sou Carlos Eduardo Cunha.
5: E eu sou Walter Lima.
6: O Supremo Tribunal Federal valida a lei do Estado da Paraíba que obriga planos de saúde a oferecer alternativa de identificação física aos usuários nos casos em que haja necessidade de aplicativo ou token.
5: A decisão foi tomada pelo plenário do STF em sessão virtual. Marcelo Della Libera.
7: A lei questionada garante aos beneficiários do plano de saúde a possibilidade de apresentar uma carteira física como forma válida de identificação diante de falhas técnicas ou impossibilidade de acesso à plataforma digital. Em sessão virtual, o plenário do Supremo Tribunal Federal acompanhou o relator da ação, ministro Nunes Marques, e concluiu que a norma estadual não altera o núcleo dos contratos de planos de saúde, mas atua de forma complementar na proteção do consumidor.
6: TSE vai realizar a confirmação do teste público da urna de 13 a 15 de maio.
5: Os participantes retornam ao tribunal para validar correções e aprimoramentos nos sistemas eleitorais. Fábio Ruas.
8: As investigadoras e os investigadores que participaram da 8ª edição do teste da urna no ano passado agora voltam ao TSE para verificar se as contribuições para o aprimoramento dos sistemas eleitorais foram implementadas. As sugestões de melhoria foram apresentadas pelos participantes do teste. A verificação vai ser de 13 a 15 de maio, sempre de 10 horas da manhã às 6 da tarde, na sede do TSE em Brasília.
6: O STJ publicou novo edital de chamamento público de juízes para preenchimento de 30 vagas para auxílio temporário.
5: Os colegiados são das primeira, segunda e terceira sessões, especializadas em direito público, privado e penal, respectivamente. Fátima Uchoa.
9: Estão previstas 10 vagas em cada sessão. O prazo de auxílio ao STJ é de 6 meses, com possibilidade de prorrogação. Os magistrados convocados atuarão de forma remota e sem prejuízo das atividades na jurisdição originária. Podem se candidatar juízes vitalícios de primeira instância, mesmo que atuem como substitutos no segundo.

0: segundo grau ou nas turmas recursais do sistema dos juizados especiais. As informações completas sobre requisitos para participação estão no site do STJ. As inscrições estão abertas de hoje até 17 de maio.
1: A Justiça do Trabalho deu um passo histórico no aumento do acesso de trabalhadores amazônicos a direitos.
2: Em Manaus, tribunais trabalhistas assinaram acordos de cooperação voltados ao atendimento de populações de difícil acesso. William Nascimento.
3: A Justiça do Trabalho quer ampliar o atendimento a trabalhadores que vivem em regiões de difícil acesso na Amazônia. Durante encontro realizado em Manaus, representantes dos tribunais trabalhistas do Norte decidiram unir esforços para levar serviços da justiça a comunidades ribeirinhas, indígenas e a cidades afastadas. Os tribunais também assumiram o compromisso de irem até esses locais com mais frequência para aproximar ainda mais a justiça da população amazônica.
1: Volkswagen é condenada a pagar 15 milhões de reais por fraudes no controle de emissão de gases em veículos.
2: Sentença atende a pedidos do MPF. Vanessa Pereira.
4: Segundo as investigações, a montadora embutiu um software que burlava os testes de emissão de poluentes em mais de 17 mil unidades da picape Amarok, fabricadas entre 2011 e 2012. A prática viola não só as resoluções do Conselho Nacional do Meio Ambiente, como a própria Constituição Federal, e causa prejuízos ambientais até hoje, já que muitos dos veículos continuam em circulação. O Ministério Público Federal recorreu da decisão para que o valor da indenização seja de 30 milhões de reais, quantia que corresponde à gravidade dos atos da Volkswagen.
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1: Boa noite.
2: E até amanhã.
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7: Eu sou Paula Groba.
8: Eu sou Ricardo Nakaoka.
7: E estes são os destaques de hoje do Jornal do Senado, que começa agora.
8: O plenário vota a renovação automática da CNH nesta semana.
7: Governo veta projeto que equipara estágio à experiência profissional.
8: Comissão aprova punições a crimes cibernéticos.
7: Boa noite.
8: Boa noite.
7: Golpes virtuais, invasões de sistemas e roubo de dados têm feito cada vez mais vítimas no Brasil. Para tentar frear o avanço dos crimes cibernéticos, a Comissão de Ciência e Tecnologia aprovou um projeto que moderniza o Código Penal e endurece as punições para criminosos digitais.
8: A proposta detalha novas condutas criminosas e estabelece penas proporcionais à gravidade das invasões. As informações com o repórter Bruno Lourenço.
9: O projeto aprovado na Comissão de Ciência, Tecnologia, Inovação e Informática atualiza a legislação brasileira em um cenário de crescimento das ameaças digitais. Segundo o relator, senador astronauta Marcos Pontes, do PL de São Paulo, o Brasil só está atrás do México, na América Latina, em número de tentativas de ataques cibernéticos. A proposta cria tipos penais mais específicos e aumenta as punições aplicáveis. Marcos Pontes alertou também que o uso de ferramentas de inteligência artificial pode facilitar o desenvolvimento de mecanismos de invasão ainda mais sofisticados e acessíveis a um número maior de criminosos.
10: Diante desse contexto, é necessário dotar os órgãos públicos responsáveis pela fiscalização e investigação e pela persecução penal com os instrumentos jurídicos adequados para lidar com esse tipo de crime.
9: O texto seguiu para a Comissão de Constituição e Justiça.
7: E após denúncias de crise humanitária, avanço do garimpo ilegal e aumento da violência na terra indígena Yanomami, o Senado instalou uma subcomissão para acompanhar as políticas públicas direcionadas ao grupo indígena.
8: O colegiado vai fiscalizar ações do governo e discutir medidas para fortalecer a proteção aos Yanomamis. A reportagem é de Patrícia Oliveira.
11: A subcomissão permanente vai acompanhar, fiscalizar e aprimorar melhorar as políticas públicas voltadas aos povos Yanomami. A senadora Damaris Alves, do Republicanos do Distrito Federal, foi eleita presidente da subcomissão. Ela afirma que persistem problemas graves nas comunidades indígenas, como desnutrição infantil, dificuldades de acesso à saúde, além da atuação de redes criminosas ligadas ao garimpo ilegal, dificultando o trabalho de assistência. Segundo a senadora, a infraestrutura de saúde disponível é insuficiente para atender às necessidades das comunidades, especialmente em casos que exigem tratamento prolongado.
12: Informo que nós teremos diligência na área Yanomami e nós teremos, além de diligência de senadores, visita técnicas dos técnicos da comissão.
11: A subcomissão já tem um plano de trabalho pronto para acompanhar de forma permanente as ações governamentais e propor soluções legislativas e administrativas para a proteção desses povos indígenas.
13: Muitos jovens que deixam abrigos e famílias acolhedoras ao completar 18 anos precisam enfrentar sozinhos os desafios da vida adulta sem apoio financeiro, qualificação profissional ou oportunidades de trabalho.
8: Para mudar essa realidade, um projeto em análise no Congresso prevê ações de capacitação, acesso à educação e incentivo à inserção desses adolescentes no mercado de trabalho. Os detalhes na reportagem de Alexandre Campos.
14: Segundo o autor do projeto, o senador astronauta Marcos Pontes, do PL de São Paulo, além de as entidades de acolhimento serem obrigadas a acompanhar os jovens desligados, com foco em sua inclusão socioeconômica, a proposta também obriga as empresas a ofertarem vagas de aprendizes para adolescentes em situação de acolhimento institucional e aos que já tiverem sido desligados desse serviço após completarem 18 anos. Na opinião do senador, essas medidas criam condições para que esses jovens entrem no mercado de trabalho em pé de igualdade com as demais pessoas de sua faixa etária.
15: Imagina o que passa na cabeça de um jovem desse. Como é que eu vou me virar? O que eu vou fazer? Quando você tem a possibilidade de ofertar oportunidades para que eles possam estudar, para que eles possam fazer um curso técnico, aquela preocupação, tudo o que eu vou fazer, começa a ter um sentido, começa a ver um caminho para frente positivo.
14: Segundo dados do Sistema Nacional de Adoção e Acolhimento do Conselho Nacional de Justiça, o Brasil conta atualmente com mais de 35 mil crianças e adolescentes em serviços de acolhimento institucional ou familiar.
13: E o governo vetou o projeto que permitia contar o estágio como experiência profissional e critério em concursos públicos.
8: O governo argumentou que a proposta descaracteriza o papel pedagógico do estágio e fere a autonomia de estados e municípios. Repórter Márcio Maturana.
16: Foi vetado o projeto aprovado pelo Congresso em que o estágio valeria como tempo de experiência profissional e como prova em concurso público. O Poder Executivo argumentou que isso ia tirar o caráter pedagógico e seria inconstitucional ao ferir a autonomia de estados e municípios. No Senado, o texto foi relatado pela senadora Damaris Alves, dos Republicanos do Distrito Federal.
12: Estudos sobre juventude e mercado de trabalho indicam que esse grupo enfrenta um ciclo perverso, não consegue o primeiro emprego por falta de experiência e sem oportunidade de atuação formal. Permanece fora do mercado ao reconhecer o estágio como experiência profissional. O PL contribui para mitigar essa desigualdade.
16: Agora o veto precisa ser analisado pelo Congresso Nacional.
13: A medida provisória que trata da renovação automática da CNH para motoristas sem multa está na pauta do plenário desta semana.
8: Também pode ser votada a criação da Política Nacional para Estudantes com Altas Habilidades ou Superdotação. Repórter Pedro Pincer.
17: O plenário deve analisar nesta terça-feira a medida provisória que prevê a renovação automática da Carteira Nacional de Habilitação para motoristas cadastrados no Registro Nacional Positivo de Condutores. O benefício vale para quem não cometeu infrações com pontuação nos últimos 12 meses. O texto ainda autoriza o condutor a escolher a emissão da carteira apenas em formato digital. Para o relator, senador Renan Filho, do MDB de Alagoas, o fim da exigência da CNH física pode reduzir os custos para o cidadão.
18: A manutenção da opção pelo documento físico assegura liberdade de escolha. Queria dizer aos parlamentares, protagonismo ao cidadão. A medida barateia, simplifica e digitaliza, desburocratiza e dá protagonismo ao cidadão, sem prejuízo àqueles que preferem, obviamente, a versão impressa.
17: Já na quarta-feira, pode ser votado o projeto que estabelece a Política Nacional para Estudantes com Altas Habilidades ou Superdotação. Também estão na pauta da semana o projeto que dispensa novas provas para a fixação de indenização por dano moral contra condenado por crimes do Código Penal e o texto que define os deveres funcionais e responsabilidades dos membros dos Conselhos dos Direitos da Criança e do Adolescente Nacional, estaduais, distrital e municipais.
13: Há 30 anos, a urna eletrônica mudou a forma de votar no Brasil, acelerou a apuração dos resultados e se tornou referência mundial em tecnologia eleitoral.
8: Mas apesar do reconhecimento internacional, o sistema ainda enfrenta a desconfiança de parte da população brasileira. A reportagem é de Raíssa Abreu.
19: A urna eletrônica foi usada pela primeira vez nas eleições municipais de 1996. No ano 2000, 100% das eleições brasileiras foram informatizadas. O país é hoje uma referência mundial no assunto, como lembra o senador Randolph Rodrigues, do PT do Amapá.
20: A democracia brasileira é uma das democracias mais admiradas do planeta, exatamente pelas urnas eletrônicas.
19: Mas apesar do pioneirismo, a urna eletrônica está entre os assuntos que mais dividem opiniões no país. No Senado, está em análise na Comissão de Direitos Humanos um projeto para que o voto seja impresso. Para a senadora Damares Alves, do Republicanos do Distrito Federal, a insegurança tem a ver com a falta de letramento digital da população e com recentes escândalos de corrupção.
21: E esse ano, a dúvida vai ser maior por causa da fraude do INSS, que era tudo eletrônico. E eles disseram, ó, lá no eletrônico eles roubam nós. Então a gente vai ter questionamento, especialmente do povo que não entende de tecnologia.
19: No passado, quando os votos eram feitos em papel, eram comuns os casos de desaparecimento de cédulas e até de urnas. Como lembrou a professora aposentada da Universidade de Brasília, Jodete Amorim, que chegou a trabalhar como mesária e fiscal.
8: Com edição de Paula Groba e trabalhos técnicos de João Lira, o Jornal do Senado fica por aqui. Acompanhe agora as notícias da Câmara dos Deputados. Boa noite.
13: Boa noite e até amanhã.
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22: Deputados reconhecem profissão de trabalhador em refeições coletivas.
23: Câmara cria homenagens para destaques na ciência e no meio ambiente.
22: Bancada ligada à segurança pública pede a redução da maioridade penal.
24: Boa noite. Alberto Fraga, do PL do Distrito Federal, cobra do Senado a votação de propostas de segurança pública aprovadas pela Câmara. O deputado cita caso recente de violência sexual contra crianças para defender a redução da maioridade penal em crimes graves.
22: Alberto Fraga também pede avanço de proposta que obriga o Estado a avisar mulheres sobre a saída da prisão de ex-companheiros que representem ameaça. Ele afirma que o Congresso precisa dar prioridade a medidas capazes de enfrentar a violência e proteger possíveis vítimas.
24: Maurício Marcon, do PL do Rio Grande do Sul, critica o veto do Executivo a artigo de projeto que aumentava a pena para roubo seguido de lesão grave para 16 a 24 anos. Ele afirma que a punição mais severa é necessária para crimes que deixam vítimas com sequelas permanentes.
22: Maurício Marcon também defende a redução da maioridade penal em casos de crimes graves cometidos por adolescentes. Ele sustenta que o Congresso deve priorizar medidas de segurança pública, especialmente diante de casos recentes de violência contra crianças.
24: Para Zé Trovão, do PL de Santa Catarina, é preciso reduzir a maioridade, com o argumento de que a legislação atual favorece a impunidade. Na visão do deputado, crimes graves cometidos por menores exigem resposta mais dura do Congresso Nacional.
22: O parlamentar também critica o governo e outros setores políticos por, segundo ele, não darem a devida atenção ao caso. Zé Trovão acredita que a falta de posicionamento reforça a sensação de insegurança e evidencia a necessidade de mudanças na legislação penal.
24: Coronel Crisóstomo, do PL de Rondônia, defende a redução da maioridade penal como medida urgente para combater crimes graves. Ele argumenta que casos de violência envolvendo menores exigem resposta mais rigorosa do Congresso.
22: O deputado afirma que a proposta é necessária para proteger a população e evitar novos crimes, cobrando ação imediata dos parlamentares. Coronel Crisóstomo afirma que a mudança na legislação é essencial diante do aumento da criminalidade e da sensação de impunidade.
24: Sargento Gonçalves, do PL do Rio Grande do Norte, é favorável à redução da maioridade penal, argumentando que a medida é necessária para combater a impunidade. Segundo ele, crimes cometidos por menores têm gerado insegurança e exigem uma resposta mais rigorosa do Estado.
22: O deputado também critica a falta de posicionamento de setores políticos sobre casos de violência e afirma que há pressão popular pela mudança na legislação. Para Sargento Gonçalves, o Congresso deve avançar no tema e dar uma resposta à sociedade.
24: A redução da maioridade penal é uma das pautas defendidas por Dr. Zacarias Calil, do MDB de Goiás. Parlamentar cita dados sobre estupros coletivos contra crianças e adolescentes e afirma que o aumento desses crimes exige resposta mais rigorosa do Estado brasileiro.
22: Dr. Zacarias Calil também cobra o endurecimento das penas para crimes sexuais contra menores e para a divulgação de imagens criminosas nas redes sociais. Ele pede ainda o fortalecimento da rede de proteção à infância, com apoio psicológico às vítimas e assistência às famílias.
24: Juliana Cardoso, do PT de São Paulo, apoia o avanço de propostas de combate à violência contra a mulher e pede a criminalização da misoginia. Segundo a parlamentar, mulheres seguem enfrentando diariamente agressões, discursos de ódio e feminicídio.
22: Juliana Cardoso menciona projetos de autodefesa, afirmando que iniciativas desse tipo ajudam mulheres em situações de vulnerabilidade. Para a deputada, porém, a proteção efetiva depende de políticas públicas e de leis mais rígidas contra a violência e a discriminação.
5: Justiça.
24: Jandira Feghali, do PCdoB do Rio de Janeiro, contesta procedimento adotado pelo Congresso em sessão que derrubou o veto presidencial ao chamado PL da dosimetria. A deputada considera irregular o fatiamento de um veto integral.
22: Jandira Feghali anuncia que parlamentares vão recorrer ao STF para tentar anular a sessão. Ela argumenta que a redução de penas para condenados por crimes contra o Estado Democrático de Direito funciona como uma forma indireta de anistia aos envolvidos nos atos de 8 de janeiro.
24: Bia Kicis, do PL do Distrito Federal, critica parlamentares que recorreram ao STF contra a derrubada do veto à lei da dosimetria. A deputada afirma que a votação no Congresso deve ser respeitada por representar decisão legítima do Poder Legislativo.
22: Bia Kicis também contesta a classificação de manifestantes condenados pelos atos de 8 de janeiro como golpistas. Ela argumenta que a revisão das penas busca corrigir possíveis excessos da justiça.
24: Érica Cocai, do PT do Distrito Federal, critica a condução da votação sobre a dosimetria, afirmando que houve violação da Constituição e defende o direito de recorrer ao Supremo Tribunal Federal. Ela alega que a medida favorece criminosos e compromete a segurança jurídica.
22: Érica Cocai também associa o debate a episódios ligados a ataques às instituições, acusando adversários de incoerência ao defenderem mudanças legais. Para ela, a polarização atual reflete a disputa entre a preservação da democracia e ações que, segundo avalia, colocam o sistema em risco.
5: Saúde.
24: Comissão de Saúde aprova prioridade no atendimento para pessoas com doenças graves. A repórter Sofia Peçanha tem os detalhes.
0: A Comissão de Saúde da Câmara dos Deputados aprovou o projeto que garante atendimento prioritário para pessoas com doenças graves em locais públicos e privados, como bancos, repartições públicas e concessionárias de serviços. Atualmente, a lei já dá prioridade para idosos, pessoas com deficiência, gestantes, lactantes, pessoas com criança de colo e obesos. Com a alteração da lei de atendimento prioritário, os pacientes com doenças graves também passam a ter esse direito. Durante a votação na comissão, o relator, o deputado Célio Silveira, do MDB de Goiás, destacou o objetivo central do projeto.
1: A gente priorizar as pessoas que têm doenças graves no rol das prioridades, porque normalmente essas pessoas não têm a atenção necessária. E com esse projeto de lei aí sendo aprovado, elas vão ter prioridades aí para que tenham um atendimento especializado, mais rápido, e para que tenham mais atenção do poder público.
0: O texto aprovado inclui pacientes com doenças graves como esclerose múltipla, doença de Parkinson, cardiopatia grave e hanseníase, além de outras enfermidades consideradas graves por avaliação médica. O texto final reuniu outros 22 projetos que estavam sendo analisados em conjunto e que citavam várias doenças consideradas graves. Por isso, o relator fez uma mudança. Em vez de manter uma lista fixa de doenças na lei, ele propõe que a legislação trate de forma mais geral as pessoas com doenças graves e dores crônicas. A definição detalhada de quais doenças entram nessa classificação ficaria a cargo de uma regulamentação. O deputado Célio Silveira destacou que a medida busca garantir mais dignidade e um atendimento mais humanizado para esses pacientes.
1: E nós queremos dar apoio para essas pessoas, para que elas tenham prioridade no atendimento, para que elas tenham prioridade na medicação, no tratamento medicamentoso, porque isso com certeza vai ajudar milhões e milhões de brasileiros que hoje não têm esse atendimento prioritário.
0: O autor do projeto, o deputado Felipe Carreiras, do PSB de Pernambuco, argumenta que o atendimento prioritário consiste em serviços individualizados que assegurem tratamento diferenciado e atendimento imediato. Agora, a proposta que dá prioridade de atendimento a pessoas com doenças graves aguarda análise da Comissão de Constituição e Justiça. Da Rádio Câmara de Brasília, Sofia Peçanha.
2: Direitos Humanos. Tiago Dimas, do Podemos, parabeniza o trabalho da Associação de Pais, Profissionais e Amigos de Pessoas Atípicas de Araguatins, no norte de Tocantins. Ele conta que a iniciativa reúne profissionais e voluntários em ações de acompanhamento terapêutico.
24: Tiago Dimas também defende políticas públicas permanentes e o envio de recursos federais para apoiar instituições voltadas à inclusão. Ele afirma que o fortalecimento dessas iniciativas é essencial para ampliar o acesso a terapias e melhorar a qualidade de vida das famílias atendidas.
2: Maria Reis, do PSB de Pernambuco, comemora o avanço de projeto de sua autoria que estabelece a sobrecarga de quem tem a guarda de filho menor de idade e a comprovação do abandono afetivo por parte do genitor ausente como critérios para fixar o valor da pensão alimentícia.
3: A gente sabe da sobrecarga das mulheres e até de alguns homens, quando são abandonados pelos seus companheiros e companheiras, pais ou mães dos seus filhos, que ficam assim, com a carga maior, com a educação, com a saúde, com o lazer dos seus filhos. Então, a partir do momento que o genitor abandonar o seu filho, terá que garantir uma pensão maior para que ele possa sobreviver de forma mais condizente com a sua realidade.
24: A medida, segundo Maria Reis, busca tornar mais justa a divisão de responsabilidades. O texto, no entanto, mantém o critério de observar as necessidades do filho e as possibilidades financeiras do genitor alimentante. O projeto agora segue para análise do Senado.
2: Ciência e tecnologia. Câmara cria prêmios para homenagear pesquisadores ou instituições de destaque na ciência e no meio ambiente. O repórter Marcelo Larcher nos conta mais sobre as premiações.
4: A Câmara dos Deputados aprovou a criação de dois prêmios, um para homenagear pessoas e empresas de destaque na área de ciência e tecnologia e outro para reconhecer boas práticas de desenvolvimento sustentável. O prêmio dedicado à ciência e inovação recebeu o nome de César Lattes, físico e matemático brasileiro de renome mundial, conhecido por ter participado da descoberta de uma partícula subatômica chamada meson-pi, importante para o conhecimento nuclear. O prêmio César Lattes será destinado a empresas e pesquisadores com atuação de destaque em ciência, tecnologia e inovação. Serão até 5 homenageados por ano, escolhidos pela Comissão de Ciência, Tecnologia e Inovação da Câmara. O prêmio é concedido desde 2021 pela comissão. Com a aprovação do projeto apresentado pelos deputados Márcio Gerri, do PCdoB do Maranhão, e Geraldo Rezende, do União do Mato Grosso do Sul, passa a ser um reconhecimento oficial da Câmara a pessoas e entidades que contribuem para o desenvolvimento da ciência, da tecnologia e da inovação no Brasil. O relator da proposta foi o deputado Inácio Arruda, do PCdoB do Ceará.
6: Ao homenagear a figura de Lattes, o projeto torna perene uma premiação que representa um marco simbólico e institucional na valorização da ciência brasileira, por meio da associação do prêmio ao nome de um dos mais brilhantes pesquisadores da história do país. É oportuno lembrar que Lattes é uma das figuras mais emblemáticas da história da ciência do Brasil, tendo desempenhado um papel central na inserção do país no cenário científico internacional e na consolidação das nossas instituições de pesquisa.
4: Também foi aprovado o Prêmio Câmara Ambiental de Desenvolvimento Sustentável, que vai reconhecer até 15 pessoas ou organizações por ano por projetos na área de meio ambiente. Da Rádio Câmara de Brasília, com informações de Antônio Vital, Marcelo Larcher.
7: desenvolvimento regional.
24: Após 13 anos, o STF volta a analisar mudanças na lei dos royalties de petróleo. Rosângela Gomes, do Republicanos, defende a manutenção da atual partilha para o Rio de Janeiro, alegando que a Constituição garante o recurso para compensar os danos ambientais decorrentes da extração.
22: A legisladora lembra que o Estado já enfrenta dívidas altas e não pode perder mais receitas. Rosângela Gomes reforça que, apesar de entender a importância da partilha com o restante do país, a verba advinda dos royalties é vital para a saúde, educação e segurança do povo fluminense.
24: Paulo Lemos, do PT, parabeniza 5 municípios do Amapá que fizeram aniversário em 1º de maio. Ao citar a vocação econômica de cada um deles, o deputado destaca a importância da parceria entre o governo estadual e a bancada federal na transformação da realidade da população.
22: Paulo Lemos fala da produção agrícola e das belezas naturais de Porto Grande, que completou 34 anos, da mineração em Pedra Branca do Amapari, da criação de búfalos em Cutias do Araguari, da produção de pescados em Pacuúba e da localização estratégica de Itaubal, todas com 32 anos.
24: Agostinho Ribeiro, do PP, cita investimentos em obras de abastecimento de água no interior de Sergipe, com a inauguração de estações de tratamento e adutoras em municípios do Alto Sertão. Ele conta que as ações ampliam o acesso à água para milhares de famílias da região.
22: Agostinho Ribeiro lembra que os investimentos em infraestrutura hídrica fortalecem a produção agrícola, geram empregos e promovem desenvolvimento no sertão sergipano. Ele defende obras estruturantes como alternativa para melhorar a qualidade de vida da população nordestina.
7: Trabalho.
24: Alfredinho, do PT de São Paulo, comemora a definição de uma data final para a votação do relatório da Comissão Especial sobre o fim da escala 6x1. Ele sustenta que a redução da jornada vai gerar oportunidades de trabalho e que os empresários vão se adaptar bem às mudanças.
22: Sobre o risco de demissões, Alfredinho pondera que o desemprego resulta mais da automação e da robotização da produção do que de direitos trabalhistas e cita exemplos de países que mantiveram o crescimento econômico depois da redução da carga horária de trabalho.
7: Votação.
24: Câmara aprova projeto que regulamenta a profissão de trabalhador em refeições coletivas. O repórter Antônio Vital tem as informações.
9: A Câmara dos Deputados aprovou o projeto que regulamenta a profissão de trabalhadores em refeições coletivas. Esse profissional atua na produção, manipulação e distribuição de refeições em grande escala para empresas em ambiente não comercial, ou seja, não são aqueles que trabalham em restaurantes, mas sim no preparo de alimentos em escolas, hospitais e até em fábricas, ou seja, todos os lugares com refeitórios com capacidade para atender grande número de pessoas. Segundo a Associação Brasileira de Empresas de Refeições Coletivas, o setor emprega quase 300 mil pessoas e em 2025 forneceu mais de 40 milhões de refeições por dia. O texto aprovado trata de piso salarial, jornada de trabalho, adicionais de insalubridade e periculosidade, bem como de aposentadoria especial. O projeto remete essas definições para livre negociação entre patrões e empregados por meio de convenção ou acordo coletivo e para o que determina a legislação trabalhista. Deixa claro, por exemplo, que a jornada seguirá regras da Consolidação das Leis do Trabalho, a CLT, com possibilidade de jornadas diferenciadas e escalas de revezamento por negociação coletiva. E adicional de insalubridade ou periculosidade só em casos comprovados de más condições de trabalho, como explicou o relator da proposta em plenário, deputado João Carlos, do Republicanos do Amazonas.
10: Preserva-se nesse sentido a conformação constitucional da livre iniciativa e da autonomia privada coletiva, com especial destaque para o papel da negociação coletiva. No que se refere à aposentadoria especial, o substitutivo mantém alinhamento com a legislação previdenciária, deixando expresso que eventual reconhecimento do direito depende da efetiva exposição a agentes nocivos e do cumprimento dos requisitos legais e técnicos pertinentes.
9: O texto aprovado também prevê aposentadoria especial para segurados do regime geral de previdência social, desde que haja exposição habitual e permanente a agentes nocivos. Os profissionais de refeições coletivas também são aqueles que trabalham em cozinhas industriais, comunitárias, beneficentes e até em lugares como navios. O projeto que regulamenta essa profissão seguiu para análise do Senado. Da Rádio Câmara de Brasília, Antônio Vital.
7: Economia.
22: Luiz Carlos Auli, do Podemos do Paraná, é favorável ao programa Desenrola 2 do governo federal, mas acredita ser insuficiente se não houver o enfrentamento da cobrança de juros abusivos. Ele orienta as famílias a só aceitarem renegociações com descontos acima de 90%.
24: Segundo o deputado, a dívida de milhões de brasileiros é formada quase totalmente por juros, já que muitas vezes o valor principal é quitado nas primeiras parcelas. Para Luiz Carlos Auli, o governo também é vítima dos juros, o que o impede de formar caixa para quitar a dívida com rentistas.
22: Sanderson, do PL do Rio Grande do Sul, apresentou um projeto para criar o Programa Nacional de Renegociação de Dívida das Famílias, com o uso de 100% do FGTS para quitação de débitos. Para ele, o Desenrola 2 é insuficiente para enfrentar o endividamento da população.
24: Segundo Sanderson, além de facilitar pagamentos, a proposta foca em educação financeira para evitar novas dívidas. Ele acentua ainda que o projeto desburocratiza a limpeza do nome do consumidor, facilitando sua volta ao sistema de crédito sem constrangimentos.
22: Vermelho, do PL do Paraná, destaca a importância do projeto que amplia de 81 mil para R$ 130 mil reais o teto de faturamento do microempreendedor individual. Segundo ele, a proposta corrige a defasagem do limite atual e beneficia milhões de trabalhadores informais que atuam como pequenos prestadores de serviço.
11: Nós estamos em 2026 e é claro que já estamos atrasados na atualização do valor de faturamento para o microempreendedor individual. Muitas pessoas usam o MEI. É o mecânico, é o corretor, é a manicure, é a cabeleireira, é o prestador de serviço esporádico, o pintor, o encanador, aquele cara que vem te atender na residência. Ele não é um cara fichado.
24: Vermelho também informa que a comissão especial foi instalada para analisar a proposta, defendendo a tramitação rápida do texto. A ideia, segundo o deputado, é atender a demanda dos empreendedores e permitir que a matéria siga o quanto antes para a sanção.
22: Termina agora o Jornal Câmara dos Deputados, com trabalhos técnicos de Everson Urani e apresentação de Márcio Aquiles Sardi e José Carlos Andrade. Uma ótima noite para você.
24: Você fica com as notícias do Tribunal de Contas da União. Boa noite.
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10: 8 e 5. 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

0: Boa noite, amigos da Rádio Cultura. Está começando agora o Cultura Sertaneja Classe A, o seu encontro diário com a tradição e o coração do sertão. Eu sou Tota Meneghel e vamos ficar juntos até as 10 da noite.
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1: E 22.
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